0: Olá, muito bom dia. Sejam todos bem-vindos a 99.1 Rádio Grande Rio FM, a empresa do grupo Moacir Andrade. Hoje é segunda-feira, aliás, hoje é terça-feira, dia 8 de setembro de 2026. Aqui Luiz Dantas e traz para você mais uma edição do Bom Dia Grande Rio, que tem o melhor do forrozão das antigas. E esse clima vai seguir até às 6 da manhã. Das 6 às 9 tem informações, tem Grande Rio Notícias. Vamos então começar a nossa programação forrozeira.
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0: Tem chá de capiaba. Aliás, chá de hortelã. Vem, amor.

0: 5h31, finalizando a nossa primeira sequência de músicas, Rita de Cássia. Vamos ao break, eu volto já já.
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11: 5h36, estamos de volta, tem Cavaleiros do Forró. Vai pra Dona Iracema, lá na Coab.

5h47, moleca sem vergonha. Abraçar seu Daniel do Caldo de Cana no Madre Espírito Santo. Zé Padeiro e toda a turma lá na panificação da CEMED. Também abraçar o seu Manuel, que está no Buriti, acompanhando a nossa programação. Agora tem Calcinha Preta.

0: Nossa última de hoje, calcinha preta e hipnose. 5h51, vamos ao intervalo comercial. Na sequência tem o Padre Alex e logo após tem Grande Rio Notícias.
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0: Hoje é 8 de setembro, terça-feira, dia da Natividade da Bem-aventurada Virgem Maria, e nós nos unimos com você nesta oração da manhã. Se em 8 de dezembro nós celebramos a Imaculada Conceição de Nossa Senhora, 9 meses depois, em 8 de setembro, celebramos o seu nascimento. Hoje é uma festa litúrgica onde nós pedimos que Nossa Senhora interceda por nós. Também é o terceiro dia da novena a Nossa Senhora das Dores. Novena disponível no canal do YouTube Padre Alex Nogueira. E quero aqui agradecer todas as pessoas que nos ajudam na construção da igreja e do mosteiro Preciosíssimo Sangue. E peço licença para pedir a sua generosa contribuição. O Pix para ajudar nesta construção é o número 43 99148 5767. Quando você faz a sua doação, deve aparecer o nome Mosteiro Preciosíssimo Sangue. Tomemos sempre cuidado com golpes. Iniciemos esta oração da manhã, em nome do Pai, e do Filho, e do Espírito Santo. Amém. Que o Deus da esperança, que nos cumula de toda alegria e paz em nossa fé, pela ação do Espírito Santo, esteja sempre convosco. Bendito seja Deus que nos reuniu no amor de Cristo. E assim unidos, ouçamos o Evangelho desta terça-feira.
1: Não importa se não vem como esperava. 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
0: Evangelho de Jesus Cristo segundo Mateus, capítulo 1, versículos de 18 a 23. A origem de Jesus Cristo foi assim. Maria, sua mãe, estava prometida em casamento a José. E antes de viverem juntos, ela ficou grávida pela ação do Espírito Santo. José, seu marido, era justo e, não querendo denunciá-la, resolveu abandonar Maria em segredo. Enquanto José pensava nisso, eis que o anjo do Senhor apareceu-lhe em sonho e lhe disse: José, filho de Davi, não tenhas medo de receber Maria como tua esposa, porque ela concebeu pela ação do Espírito Santo. Ela dará à luz um filho, e tu lhe darás o nome de Jesus, pois ele vai salvar o seu povo dos seus pecados. Tudo isso aconteceu para se cumprir o que o Senhor havia dito pelo profeta: eis que a Virgem conceberá e dará à luz um filho. Ele será chamado pelo nome de Emanuel, que significa Deus está conosco. Palavra da salvação. Glória a vós, Senhor. Neste dia do nascimento da Virgem Maria, o Evangelho nos fala dos planos de Deus para a salvação da humanidade. Planos estes que passaram pelo coração de São José, pelo coração de Nossa Senhora, planos que também passaram pelo coração de Santana e São Joaquim, que são os pais da Virgem Maria. Eis que todos estes foram fiéis a Deus. Este evangelho mostra que José trazia no coração um carinho muito grande pela Virgem Maria. Ele estava decidido em abandoná-la, exatamente para proteger Maria e que ela não fosse considerada como adúltera, porque estava grávida sob a ação do Espírito Santo. E assim os planos de Deus se revelam no sonho, no segredo do sonho a São José. Ele percebe que faz parte dos planos de Deus. José é homem justo, cumpridor da lei de Deus. Por isso então, ele aceitou acolher a Virgem Maria. Neste dia do aniversário de Nossa Senhora, nós precisamos nos unir em oração a Deus pelas mãos de Maria. Lembremos que ela diz sim a Deus e, desde criança, já consagrada a Deus pelos seus pais, Santa Ana e São Joaquim, Nossa Senhora, ela é fiel a Deus. Ela diz o seu sim e nós também aprendemos a ser fiéis a Deus. Às vezes, podemos não compreender os mistérios da providência de Deus, mas sabemos, ele está agindo. Assim foi no evangelho de hoje com São José. Talvez ele não compreendesse, mas Deus envia o anjo e naquele sonho, São José compreende quais são os desígnios de Deus. Se você está passando por uma grave enfermidade, passando por uma cruz, por uma tribulação, por uma dificuldade no seu casamento, saiba, Deus está contigo e por mais que não achemos todas as respostas neste mundo, permaneça em Deus, seja fiel a Deus, seja fiel às promessas que fizeste e com certeza o Senhor continuará a manifestar o seu amor e sua misericórdia para conosco. Fielmente, permanecendo em Deus, peçamos hoje, no dia do nascimento de Nossa Senhora, hoje é a festa de Nossa Senhora de sua natividade, peçamos a ela a sua intercessão e rezemos com você e por você as orações deste dia. Pai nosso que estais nos céus, santificado seja o vosso nome, venha a nós o vosso reino, seja feita a vossa vontade, assim na terra como no céu. O pão nosso de cada dia nos dai hoje, perdoai-nos as nossas ofensas, assim como nós perdoamos a quem nos tem ofendido, e não nos deixeis cair em tentação, mas livrai-nos do mal. Amém. Ave Maria, cheia de graça, o Senhor é convosco. Bendita sois vós entre as mulheres, e bendito é o fruto do vosso ventre, Jesus. Santa Maria, Mãe de Deus, rogai por nós, pecadores, agora e na hora de nossa morte. Amém. Glória ao Pai, ao Filho e ao Espírito Santo, como era no princípio, agora e sempre. Amém. Jesus, manso e humilde de coração, fazei o nosso coração semelhante ao vosso. O Senhor esteja convosco. Ele está no meio de nós. A nossa proteção está no nome do Senhor, que fez o céu e a terra. O Senhor Jesus Cristo esteja contigo para te proteger. Esteja à tua frente para te conduzir e atrás de ti para te guardar. Olhe por ti, te conserve e te abençoe. Amém. E a bênção de Deus Todo-Poderoso, Pai e Filho e Espírito Santo, desça sobre vós e permaneça para sempre. Amém. Que nesta terça-feira você permaneça na paz e na alegria que vem de Jesus. Abençoado dia para você e sua família.

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0: Olá, muito bom dia. Sejam todos bem-vindos a 99.1 Rádio Grande Rio FM, uma empresa do Grupo Moacir Andrade. 6:11. Seguiremos até as 9 com o Grande Rio Notícias, com as informações de Penedo e Alagoas, do Brasil e do mundo. Vamos então às manchetes, aos destaques de hoje do Grande Rio Notícias, que está só começando.
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0: Confirmando 6:11. E a gente começa com os destaques de Penedo. Penedo participa do Smart Govian City e amplia diálogo sobre inovação e transformação digital.
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0: Penedo é o primeiro município alagoano a assinar o termo de cooperação técnica com o Tribunal de Justiça de Alagoas.
1: Grande Rio Notícias.
0: Retiro e introdução aos dons. Será realizado pela Renovação Carismática Católica em Penedo.
1: Grande Rio Notícias.
0: Após a eliminação domingo, os penedense vai encarar o Atlético São José nas semifinais.
1: Grande Rio Notícias.
0: E os destaques em nível estadual. Mega Sena, a aposta de Coqueiro Seco leva R$30 mil. 41 jogos de Alagoas foram premiados.
1: Grande Rio Notícias.
0: Pardal soma 59 denúncias de propaganda irregular em Alagoas.
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0: Propaganda eleitoral, hein? E o Ministério Público Eleitoral defende inelegibilidade de candidato condenado por violência de gênero.
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0: Família nega a versão da PM e diz que Amanda não agrediu policial antes de morrer.
1: Grande Rio Notícias.
0: Ministério Público Estadual questiona a morte de mulher baleada por PM durante abordagem em Maceió.
1: Grande Rio Notícias.
0: E os destaques de Sergipe. Feirão da empregabilidade para pessoas com deficiência será realizado em Aracaju no dia 21.
1: Grande Rio Notícias.
0: Hospital Cirurgia recebe certificação ONA nível 3, grau máximo de excelência, no ano do seu centenário.
1: Grande Rio Notícias.
0: Prefeita Emília Correia retorna a Aracaju após cirurgia.
1: Grande Rio Notícias.
0: E os destaques em nível nacional. Fachin aguarda explicações de ministros para decidir sobre crise.
1: Grande Rio Notícias.
0: Policial militar é preso suspeito de feminicídio em Imbu das Artes.
1: Grande Rio Notícias.
0: Pesquisa Quest, primeiro turno. Lula tem 36, Flávio 29, Cury 8.
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0: Teremos estas e outras informações dentro do Grande Rio Notícias desta terça-feira que está só começando. Agora são 6:14, vamos à previsão do tempo.
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0: Tempo e temperatura. Vamos então com as informações sobre a previsão do tempo. E a gente começa falando da nossa terrinha de Penedo, que neste momento registra uma temperatura de 22 graus com sensação térmica de 24 graus. Vento de 14 km por hora. A umidade relativa do ar está em 86%, mas podendo variar com mínima de 49 e a máxima de 86. A previsão do sol nascer foi às 5:25 e a previsão do dia se pôr será às 17:23. Para Penedo hoje, dia de sol com muitas nuvens à tarde. À noite, a nebulosidade diminui. A variação de temperatura fica com mínima de 22 e a máxima de 30 graus. Em Piaçabuçu, vento de 16 km por hora. Variação de temperatura, mínima de 25, máxima de 28. Em Igreja Nova, vento de 14 km por hora. Variação de temperatura, mínima de 21, máxima de 31. Em Neópolis e Santana do São Francisco, as cidades vizinhas do estado de Sergipe apresentam as mesmas referências. Vento de 14 km por hora. Variação de temperatura, mínima de 22 e a máxima podendo chegar a 28 graus. Agora são 6 da manhã, mais 16 minutinhos, 6:16.
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0: Confirmando 6:16, no decorrer do Grande Rio Notícias, nós teremos os companheiros da agência Rádio Web trazendo os destaques do Brasil e do mundo, as principais reportagens dos telejornais de Alagoas e de Sergipe. Também teremos os destaques do Jornal Nacional, a edição de ontem, que traz: presidente da OAB pede ao STF uma resposta rápida à crise aberta na corte após divulgação de mensagens enviadas por Vocaro a Moraes. E movimentos sociais promovem a 32ª edição do Grito dos Excluídos pelo Brasil. E partidos de oposição fazem protestos contra Moraes e com críticas ao STF em 9 capitais do país. 3551-6600 é o nosso fone fixo e também o nosso WhatsApp para você interagir com a gente, trazer suas sugestões, suas reclamações, parabenizar quem você achar que merece. Aproveitar a tribuna do nosso programa, que está sempre ao seu inteiro dispor. Hoje são 8 de setembro. Nesta data, nós comemoramos o Dia Nacional de Luta por Medicamento. Hoje também é Dia Mundial da Fisioterapia, Dia Mundial da Febre Cística. Hoje também é Dia Mundial da Alfabetização. Hoje é aniversário de Vitória, no Espírito Santo. Também é aniversário de São Luís, no Maranhão. Hoje é dia de Nossa Senhora da Natividade e hoje também é dia de Santo Adriano.

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0: Coisa boa é ter mamãe, ter vovó. Coisa boa é ter quem cuida da gente. É bom demais. Então, ó. Esse aqui ainda tem um aqui dela. Coisa boa é ter mamãe, né? Então, ó, não esquece não. Aproveita e, ó. Aproveita e cuida da sua mamãe também. Faz a sua parte. Chega junto. Ajuda a mamãe. Porque a mamãe merece. A mamãe não é escrava, né? Então, chega junto. Foi pra você beber aí, viu? Chega junto com a mamãe, tá? Abraçar você que é pai, aquele paizão de verdade, pai com P maiúsculo. Você que é bem mais que um pai, é um grande amigo dos seus filhos, é bem mais que um esposo, é um grande companheiro da sua esposa. Você se enquadra nesse perfil? Então receba o abraço do nosso programa do Grande Rio Notícias. E você filhona já sabe bem, não esquecem, o mandamento é aquele, honrar papai e mamãe, garotada sempre, não esquece disso não, tá? Honrar pai e mãe sempre. Meus amigos alunos, eu não sei se a garotada da escola do estado e a garotada da escola, das escolas particulares vão ter aula, mas a rede municipal vai ter. Segundo o secretário Luciano, informou pra gente na sexta-feira que hoje as escolas do município funcionarão. Depois o pessoal me avisa aí com relação às escolas do estado e às escolas particulares, se haverá aula normalmente. Meus amigos alunos, um abraço para vocês que estão se preparando então para ir para a escola, né? Um abraço então, deixa eu abraçar aqui o Edson lá no Vale do Marituba, a Maísa e a Gabriele, as filhas de João Marcos, em nome deles, eu abraço todos os demais alunos e alunas. Vamos lá? Nosso WhatsApp. Agora são 6h24. Quem é que tá por lá interagindo com a gente? Tem Gil e Mano, na Vila Matias. Bom dia, meu amigo Luiz. Deus abençoe você. Amém. Que assim seja para todos nós. Valquíria, lá do povoado Manibô, Valquíria. O pessoal apareceu, a Valquíria encontrou uma necessaire. E nessa necessaire tem medicamentos, João. A necessaire é a necessaire que tem endocrinologista Ana Paula Damascena. É uma paciente da endocrinologista Ana Paula Damascena. Uma necessaire que está com vários medicamentos. Ela encontrou essa necessaire. Quem perdeu, hein? Entre em contato conosco que a gente faz a ponte com você e com a nossa ouvinte Valquíria, lá do povoado Manibu. Seu Manuel Adalto, lá em Canoa de Baixo. E aí, seu Manuel, tudo certo? Cadê seu Manuel? Não tô ouvindo seu Manuel. Vamos lá, agora sim, agora a gente ouve seu Manuel. Fala,
1: bom
0: seu Manuel.
1: Bom dia, Luiz Danta. Como passou de sexta-feira para hoje terça-feira?
0: Não passei muito bem não, viu, seu Manuel? Pelo menos de sexta para sábado. De sábado para domingo. Sábado para domingo tive um pico hipertensivo. Aí terminei arriando sábado à noite. Fui melhorar no domingo, já de tarde, quase 3 da tarde. Bom, pelo menos normalizou por volta das 9 horas da manhã do domingo a minha pressão. Mas a dor de cabeça seguiu. Seguiu até umas 3, quase 4 horas da tarde. Mas tô bem, graças a Deus. Ontem eu tava de boa. Eu fui até almoçar com a minha mamãe, aproveitei. Vamos nós, quem tá por aqui? Dona... Dona Marlene, é? Dona Marlene, da rua João Ramalho, o que é que ela diz? Bom dia, Luiz Dantas, que Deus abençoe esse dia repleto de bênçãos, que seja guiado pelas mãos de Deus. Manda um alô para Lúcia Barbosa, Letícia, Rosimeire, Ana Paula, Danda, Dida, Jô e todas do grupo Alegria de Viver. Quem fala é Dona Marlene, cheiro no seu coração, fique com Deus. Na presença do Senhor Jesus. Seis e vinte e seis, 6 da manhã, 26 minutos. Quem tá por aqui, vamos lá, Dona Iracema da Coab, bom dia, que com Jesus tenha uma terça-feira abençoada, amém, para todos nós. Bom dia, meu amigo, aqui é Adilson, manda um abraço para meus familiares, bom dia, o amigo Zé Padeiro. Grande Adilson. Quem também tá por aqui? Ah, já chegou o homem.

0: Foi? Já? Hélio Carroceiro tá por aqui? Vamos trazer então, Hélio, com a sua participação. Meu amigo Hélio Carroceiro, manda as ordens, determine.
1: Bom dia, Luiz, bom dia, Penedo. Chama na bota. Hoje é terça-feira, vamos embora e chama na bota. A todos vocês, bom dia. Bom dia, Luiz. Vai meu abraço, Luiz. Dessa rádio 99.1. Juntinho com o Luiz Danta. Chama na bota, tamo junto. Calceiro topado. De Penedo, Alagoa. Esse calceiro é do Penedo Iguais. A todos vocês, bom dia. Ao povo de Sergipe, ao povo de Ilha da Flor, Alta Rolinha, Pacatuba, Serrão. Ao povo lá de Ipiranga, Tapuranga, ao povo lá do Assentamento, ao povo lá do Manibu, Campo Grande, esse povão que curte essa rádio maravilhosa, de Penedo Lagoa, qual um abraço, do Luiz Danta e o calceiro topado, de Penedo Lagoa, esse calceiro é o diferente igual, é pra chamar na bota, ó povão, tira o seu calceiro, se interessar no seu calceiro, é o 82, é o 9, é o 99, é o 93, é o 24 e 25, liga pro calceiro topado, de Penedo Lagoa, e outra, viajando, fazendo frete com segurança, viu? Com segurança, não tem negócio de fazer o frete de segurança, é com segurança, vai com segurança, bem cheia, olha então. É o calceiro topado. Esse é o calceiro diferente demais. É pra chamar a bota. Chama a todos vocês. Bom dia. Não esquecendo, povão. O calceiro está aqui, viu? Juntinho com o Luiz Danta. Alô, esses logo todos aí, Marcos Pedro de Lagoa, que faz essa rádio aí. Ontem você vai ser Marcelo Marcelo, não Rodrigo Minas, tchau! O Alves Correia e o Valde de Lima e o Valde Fernandes chama a bota. Vocês, não esquecendo, que eu não estou esquecendo ninguém. De zero a sem esquecer ninguém, até amanhã, se Deus primeiramente, que Deus é maravilhoso. Deus é a verdade e a vida. Sem Deus nós não somos nada, povão. E com Deus nós somos tudo. Que Deus é maravilhoso. Deus é maravilhoso. Deus é maravilhoso. Tchau, fui. Até amanhã, teu show de viramento. Que Deus é maravilhoso.
0: Grande Hélio Carroceiro, esse é desenrolado, viu? Esse é diferente dos iguais. São 6 da manhã, 29 minutos. Eu vou pro break, vou dar uma faturada. Volto já já com os detalhes das informações relacionadas à nossa terrinha.
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5: sabia que o Moca é um dos mais saborosos tipos de café. É feito a partir de um tipo raro de grão. Ocorre quando apenas uma semente forma-se dentro do fruto do café. E o único grão concentra todo o nutriente da polpa do fruto, por não ter de reparti-lo com outro grão. Assim, fica com sabor mais concentrado e seu formato regular permite uma torrefação mais uniforme. Os mocas são conhecidos ainda como frutos machos ou caracóis.
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5: Você sabia que para os budistas e hinduístas ortodoxos, a sexualidade é inconveniente? O sexo não é bem visto por desgastar energias. Em compensação, nos tantras budistas e hinduístas, a sexualidade aparece como fonte de energia espiritual, sob a condição de se conseguir dominá-la em vez de ser dominado.
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18: Você sabia que o Buda que conhecemos não se chamava realmente Buda? Buda, na verdade, é um título, uma qualificação, não um nome próprio. Quer dizer, aquele que sabe ou aquele que despertou. É um termo aplicado a pessoas excepcionais que atingem determinado grau de elevação moral e espiritual e se transformam em mestres de sabedoria. O Buda que conhecemos, fundador do budismo, chamava-se, na verdade, Siddhartha Gautama.
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7: Você sabia que o Buda que conhecemos não se chamava realmente Buda? Buda, na verdade, é um título, uma qualificação, não um nome próprio. Quer dizer, aquele que sabe ou aquele que despertou. É um termo aplicado a pessoas excepcionais que atingem determinado grau de elevação moral e espiritual e se transformam em mestres de sabedoria. O Buda que conhecemos, fundador do budismo, chamava-se, na verdade, Siddhartha Gautama.
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3: Estamos de volta, 6:46. A gente traz agora os detalhes das informações relacionadas à nossa terrinha, a Penedo. Já tem mais um intervalo comercial e logo após, a propaganda eleitoral gratuita. E a Prefeitura de Penedo participou nos dias 3 e 4 de setembro do SmartGov Ancit, realizado em Lauro de Freitas, na Bahia. O evento tem como foco a inovação, a tecnologia e a transformação digital na gestão pública municipal, reunindo representantes de diferentes municípios para uma programação voltada à troca de experiências, conexão e compartilhamento de conhecimentos. Kaline Cordeiro, diretora de Economia Criativa, representou Penedo. Ela participou das atividades e dos momentos de diálogo sobre iniciativas e estratégias que utilizam a tecnologia e a inovação como ferramentas para aprimorar os serviços públicos e promover o desenvolvimento dos municípios. A participação de Penedo também amplia a presença dos municípios na ANCIT, a Associação Nacional de Cidades Inteligentes, Tecnológicas e Inovadoras, a qual passou a integrar recentemente. A adesão fortalece a inserção de Penedo em uma rede que compartilha experiências e iniciativas voltadas à construção de cidades mais inovadoras, conectadas e sustentáveis. 6:48. E Penedo é o primeiro município alagoano a assinar o termo de cooperação técnica com o Tribunal de Justiça de Alagoas. A Prefeitura de Penedo e o Tribunal de Justiça de Alagoas ampliaram as ações de proteção à primeira infância na última sexta-feira, dia 4. O termo de cooperação técnica foi assinado no auditório do Fórum de Penedo e contou com a presença do prefeito Ronaldo Lopes, do desembargador-presidente Fábio José Bittencourt e da juíza da infância e da juventude da comarca de Penedo, Marina Gurgel. O ato contou com a participação de diversas autoridades que atuam em defesa da criança e do adolescente. A partir de agora, a Prefeitura de Penedo vai atuar diretamente no intuito de entregar, aliás, no intuito da entrega voluntária para a adoção, previsto no Estatuto da Criança e do Adolescente desde 2017. Por meio da cooperação técnica, o município terá uma equipe atuando diretamente nessa área, com o intuito de acolher, orientar, acompanhar e garantir o sigilo para as mães que optarem pela entrega voluntária. Penedo é o primeiro município alagoano a assinar o termo de cooperação técnica com o Tribunal de Justiça de Alagoas para ampliar e fortalecer a rede de apoio à criança e ao adolescente por meio da entrega voluntária para adoção. O ato trouxe à cidade o desembargador presidente do TJ de Alagoas, Fábio José Bittencourt. 6:50. Introdução, reter introdução aos dons, será realizado em Penedo. Dando continuidade ao processo formativo da Renovação Carismática Católica, RCC, em comunhão com os grupos de oração das paróquias Santa Luzia e Nossa Senhora Auxiliadora de Penedo, será realizado nos dias 12 e 13 de setembro o retiro Introdução aos Dons. O encontro, que será na Escola Gabino Besouro, dará uma oportunidade para participantes aprenderem e vivenciarem os dons carismáticos em um momento de espiritualidade, formação, oração e convivência. A programação, que é destinada a pessoas que já participam do Seminário da Vida no Espírito e do Retiro de Experiência de Oração, contará com a participação de Emanuel, Lucas Felipe, José Mário, Aurílio e Mariane, ligados à Renovação Carismática Católica de Penedo e Arapiraca. 6h51, vou pro break. Na sequência tem a propaganda eleitoral e em seguida eu volto com as informações do Grande Rio Notícias.
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12: 7:26. Estou por aqui, vou seguindo com Grande Rio Notícias pela sua 99.1. Daqui a pouquinho nós teremos o Dr. Emerson batendo papo com a gente, hein? Já já aqui em nosso programa. 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Já já ele bate um papo com a gente e vai trazer dicas importantes para você cuidar muito bem da sua saúde. 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

0: 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Ou 829-9407-7832, você fala com Carlito. 7h29, eu vou pro break, vou dar uma faturada, mas antes tem o Evânio Santos que mandou mensagem de voz pra gente. Fala, Evânio, o que é que você determina aí, meu amigo? Seja bem-vindo.
1: Fala, meu amigo, tanto muito bom dia, ótima terça-feira abençoada para você, todas as famílias penedenses, tudo baixo do São Francisco, né? E hoje, né, Luiz, hoje acontece o encontro mensal do Terço dos Homens, que será na Santa Isabel, viu? Atenção, pessoal do Terço dos Homens, coordenadores, hoje é nosso encontro mensal, todo mundo reunido lá no Santa Isabel, a partir das 19h. E tem esses documentos que meu irmão encontrou, viu, Luiz? Mandei a foto para você, pode anunciar. Está aqui no loteamento São Gonçalo, na Rua Arizona, número 20. Pode entrar em contato comigo também através do 99920-8148. A todos uma abençoada terça-feira. Um forte abraço.
0: Falou, Evânio. Aquele abração para você. O Evânio está dizendo que o irmão dele encontrou os documentos. Os documentos em nome de Diego Giovanni de Gomes. Atenção, Diego Giovanni de Gomes. Ó, tem identidade, RG, tem cartão do Nubank. O que é que tem mais aqui? Aqui é um cartão de crédito também. É caixa esse, é um cartão de crédito da Caixa Econômica. Tem um cartão do Nubank. Atenção, Diego Giovanni de Gomes. Entre em contato com a gente faz a ponte entre você e o Evane para poder você resgatar seus documentos. Fala, Messias, tudo certo? Seja bem-vindo.
2: Bom dia, meu amigo Luiz Danta, bom dia. Desejando para você um excelente dia, com paz e saúde, bom trabalho. Que o Senhor abençoe a você, sua casa, sua família. Manda um bom dia para o meu amigo Manga Rosa, Dona Cida, Carlito, Mano. Esqueceu o meu amigo Valdir da Rua Nova, Zé Padeira, a Dona Nenê, da Toca do Hino. E tenham todos um excelente dia. Fica com Deus, meu amigo. Um abraço.
0: Amém. Forte abraço, Messias. Vamos ao break. Rapidão, 7h31. Eu volto já já, batendo papo com o doutor Emerson. Aí, doutor, tudo certo? Bom dia.
3: Bom dia, Luiz. Bom dia, Penedo. Satisfação estar aqui mais uma vez.
0: Já já, hein, doutor Emerson, traz dicas importantes para você cuidar da sua saúde. É já já.
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0: Muito bem, de volta com o Grande Rio Notícias. 7:38, quando toca essa vinhetinha aqui, você já sabe que é o Dr. Emerson que está na área, né? Pra gente iniciar aquele bate-papo e falar diretamente para você, trazendo dicas importantíssimas para você cuidar da sua saúde. E escuta só o relato de um paciente do Dr. Emerson. Vamos lá.
1: Olá, como vão ou como vai? Tudo bem? Estou aqui com o Edson Ubaldo dos Anjos e, com a permissão do mesmo, estou aqui gravando mais um testemunho de vitória, tá? Ele é aqui de São Miguel dos Campos. A sua glicose, diabetes, estava desequilibrada também. 140, 150 e etc. Observação, ele estava tomando o Glifage, que é o metformina, e só metformina, sem orientações e outras coisas a mais, não estava resolvendo. Então foi colocado outros medicamentos e agora, Edson, está quanto a sua glicose?
2: 113, já deu 97.
1: Então tá aí, tá? Então, a diabetes, ela não pode ficar fora de controle. Ela não pode controlar você. Você é que tem que controlar a diabetes, tá? Hoje, a glicose dele está sob controle, está fora de risco. E isso é motivo da gente comemorar, tá? 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
0: Pois é, testemunho. O Dalbo, como é o nome dele, doutor?
3: Ubaldo,
0: né? É. A glicose dele conseguiu ser regredida, ali descer, não é?
3: Exatamente.
0: Graças também à parte dele, ele também... Exatamente. Teve que cumprir com a parte dele, né, doutor? É. Sobre esse paciente, era bem complicado, né?
3: Nós fazemos 50% e os outros 50% deve ser o paciente. Daí vem o nome integrativo, medicina integrativa, né? Então, no caso deste paciente, vivia em 200, 230. Só com o Glifage, que é o metformina, ele não estava tendo sucesso. Então, eu tive que fazer uma mudança radical. E ele obedeceu direitinho e está aí agora com a sua vitória. Lembrando que quando você não cuida dessa doença, essa doença vai provocar, em muitos casos, cegueira, outras amputações, outros neuropatia diabética, que não é legal, tá? É aquele formigamento, dores e etc. É como se os fios de uma casa... começa a se descascar, aí fica exposto e como tivesse contato um com o outro, aí são dores insuportáveis. Temos aí o nosso paciente aqui do início de Penedo, Carlinho, né? Que é um participante legal do nosso programa. Um abraço, Carlinho, bom dia. Então, o meu pai, ele morreu com 23 anos de diabetes, tá? Então, eu não conheci meu pai. Então, eu não sei se esse fato, ele tem de forma direta influenciado muito a minha vida na dedicação com os diabéticos. Apesar de ser muitas patologias que eu e os que trabalham comigo venhamos tratamos, a questão diabetes é algo que tem tido um sucesso espetacular. Inclusive, como a Grande Rio, ela é... A raio do Grande Rio, ela alcança muitos ouvintes em outras cidades e aqui em Penedo também. Então eu quero deixar registrado, tá? Que a consulta ali na Cardiopeia 250, nas outras clínicas que eu atendo, o preço da consulta é R$300. Sendo assim, eu quero aproveitar e deixar registrado. É 250, correto? Correto. Então você que é diabético, se você for para a Cardiopen para ser atendido por mim, pelos que me auxiliam, que sem eles eu não seria esse profissional que Deus tenha abençoado, eu faço o seguinte, eu devolvo a você R$500. Eu estou falando isso aqui ao vivo, né? Eu não conheço ninguém que faz esse tipo de desafio, né? Eu gosto de desafio, né? Eu estou dizendo que você que tem diabetes, está sendo registrado, isso aqui é gravado, né?
0: Isso.
3: Quem tem diabetes e for para a Cardiopen e ficar sob meus cuidados e fazer a sua parte, eu fazendo a minha e ele fazendo a dele, se ele não tiver um resultado satisfatório, ele pagou 250, eu...
0: Vai receber o dobro.
3: Exatamente.
0: Devolvo o dobro.
3: Devolvo o dobro, com 100%, R$500,
0: não é isso? Desafio lançado, né?
3: Desafio lançado. Se você acredita, bem, se você não acredita, está perdendo uma grande vitória, viu?
0: É verdade. Ô, doutor, além da glicemia, que é questão relacionada aí ao descontrole, né, relacionado à falta do processo do pâncreas, né? O senhor também cuida de fibromialgia.
3: Sim.
0: De Parkinson.
3: Sim.
0: Outras doenças
3: também. Muitas patologias.
0: Impotência sexual também.
3: Muitas patologias. Muitas. Infertilidade. Casais que querem ter aí seu filhinho e não conseguem. Temos tido um resultado espetacular. Queda de cabelo, principalmente na questão masculina. Tá? Questão esteatose hepática. Eu atendo pacientes desesperados com o grau 3, né? O grau 3 é esteatose hepática, é a gordura no fígado, esteatose hepática. Então começa grau 1, aí você não cuidou, vai para grau 2, vai para grau 3, vai para a cirrose, em seguida vai para o processo que nós chamamos cancerígeno, né?
0: Isso aí é atrelado ao fígado.
3: Exatamente, tá? Então, os causadores, álcool, corticoide de forma exagerada, tem pessoas que tomam corticoide, bastante corticoide, isso aí é complicado. E também a questão dos alimentos. Os
0: carboidratos.
3: Exatamente, os carboidratos simples, né? Bolacha, pão, arroz, feijão, farinha, macarrão, refrigerante, suco da fruta, isso tudo arrebenta com o fígado. E também provoca diabetes, também provoca pedra na vesícula, ou pedras, como queira falar. E aí vai lhe matando aos poucos. E isso aí não faz parte da mente humana, no caso brasileira, né? Isso não entra na mente do povo. Eu vou comer o quê? Você deve comer alimentos, a alimentação do índio, raízes, batata, inhame, macaxeira, feijão tropeiro também pode. Agora, esses outros alimentos que provocam tais doenças, você pode comer de forma esporádica, uma vez na semana, duas, três vezes, mas constantemente vai trazer problemas sérios, inclusive o aumento do colesterol, que existe uma grande mentira quando acusam a gordura animal, não tem nada a ver, tem a ver com os carboidratos simples. Então é algo muito sério, é algo difícil de reverter, porque você, quando vai para o supermercado, você percebe as pessoas com o carrinho cheio de miojo, né? E aí um monte de coisa química que vem com muito sódio. É complicado isso aí. Não tem
0: esses
3: como reverter.
0: Alimentos industrializados, eles são perigosos demais.
3: São, né? Perigosos, são cancerígenos, né? Eles vêm com muito conservante. Um leite daquele ali encaixa, ele fica lá um ano. Quando você abre e deixa ele por 4 horas, ele já azeda, não serve para absolutamente para nada. Então isso é complicado. Agora, para mudar essa cultura, não tem como, porque o Brasil não tem uma cultura preventiva, o Brasil tem uma cultura de remediar, né? Remediar. Então, se todos seguissem as orientações preventivas de profissionais que realmente se dedicam a tais situações, os hospitais, 80% dos que estão em hospitais, frequentam o postinho de saúde, diminuiria bastante. Mas, infelizmente, é cultura e isso é muito complicado.
0: Ô doutor, diante do tempo percorrido e a gente já habituado a, todo dia, arroz, feijão, ou arroz, feijão, macarrão, arroz, feijão, farinha. É essa comida que a gente passa a vida toda se alimentando. A dificuldade para conseguir conscientizar o paciente, ele conseguir sair, ele consegue. O senhor já teve algum paciente assim que ele foi radical e conseguiu cortar de vez, ou só consegue fazer gradativamente? Ou varia de paciente para paciente?
3: Varia de paciente para paciente e a situação que esse paciente vem a se encontrar. No caso do senhor Irineu, que estava tomando insulina por 12 anos, estava usando glifagem, estava usando glibenclamida, estava usando foxiga e o gliclazida. Mesmo assim, a diabetes desse senhor A glicose era 280, 330. Ontem ele me mandou 88. Então ele topou o desafio. E você ou se torna obediente ou você vai ter problema seríssimo. Não, você não tem a terceira opção, né?
0: Uhum.
3: Então, tem muitos pacientes que infelizmente são teimosos, não seguem as orientações e às vezes culpa até o profissional, mas não é o profissional. É que o profissional dá as orientações e eles não
0: obedecem. Não seguem,
3: não,
0: né?
3: Não seguem. Aí não tem como ter sucesso.
0: É, tem um ouvinte que mandou mensagem aqui, doutor, tem pergunta. Vamos ouvir então. Fala, ouvinte.
4: Bom dia, doutor. Doutor, tudo isso que o senhor está falando aí, eu tenho diabetes, não consigo controlar minha diabetes. Sinto muitas dores no corpo, inclusive já fiz vários exames para confirmar se estou com essa fibromialgia. Só que eu estou da médica. E fiz uns exames que o resultado do VHS deu 90 mm positivo, deixa aí. Só que eu não estou conseguindo entender esse resultado.
0: Doutor, ela também diz o seguinte, eu tenho gordura no fígado, hepatopatia, tomo glifagem, glicazida, insulina.
3: É.
0: E a situação dela consegue...
3: Tem como reverter, tem 90% de chance de reverter, dependendo dela, tá? A paciente que está se comunicando conosco aí, ela, não, a gente não tem muito o que discutir aqui no rádio, nem orientar. Ela tem que ir para a HDOPEN, isso aí é uma urgência, né? Então não adianta nenhuma orientação no momento para a paciente, porque você percebe várias patologias.
0: Uhum.
3: Então ela tem que ir para a CardioPen.
0: E já está medicada e não consegue controlar, não é? Tá? Tem coisa errada aí, não tem?
3: Eu tenho uns colegas meus que ele, quando atende pacientes com diabetes, ele segue só uma linha, com essa linha que ela está seguindo aí, não tendo sucesso, ele já coloca insulina. E às vezes a insulina não vai resolver o problema. Tá? Não resolve. Então a gente tem tido muito sucesso porque a gente entra com coisas avançadas, né? Tratamentos avançados europeus.
0: Vai para CardioPen, minha amiga. Agenda. É. Ou então segue direto agora para lá, que já o doutor Emerson vai iniciar o atendimento para a senhora conseguir controlar e reverter, principalmente sair da insulina, não é? Que a insulina também não é... ela vai trabalhar ali, doutor, mas não é natural.
3: A diabetes é um problema de açúcar. Aí você coloca a insulina que é açúcar e complica, né?
0: É.
3: Agora, quem tem diabetes tipo 1 e tipo 1,5, não tem como fugir da insulina.
0: Complica.
3: Isso aí tem que tomar...
0: Para a vida toda.
3: Para a vida toda.
0: É, aí não
3: mas
0: tem, não
3: o
0: tem
3: tipo 2, nós temos hoje 20 milhões... de brasileiros com diabetes, mas é a diabetes tradicional, a tipo 2, né?
0: Que adquire ao passar do tempo, se alimentando errado.
3: Alimentação errada, sedentarismo, questão hereditária, porque existe uma grande diferença entre a palavra hereditária ou a situação que vem de família e a questão genética. A palavra hereditariedade é uma palavra mais ampla, tá? Genética realmente, de fato, está ligado com questão de anormalidade. Aí já é resumida o máximo possível. Okay? Então, outra coisa, impotência tem destruído muitos problemas aí, causado muitos problemas, a questão da diabetes se referindo à impotência.
0: Ela
3: muitos
0: também
3: homens
0: influencia,
3: desenvolvendo,
0: né?
3: Assim, muitos homens estão desenvolvendo... Rapaz, é um problema, eu não consigo. Rapaz, eu tenho um colega que a consulta dele é R$500, R$600. E ele é famosíssimo na região inteira, de Penedo a Coruripe, né? Viçosa, etc. Mas ele já migrou para cá, ele já veio para a medicina integrativa, porque ele viu que só o que ele aprendeu não resolve, não, tem que ficar se atualizando. Então ele já está também estudando a medicina integrativa. É um profissional aqui da região de Penedo a Coruripe.
0: Região sul, não é?
3: É,
0: sul do estado.
3: Consulta é 500, 600. Em alguns pacientes ele não tem tido sucesso. Os pacientes me procuram e ele já entendeu que tem que se atualizar, né? Avançar.
0: O doutor, a questão relacionada também ao diabetes, as pessoas elas acham que porque vão iniciar a medicação, vão tomar a medicação, vão poder comer como sempre comia, não é assim? Passou a medicação, mas você vai iniciar a medicação, só que vai ter que mudar os hábitos alimentares.
3: Sim,
0: né?
3: Sim.
0: Mas tem pessoas que acham, porque eu já tomo isso, tomo aquilo, aí toma refrigerante. Né? Eu já estou medicado, aí vai comer bolo.
3: E não resolve não, não
0: e
3: funciona.
0: Aí é como se fosse apagar um incêndio com gasolina.
3: Exatamente, não vai ter sucesso, tá? E eu não desejo para ninguém, porque também a diabetes ela inflama o corpo, tá? Ela inflama, esse corpo inflamado agora ele tem tendência também a desenvolver câncer, entendeu? Câncer só surge em corpo inflamado. Se o corpo está bem, ele não surge ali. Então, a diabetes provoca essa inflamação também de sentido interna e o paciente fica com predisposição a isso aí. Não, é uma doença que tem que ser tratada. Agora, a notícia boa é que existem essas esperanças que nós temos dado aqui no rádio. Temos trazido documentos, né? Isso aí é documento, o testemunho das pessoas. Pessoas que tomaram insulina, como esse, o senhor Irineu, durante 12 anos, com 15 dias ele deixou de usar a insulina que usou durante 15 anos. Isso aí é um... se fosse num tempo antigo, diziam que era milagre, né? E não é milagre.
0: Entre, tratamento. Entre esses dois aqui, ó, esse são também relacionados a diabetes?
3: Exatamente. Esse aí está com problema nos rins, aqui. Mas já está se recuperando. A filtração glomerular está baixíssima.
0: Posso colocar ele para a gente...
3: pode, esse de cima. Aí a gente já colocou. Coloca de cima aí.
0: Esse de cima aqui. Pronto, a gente... Vou trazer então mais um testemunho.
3: Vamos lá.
0: Tem a ver também com a questão de diabetes, a glicemia, ele
3: tem
0: também.
3: Um testemunho do trabalho que é feito, né? Aqui em Penedo. Pode soltar.
0: Pronto, vamos lá mais um testemunho com o trabalho do Dr. Emerson. Vamos lá.
5: Olá, como vai? Tudo bem? Estou aqui com Elisete Soares Rodrigues e com a permissão da mesma, estou gravando. A paciente chegou para mim. Ou para mim, como queira falar, com muitos problemas, muitas patologias, dentre elas dores crônicas, coluna, etc. E ela vai falar um pouco. Pode falar, dona Elisete.
6: Bom dia a todos. E eu estou aqui para dizer para todos vocês o que eu sentia. Eu sou Elisete Soares Rodrigues, moro no Povoado da Lagoinhas, município de Igreja Nova, e fui informada por uma tomada minha para o Dr. Emerson, e eu sentia muita dor na coluna, dor nas pernas, pré-diabética, sentia dor na cabeça, e graças a Deus hoje estou me sentindo uma pessoa como se tivesse, eu tenho 68 anos e hoje eu me sinto como se tivesse 60. Eu recomendo a vocês que têm dor crônica, diabetes e outros problemas, venha para o Dr. Emerson, que ele é um ótimo médico, graças a Deus. Nós temos um Penedo, nós temos um médico excelente.
5: Muito obrigado. Aí é o testemunho da dona Elisete. 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Fiquem com Deus.
0: Mais um testemunho, não é, doutor? Oh, e olhe que ela não é de Penedo. Uma
3: Igreja
0: paciente
3: Nova.
0: Da região aqui, Igreja Nova, que veio para Cardiopen. Veio para cá para ser atendida.
3: Eu atendo paciente do estado todo, né? Vem. E de outros estados também. Vem de Passo Camaragibe. É distante Passo Camaragibe, né? Para cá.
0: É longinho, é verdade.
3: Passo Camaragibe é quase Pernambuco ali já, né? Praticamente divisa com Pernambuco. Pessoas que vêm de Delmiro, outras que vêm de Aracaju e assim sucessivamente. E online a gente atende paciente também no exterior, né? Londres, que é Inglaterra, Nova York, eles encontram meu contato através dos meus colegas lá do Rio Grande do Sul, entram em contato e a gente faz a consulta, no caso, online, e tem sido também um grande sucesso, tá bom?
0: Mas é importante que as pessoas, elas dêem o primeiro passo, né, doutor, que é aceitar que tem aquela patologia. E que tem uma saída e que não pode perder tempo, né? Quanto mais tempo passa, mais pode agravar
3: Exatamente.
0: Por conta do diabetes, que pode causar problemas renal.
3: Sim, 80, bem colocada a sua fala, 80% das pessoas que fazem hemodiálise, o problema foi causado pela diabetes. 80% das pessoas que fazem hemodiálise 3 vezes na semana, entre 4 horas e 30 minutos, o causador principal foi a diabetes. Diabetes, né? Então isso é muito sério.
0: Fora outros e outros órgãos que também, devagarinho, o diabetes vai, né?
3: Dentre eles que, assim, a questão da impotência tem sido muito...
0: Eita, aí...
3: É constrangedor para o homem,
0: aí, né? Aí bate ali no psicológico e já aparece outro problema, que exatamente. É problema psicológico. Exatamente. Ah, tá com a mente ruim porque já não é mais aquele homem de antes, né? Tem mais aquela virilidade. E aí termina complicando a situação mais ainda.
3: Exatamente. Um dos segredos para você ter longevidade é viver por mais tempo e com saúde, é você fazer de 6 em 6 meses um check-up, tá? Tem um check-up que nós passamos para os nossos pacientes e é um check-up nosso. Nós que criamos esse check-up. Esses exames é uma criação nossa, tá? Devido a esses 30 anos fazendo saúde pública, que antes de ingressar nisso aqui, eu já fazia saúde pública na área de enfermagem. Então, o que acontece? O sucesso tem a ver também com essa questão aí, porque quando você descobre o problema logo no início, aí dá para você reverter, né? Aí pessoas que não fazem exame, ou o check-up que eu tenho pego aí, visto, rapaz, são coisas que você vai... Você, para chegar aqui em Penedo, você vai por Aracaju, vai não sei para onde, não sei para chegar. Eu estou fazendo uma ilustração, né? Então os exames tem que ser objetivo. Eu costumo dizer que os exames que nós passamos dá para ver até a alma. Porque são exames de forma maravilhosamente, deixa você atenado com qualquer sintomatologia ou início de qualquer patologia.
0: Essenciais, né?
3: Exatamente.
0: E essenciais e próprios para verificar qualquer relação ali que
3: qualquer
0: tenha.
3: Qualquer anormalidade.
0: Anormalidade. Ô doutor, a gente está no, mudando um pouquinho de assunto, a gente está no setembro amarelo, que fala sobre questão de prevenção ao suicídio, né? E essa questão também relacionada à depressão, o senhor também faz o trabalho, né?
3: Rapaz, a gente só não faz cirurgia, né? As demais coisas a gente sempre faz, tem como ajudar o paciente. A questão suicídio, né? Tem muito a ver, nós sabemos hoje, com a B12 baixíssima. A B12 baixíssima provoca ansiedade, provoca depressão, provoca indisposição, provoca síndrome das pernas inquietas, tá? Você já viu alguém com as pernas, né? Aquilo ali é falta de... exatamente. E também esse desejo suicida tem muito a ver, mas muito mesmo, 80% com a questão da B12 baixa. O problema é que os colegas não dosam a B12, já entram com Rivotril, Alprazolam, e etc. Então esse paciente, ele vai ficar, no linguajar matuto, dopado, né? E não curado do problema. Uhum. Aí quando você dosa a B12, que você repõe a B12, o paciente sai dessa situação. Tem muita gente que está me ouvindo tomando medicamento controlado, que o problema está na B12. Tem muita gente nos ouvindo que o problema da ansiedade está na B12 baixa, essa indisposição e outras coisas mais que sente, né? Você tem uma disposição espetacular quando você está com sua B12 entre 800 a 1000, né? Mas infelizmente a maioria não trabalham com isso, porque isso está muito ligado à questão ortomolecular. Como eu também sou ortomolecular, então a gente sabemos mexer com isso aí, sabemos mexer com a D3, que é um hormônio. Eu tomo 50 mil I por dia. Isso é uma loucura para quem é ignorante na área. Mas aí tem o curso do Dr. Cícero Coimbra, então a gente sabe como que está mexendo. Muitos não sabem, se escandalizam, ficam colocando palavras negativas para os pacientes, mas são pessoas que são profissionais que não se atualizaram, não trabalham com esses protocolos, com esses procedimentos.
0: É, a baixa da B12, ela independe da idade, pode ser jovem, adulto, idoso?
3: Não, não tem nada a ver, não. Não. Você pode ter B12 baixa com ainda adolescente, não tem nada a ver, não. Inclusive, tem muitos adolescentes que praticam suicídio, né?
0: Isso.
3: Então a B12 ela pode. Quer dizer, eu estou falando aqui, deixando bem claro, que é uma das principais causas.
0: Uma das causas que é importante ser observada.
3: É, porque também existe a questão da depressão psíquica, né? Eu estou falando agora de depressão psíquica, uma perca de um ente querido, um namoro que terminou, tal. O ser humano tem a mente fraca, a verdade é essa. Ninguém tem mente forte, isso aí é uma grande mentira. Se você for levar para o lado espiritual, que é a minha crença, são os meus princípios, respeito os demais, mas no lado espiritual você enfrenta o diabo um dia e você mesmo duas vezes por dia, entendeu? Então você luta contra você mais do que contra a oposição no sentido espiritual. O que eu quero dizer é que, às vezes, o maior inimigo seu é você mesmo, tá? Então, cuidado com sua mente, saia de casa, não fique em casa, vá para a rua, vá fazer exercício, vá para a academia, enfim, não fique em casa. Caso contrário, você fica com predisposição a desenvolver doenças assintomáticas. Quando você vem perceber, já está doente.
0: Tem tem algumas pessoas que dizem assim, o meu maior inimigo sou eu mesmo. E de fato,
3: exatamente.
0: O bom é que reconhece isso.
3: Porque a mente, ela é quem domina o seu corpo. Então a mente, ela cria, entendeu? Você não tem coisa pior do que a questão do ansioso. O ansioso sofre antecipadamente. Nem aconteceu a situação, ele já está sofrendo. O ansioso tem a capacidade de transformar um dia que tem 24 horas em 12 horas. Entendeu? Então o cérebro dele é a milhão, é acelerado. É síndrome do pensamento acelerado, é tudo ligado à ansiedade.
0: E tem pessoas, doutor, já observei, tem pessoas que por coisa pequena, simples, ela já transforma numa tempestade.
3: Exatamente, no copo d'água, né?
0: Copo d'água. Essas pessoas, elas deveriam tomar cuidado e fazer um acompanhamento com psicólogo, ver isso para. Porque já são pessoas que têm assim, gatilhos fáceis
3: E deve procurar a medicina integrativa, né? Para que venha ter um tratamento eficaz. Aí vai complementar, né?
0: Sim.
3: Vai complementar a questão da psicologia, que não pode descartar os nossos colegas aí, com a causa, o que está causando isso aí. Uma situação complicada é a seguinte, nós devemos nos conhecer.
0: Isso,
3: tem muitas, não são poucas, a maioria das pessoas não se conhece. Rapaz, eu fiz isso, nunca imaginaria que eu pudesse chegar a tal situação e fazer tal proeza, é porque não se conhecia. Então a gente tem que conhecer, a gente tem que nos conhecer no sentido dos pontos fracos, dos pontos fortes. Se isso me faz mal, então se afaste. Se isso faz bem, se aproxime, entendeu? Então cada um deve se conhecer. O problema é que as pessoas não se conhecem. E a mente começa a trabalhar de forma negativa. Rapaz, a mente, se você não tiver cuidado, a Bíblia, o livro sagrado, diz que a mente é enganosa, ela engana, entendeu? Ela cria situações, rapaz, que o Luiz está meio estranho comigo. O que foi que eu fiz com o Luiz? O Luiz aí começa a criar, daí você cria uma confusão.
0: É verdade. Às vezes só eu percebi, uma vez eu estava num determinado local, uma pessoa chegou. Quem está chegando normalmente é quem fala.
3: Exatamente.
0: Eu sou assim. Se eu estou chegando no lugar, bom dia, boa tarde.
3: Sim.
0: Dependendo ali, eu vou, pego na mão de todo mundo, faço aquele social ali e já é coisa minha.
3: Sim.
0: Já é minha ali. Mas assim, se eu estiver num canto, alguém chegar. Eu entendo que quem está chegando é que tem que saudar o pessoal, né?
3: Sim.
0: Aí uma vez eu estava num determinado local. E aí a pessoa depois veio. Chegou, mal falou com as pessoas. Não desejou nem bom dia, não saudou ninguém, nada. Depois estava dizendo. Me chamou para o canto assim, aí disse, rapaz, fulano de tal. Nem sequer falou comigo. Aí eu disse, quem é? Rapaz, não foi. Eu disse a pessoa. Não foi você não que chegou e não lembrou de saudar quem estava ali, onde você chegou. Porque a obrigação é de quem tá chegando. Não, que nada, rapaz. Tem coisa comigo. Olha, aí de repente começou a. Pô, eu não sei se já tem um problema com aquela pessoa, se já estava cismada. E assim, criou uma tempestade. Aí eu vi que não dava pra conversar mais. Eu fiz igual Pilatos, lavei minhas mãos ali e já não entrei mais no assunto, mudei de prosa, sabe? Mas tem pessoas que são assim, ó, eu sou tão difícil de eu me zangar com alguma coisa, doutor, ou então, na mesma hora eu já demonstrar que eu estou chateado com aquilo, que eu não estou bem com aquele ambiente, é raro acontecer isso comigo. E eu venho trabalhando a minha mente porque eu não era isso tão paciente como eu sou hoje.
3: Isso chama-se equilíbrio, né? Equilíbrio.
0: Pois é.
3: Você tem domínio próprio, né?
0: É,
3: você controla-se, ou auto se controla, a mente é o gatilho, né? Então você já aprendeu você está trabalhando nessa área, parabéns.
0: Eu venho trabalhando para isso.
3: Eu trabalho
0: porque
3: em outras áreas também. Todo mundo tem áreas para ser trabalhadas.
0: Ser trabalhado, é verdade.
3: Todos. Se,
0: a gente acorda, já acorda. É, agradecendo e pedindo a Deus que tenha um dia ali, né, de paz e tal. Aí você acorda, reza, pede a Deus. Poxa, você não faz por onde buscar a paz? Se você é o cara do tormento, não é?
3: Atribulado.
0: É tipo assim, eu tô na igreja, beleza, eu tô ali dentro da igreja, mas eu não deixei a igreja entrar em mim. É uma coisa diferente, uma coisa eu estar na igreja, uma coisa eu permitir que a igreja, que Deus, né, que Jesus esteja dentro de mim. Ele vai estar ali à minha disposição sempre, mas eu preciso buscá-lo.
3: Não é praticar, não ficar na teoria. Né?
0: Justo. Aí tem muita gente que não faz por onde, não pratica, não, é, não faz a coisa acontecer e quer que caia do céu a chuva. Muitas, o índio, que é o índio, ainda dança para poder a chuva cair. Imagine nós aqui que somos pecadores e a gente vive
3: exatamente
0: no meio dessa selva toda, né? Quem tá ali no mato, tá vivendo a sua vida longe de tudo com a natureza, tá até numa paz mais tranquila. Mas e nós que estamos aqui no meio dessa selva? Aí, e muitas vezes as pessoas não conseguem se tocar que ela é a raiz do problema, né?
3: Pedro,
0: não se conhece.
3: Pedro pregando, ele dizia algo forte, ele dizia: livrai-vos desta geração perversa, né? É forte, né?
0: É verdade.
3: Forte. É complicado lidar com o ser humano.
0: Com o ser humano.
3: Só
0: a gente
3: quem
0: saber
3: criou
0: viver.
3: Ele sabe lidar com ele. Só quem criou, que é o Senhor Deus. Os demais não tem como.
0: E tem um detalhe, né? A gente tem que aprender a engolir alguns sapos, já.
3: Sim,
0: pra gente evitar que a situação piore.
3: Sair como perdedor.
0: Sair ali, isso não é ruim pra ninguém, não.
3: A poeta Paula Fernandes, é melhor ter paz do que ter razão, né?
0: É verdade, então.
3: Isso eu aplico muito no meu casamento.
0: Aí você vai discutir pra pôr sua razão ali soberana. Aí bate com o cara. Eu paro por aqui, acabou. Sua ideia é essa, minha é essa aqui, então a gente para por aqui e vamos embora.
3: Deus abençoe, siga a sua história, siga a minha.
0: Isso.
3: Faz seu caminho.
0: E a gente só dá o que a gente tem, não é?
3: Exatamente.
0: Tem aquele detalhe meio grande aí que é dar o que a gente tem. Ó, a ouvinte manda mensagem aqui e diz: doutor, por favor, se é para tomar B12, precisa fazer exame?
3: Metilcobalamina, B12 em forma de metilcobalamina, não precisa.
0: Precisa fazer exame não para tomar B12?
3: Não, a B12 faz parte, né? Ela é quem regula o seu sistema nervoso central. Então, 1.000 microgramas já está legal, tá? 1.000 microgramas de B12 seria o ideal. O complexo B em si deveria vir na água, né? Porque é indispensável, entendeu? A gente trata a neuropatia diabética também com o complexo B. Agora tem a questão agora se essa paciente aí estiver numa situação bem carente, a gente tem que entrar com uma dosagem diferente, outros métodos que são utilizados para ela sair logo do quadro negativo e venha para o positivo.
0: Procura lá o senhor, na Cardiopen, né? Vai para lá, vai ser feita a avaliação.
3: Sim.
0: E aí o procedimento vai ser realizado e é só seguir.
3: Bem, quando sai do meu controle, eu ativo logo.
0: Sim, o senhor trabalha em parceria com outros médicos, né, doutor?
3: O doutor César, a doutora Lília, e eles entram em campo e conseguem ajudar de forma espetacular.
0: Quando foge da
3: ajudarem
0: sua sada e vem.
3: Eu não sei tudo,
0: vem
3: não, né?
0: Essa,
3: um pouquinho.
0: Essa parceria. Deixa eu ver se
3: é
0: pergunta também. Vamos lá.
7: Bom dia, Luiz Dantas. Tudo bem com você, sua família?
0: Tudo bem, Dona Petrúcia?
7: Eu sei, o médico está aí presente. Todos já estão. Você já aprendeu a. Luiz, pergunta aí, doutor, se ele vai atender hoje até que horas? E quanto custa a consulta? Muito obrigado, Luiz.
0: Na Petrúcia, o doutor, ele inicia agora de 8 horas. Eu já estou até tomando tempo dele, porque já são... O doutor estava aqui tão de boa no papo com o senhor. Já são 8h13, viu?
3: A gente está com saudade, né? 15 dias sem se ver.
0: É verdade, doutor. Ó, o doutor Emerson atende na Cardiopen todas as terças.
3: Às terças-feiras, 250.
0: 250 a consulta, viu? Com direito a retorno. Mas ele também atende em domicílio, viu? Na Petrúcia.
3: Isso, isso.
0: A diferença é que volta o valor... daquela consulta que o senhor já fazia.
3: Eu fazia, cheguei
0: de 300 aqui. Reais, né? As consultas ele estava fazendo no consultório a 250 e a visita, consulta em casa também, perdão, 300, já era 300, né, doutor? É, tanto em casa quanto no consultório. E aí o doutor deu uma baixada.
3: Sim.
0: Que chegou até 150. 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Depois o doutor voltou com as consultas na clínica a 250, porém as visitas não teve a redução, né? 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E hoje ele está aqui, até que horas ela quer saber, doutor? Na clínica?
3: Geralmente na clínica a gente tem ficado o dia inteiro, né? Devido à demanda.
0: Enquanto tiver paciente, o senhor está atendendo lá, né?
3: Muitos pacientes e às vezes eu não tenho nem como atender todo mundo, tenho que ficar remarcando esses atendimentos, porque são muitas pessoas que estão nos procurando, já que nós somos uma equipe, isso tem me ajudado muito. Então, às vezes eu tenho saído daí 4, 5 da tarde, sem tomar café, sem almoçar, é complicado.
0: Aí os atendimentos em domicílio ficam um pouquinho... complicado, né? Mas você ainda se aperta e vai fazer um, pelo menos.
3: Eu chego em casa à noite, a esposa pergunta, de onde você está vindo na hora dessa?
0: Normalmente o doutor Emerson, ele deixa para o horário da tarde para fazer a visita, mas ele depois que ele sai da clínica.
3: Exatamente.
0: Não é, doutor? É. Porque dependendo da quantidade de pacientes, ele dá...
3: Essa paciente aí, no caso, essa paciente é a senhora Petrúcia, né?
0: Dona Petrúcia,
3: isso. Seria legal ser em domicílio, na casa
0: domicílio,
3: dela, né?
0: É excelente, em domicílio, Dona Petrúcia. Aí a senhora não se preocuparia.
3: Exatamente.
0: É, no atendimento, doutor, vai até aí a senhora, viu? Precisando é só... Eu vou mandar o número dele no seu WhatsApp. E aí a senhora fica à vontade para escolher se vai na clínica ou se... recebe o doutor em casa.
3: Sim.
0: Mas serve só um cafezinho sem açúcar, que
3: tranquilo,
0: o doutor já se satisfaz quando ele for, viu?
3: Exatamente.
0: Doutor, a gente vai ter que cancelar aqui o nosso bate-papo, viu? 8h15.
3: Tchau, fiquem com Deus.
0: Próxima terça-feira, doutor Emerson, de volta, batendo papo com a gente aqui no Grandinho Notícias, certo? Terça-feira que vem, né, doutor?
3: Terça-feira.
0: Na próxima terça-feira, a partir das 8 horas da manhã, a gente volta a falar sobre saúde e trazer dicas importantíssimas para você. 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
1: Estou por aqui, hein? 8 da manhã, 28 minutos, 8:28, estamos de volta. Grande Rio Notícias. Eu tenho uma informação com relação ao Esporte Clube Penedense. O Esporte Clube Penedense, após eliminar o São Domingos, ele vai encarar o Atlético São José nas semifinais. O Penedense garantiu a presença nas semifinais do Campeonato Alagoano Sub-20.

0: 2026 da segunda divisão, ao empatar com o São Domingos no domingo dia 6 por 3-3, duelo jogado em Penedo. A igualdade também serviu para assegurar o retorno do alvirrubro ribeirinho à elite do futebol do nosso estado no ano vindouro. Agora, a penúltima fase da competição estadual, o Centenário das Alagoas estará enfrentando a equipe do Atlético São José, da cidade de São José da Tapera, com o protagonismo melhor campanha. Como protagonizou melhor campanha que o seu adversário e representa e representante da cidade dos Sobrados, jogará o representante da cidade dos Sobrados jogará a primeira partida na casa do adversário e a segunda em seus domínios nos dois próximos finais de semana. Vale salientar que a única derrota do time do Cajueiro Grande foi para essa mesma equipe quando se enfrentaram na fase classificatória, embate que aconteceu no Sertão Alagoano. Mas, pá, o Penedense estava jogando pelo empate e terminou empatando em 3-3, jogando em casa. Eita, meu Deus do céu. Então, São Domingos não veio à toa, não. São Domingos veio para ganhar, mas não teve sorte, né? 3-3, o jogo do último domingo, sub-20 do Esporte Clube Penedense. Ah, eu quero mandar um abração pro meu amigo Gaspar Júnior. Gaspar Júnior, que é radialista, locutor aqui em Penedo, e agora está narrando o jogo. Estava acompanhando meu amigo Gasparzinho, fazendo a transmissão, narrando pela FAF, e meu amigo Gaspar aí mostrando que tem também potencial para essa área da comunicação. Um abraço, meu querido. Gostei, viu? Forte abraço. 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Gente, a Mega Sena, hein? Teve aposta de coqueiro seco aqui em Alagoas, que levou R$ 30 mil. Uma aposta simples feita na cidade de Coqueiro Seco, região metropolitana de Maceió, acertou a quina da Mega e levou R$30 mil no concurso 3.054 realizado no último domingo, dia 6, em São Paulo. Ninguém cravou a cena e o prêmio principal acumulou para R$70 milhões. Foram sorteados os seguintes números: 08, 17, 24, 43, 47 e 58. Ainda em Alagoas, 41 jogos fizeram a quadra e ficaram com R$ 735 cada. Esses 41 bilhetes saíram para as cidades de Arapiraca, duas pessoas, com uma pessoa Batalha, Boca da Mata, Cajueiro, Craíbas, Feira Grande, em Maceió, 26 pessoas, também com uma pessoa Maragogi, Murici, Palmeira dos Índios, três em Porto Calvo, com mais uma também em São Miguel e São José da Tapera. São Miguel dos Campos, São José da Tapera. Segundo a Caixa Econômica Federal, 78 apostas vencedoras acertaram a quina, cada uma levando R$ 30.145,38 e mais 5.268 jogos premiados com a quadra, cada um recebendo R$ 735,73. 8h35. E o aplicativo Pardal da Justiça Eleitoral já recebeu 59 denúncias de possíveis irregularidades na propaganda eleitoral em Alagoas durante eleições 2026. Os registros foram feitos em 12 municípios, com Maceió concentrando a maior parte das ocorrências. A capital reúne 35 denúncias, o equivalente a cerca de 59% do total registrado no estado. Arapiraca apareceu na segunda posição, com 8 ocorrências, seguida por Cajueiro, com 3. Outros 4 municípios aparecem com 2 registros cada. São eles Atalaia, Marechal Deodoro, São Sebastião e União dos Palmares. Os dados são parciais e ainda podem aumentar à medida que a campanha eleitoral avança. Entre os tipos de propaganda que chegaram ao aplicativo, as ocorrências relacionadas à internet aparecem na liderança, com 10 registros. Em seguida, estão denúncias envolvendo vias públicas e bens públicos, com 9 ocorrências cada. Também foram registrados relatos relacionados a adesivos e veículos, outdoors, carros de som, bens particulares, emissoras de rádio e televisão, distribuição de material gráfico e brindes, entre outras situações. O Pardal é utilizado para que eleitores comuniquem à Justiça Eleitoral suspeitas de irregularidades durante o período eleitoral. As informações recebidas são organizadas e encaminhadas para avaliação dos órgãos responsáveis. Por falar em eleição, eu respondi uma pergunta, foi sábado. Sábado, passou lá onde eu moro, passou um rapaz fazendo a pesquisa para presidente, governador, senador, deputado federal e estadual. Pela primeira vez, ó, em 51 anos de idade. Muito embora que eu só poderia responder a partir dos 16, né? Mas nesse tempo todo, primeira vez que eu sou abordado para responder uma pesquisa, principalmente eleitoral. Ó, o Ministério Público Eleitoral defende inelegibilidade de candidato condenado por violência de gênero. O Ministério Público Eleitoral de Alagoas manifestou-se pelo indeferimento do registro de candidatura de João Francisco de Assis Neto, Dr. João Neto, ao cargo de deputado federal nas eleições de 2026. Para o Ministério Público Eleitoral, a condenação criminal do candidato, confirmada por órgão colegiado pela prática de lesão corporal contra a mulher por razão da condição do sexo feminino, configura causa de inelegibilidade prevista na Lei Complementar número 64/1990, Lei de Inelegibilidades. O parecer foi apresentado pelo Procurador Regional Eleitoral, substituto Lucas Horta de Almeida, em processo que tramita no Tribunal Regional Eleitoral de Alagoas. A manifestação ocorreu em ação de impugnação ao registro de candidatura e será analisada pela Justiça Eleitoral. Ao final do documento, o Ministério Público Eleitoral pede a procedência da impugnação e, consequentemente, indeferimento do registro. De acordo com os autos, o candidato foi condenado pelo segundo juizado de violência doméstica e familiar contra a mulher da capital. A pena de 4 anos e 2 meses de reclusão pela prática de crime previsto no artigo 129, parágrafo 13 do Código Penal. Posteriormente, a Câmara Criminal do Tribunal de Justiça de Alagoas negou, por unanimidade, recurso contra a condenação. Um dos argumentos apresentados pela defesa foi o de que a condenação ainda não transitou em julgado. Segundo o MP Eleitoral, porém, a lei de inelegibilidades permite a incidência da restrição a partir da condenação proferida pelo órgão judicial colegiado, sem necessidade de decisão definitiva. O parecer também registra que os recursos de natureza extraordinária não suspendem automaticamente os efeitos do acórdão condenatório e que não há, nos autos examinados, registro de medida cautelar específica suspendendo a inelegibilidade. Segundo o parecer, uma interpretação excessivamente restritiva da lei de inelegibilidades poderia produzir uma proteção insuficiente justamente em relação à violência praticada contra a mulher por razões de gênero. O documento ressalta, ao mesmo tempo, que cabe à lei complementar estabelecer as hipóteses de inelegibilidade. A atuação da Justiça Eleitoral, nesse caso, consiste em definir o alcance das categorias que já estão previstas em lei. Ao final, o Ministério Público Eleitoral requer que a impugnação seja julgada procedente com o reconhecimento da causa de inelegibilidade e o indeferimento do pedido de registro da candidatura. A manifestação da pré não encerra o processo e a decisão cabe à Justiça Eleitoral. 8h41, vou para o break, vou dar uma faturada, daqui a pouquinho eu volto com mais informações e a sua participação no 3551-6600. Na volta eu dou uma visualizada no nosso WhatsApp. Estou em dívida com os nossos ouvintes. Eu volto já já.
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0: Agora, 8h48, vamos para a reta final do Grande Rio Notícias. Eu tenho vários ouvintes aqui que eu tô na dívida com meus amigos ouvintes. Mandaram a mensagem logo cedinho pra gente. Minha amiga Vilma, fala, Vilma.
1: Bom dia, meu amigo Luiz. Que Deus nos dê um dia abençoado, uma semana de paz, de bênção. É, vai o meu bom dia para a turma da Panificação Santo Antônio Neópolis, minhas irmãs, a turma do Complexo de Saúde, Lúcia, Marlon, Rita, Betânia, Marta, a enfermeira Jaqueline, por aqui, Dona Iracema e Dona Iraci, Netinha, os meninos, é a Valentina, os estudantes, né, Maria Valentina, a Gabi, o Gustavo e a turma da CEPLAG. Vai um grande abraço. E todos os seus ouvintes. E o menino, o Rico, da Procuradoria. Ele diz que sempre nos ouve. Então, um abraço, Rico. E a Vilma na Mata Atlântica. Sim, e a Netinha.
0: Valeu, Vilma. Aquele abraço. Ela mandou cedo essa mensagem, né? Tô na dívida com várias mensagens aqui. Maluquinho do Brega também desejando bom dia para nós. Júnior Cavador de Fossas também com a gente. Edilson dos Correios também por aqui. Meu amigo Dário, lá da Coab, mandou mensagem pra gente logo cedo. Dona Arlinda também logo cedo mandou mensagem de voz, não foi, Dona Arlinda?
2: Estou escutando as musiquinhas dessa
0: música. Era cedo quando ela mandou.
2: Manda um alô pra galera da Vila Matia Luiz, para o compadre Cido, compadre Bigode de Sapo, Luiz. Jesus que seja a sua força, Luiz, hoje sempre na presença de Deus. Fale no meu nome, manda um alô. O padre Cido de Japuatã, o compadre Bigode de Sapo, Luiz.
0: Valeu, Nascida. Ô, oh, Dona Arlinda.
2: Chama.
0: Um abração. Danda, fala, Danda. Ela mandou cedo mensagem pra nós.
3: Ó. Como passou o final de semana, passou bem. Mandou um alô aí pras meninas da Rua Campo do Vasco. A Patrícia, o Van, a Vera, a Tânia, a Dida, a Inês, a Miri, a Dionis, a Marli. E todos da Rua Campo do Vasco. Também mando um alô aí para Lisinete, Lisiete, Paulinha, Dona Lourdes, Dona Lúcia, sua mãezinha, e minha mãe na Cidade do Povo. Também mando um alô aí para o Nado, para Edna. Também mando um alô aí para a ONU, minha filha na Cidade do Povo. Meu filho Guedes, minha nora Alessandra, da Vila Santa Clara, e a Fátima da Vila Santa Clara. Tchau, Luiz, um bom dia de paz para você. Sempre escutando aqui, ó. As músicas do forrozinho, eu sei, todos os dias.
0: Valeu, Danda. Aquele abração pra você. Quem mais está por aqui? Deixa eu ver, tô devendo tanta da tanta da participação. Quem aqui? Deixa eu ver.
4: Bom dia,
0: Valdério. Valdério.
4: Tô aqui na Travessa Frei Damião, meu filho. Quero que você fale de novo aí pro secretário e corta aí, meu filho. Mostra a bagaceira que a gente tiramos do buraco, mas não desgotou não, tá tudo entupido. Pra ver se ele manda um carro por aqui, desentupir, viu, Luiz? Bom dia, tô na sua escuta aí, o Tonho, da Medida, o Jupira, a Jeane. Dê um alô, chama na bota, dê um alô pro Zé Padeiro e dê um alô aí pra Lu, viu? E o pessoal de, do outro lado de Sergipe, tá certo? Um abraço.
0: Valeu, Valdério, aquele abração. Acho que o Valdério mandou um,
4: bom dia,
0: um vídeo aqui.
4: Bom dia aqui, é.
0: Acho que eles tentaram esgotar,
4: né? Cadê o secretário? Secretário Ivo Costa, meu filho, tá aqui, ó. É a bagaceira que tá aqui, ó.
0: Travessa Frei Damião.
4: Atravessa Frei Damião, ó. Tá vendo aí, ó? Faz alguma coisa pra essa população daqui, ó, como tá tudo entupido. E as águas voltando pra dentro da casa do povo. E aí? Me diga alguma coisa. Bom dia, olha. Todo mundo aqui, ó, agoniado, com mau cheiro e tudo. O que é que você pode fazer com esse povo aqui? Atravessa Frei Damião, que é da Vila Matias, viu? Aqui. Onde você mandou. Tá certo? Um abraço, meu filho. Olha, Antônio Silva, tô mandando pra você, viu? Um abraço, Tony.
0: Ô, Antônio. O Aldério também mandou pra você, Antônio. Ó, eu vou pegar esse vídeo, vou mandar novamente pro pessoal da Secretaria de Serviços Públicos, viu? Ver lá com o pessoal com relação a essa situação de vocês. Nado da cooperativa.
5: Bom dia, Dantas. Olha eu aqui atrasado, mas cheguei, viu? Beleza.
0: Muito bem, Nado. Foi igual a mim, agora passando as mensagens do povo. Ele mandou agora 8h50. Eu aqui atrasado com as mensagens do povo. Ó.
6: Fala, Geninho. Luiz Danta, tudo já certo? Estou na escuta, né, do seu programa. E o café com açúcar?
0: Já tomei. Já tomou? Não, com açúcar não, Geninho, é sem.
6: Já
0: é
6: sem. Tomou café com açúcar?
0: Com açúcar zero, meu irmão, tô fora. Tem mais um áudio dele, vamos lá, tem três parcelas hoje.
6: Eu já tomei, botei 5 colheres de açúcar.
0: Rapaz, você ainda conta vantagem com um negócio desse, é, Geninho? Fala, terceiro áudio.
6: Também apareceu o Luiz aí na Aeronildes de Carvalho, tá na escuta, ele não perde um programa, não.
0: Ô, Geninho, você pega a pareia com o Antônio, viu? Você vem tomar café aqui com o Antônio, meio dia. Quero ver quem mais coloca açúcar no café, se é você ou ele. Seu Antônio Ginaldo, aquele abração, seu Antônio, da... Seu Antônio é da... do A. Penedo. Um abraço a seu Antônio e toda a família. Lu, de Igreja Nova.
7: Bom dia.
0: Fala,
7: Luiz.
0: Lu, tudo
7: bom
0: certo?
7: Bom dia a todos, a grande réio. Como é que tá você, Luiz? Como foi seu feriadão? Tá tudo bem, senhor Luiz Dantas? Ai, ai. Foi bom as férias, só que não. As folgas, né? E aí, foi bom o final de semana de vocês, da grande réio. Tá tudo bem, Luiz? Como é que tá você? Luiz, nós estamos no CPF de hoje, é a filha do Miguel, é a Clarinha, certo? 8 de dezembro, setembro, vai eu com dezembro, misericórdia. 8 de setembro, ah, vai eu com dezembro, ó, Luiz, misericórdia, já quer que passe o ano, é? Meu querido, hoje, o CPF de hoje é a Clarinha, certo? Mas CPF é agora só pra semana, certo? Ontem foi o aniversário do meu amigo Val, do meu Francis, né? Ontem. E hoje é o aniversário da Clarinha. Tá certo, meu querido? Tchauzinho, bom dia, já tô na escuta, ok? Valeu, tchauzinho. Eu ia, Luiz, mas não deu pra eu ir não, rapaz, dessa vez. Esse ano não deu pra eu ir não. Manoel trabalhando durante esses finais de semana e não teve carro também na segunda-feira não. E para o ano que eu tiver ainda por aqui, ainda... eu vou, faz Deus, certo? Mas acompanhei tudo pelo YouTube. Tava ouvindo pelo YouTube, no celular. De 3 da tarde até 8 horas da noite. Aí foi tempo que canal, o horário que terminou, né? 8h15, por aí no máximo. Eu acompanhei tudo pelo YouTube, do site mesmo. No YouTube da prefeitura. Aí tá acompanhando o meu celular. Acompanhei o dia todinho, a tarde todinha, melhor dizer. Não deu não pra ele dessa vez, Luiz. Valeu, tchauzinho.
0: Aquele abraço, Lu. Lu tá falando sobre o desfile de 7 de setembro em Penedo, que ela esse ano não veio, mas acompanhou pelo YouTube. Quero aproveitar em nome dos maestros Valtinho Trajano, o maestro Barbosa. Em nome deles eu quero abraçar todos os demais maestros. E o Odijas, o Júnior, meu amigo Júnior. Em nome deles três, Júnior, Valtinho e Barbosa. Quero abraçar todos os demais maestros que estiveram à frente das bandas que se apresentaram ontem no 7 de setembro aqui em Penedo. Um abraço para vocês, viu, meu querido? Meus queridos, em nome de vocês eu abraço todos os demais maestros que estiveram ontem conduzindo tão bem as fanfarras aqui em nossa cidade. Dona Maria José de Pia, Sabuçu. Oi, Dona Maria.
8: Passou o final de semana, Luiz?
0: Foi dia 7 mais de ou menos, foi mais
8: foi
0: ou menos.
8: Animado, foi muita gente, Luiz. Cadê mamãe, papai, seus filhos, em nome do Senhor Jesus, como é que vai? Vai tudo na paz, tudo bem, graças a Deus. Aqui deu muita gente dia 7 de setembro, mas na praça deu fraco. Na praça deu fraco porque não tinha bancada pra ninguém sentar, assim, foi tudo em pé. Aí, Deus que, assim, eu ouvi falar da Cunhama, mas que foi disso que tinha pouca gente, foi tudo em pé, né? Ano passado estava com o prefeito, aí tinha muita pancada por sentar-se, por tudo sentadinho, né? Agora o prefeito não estava, foi uma coisa toda, né? Aí o ponto de pé, aí muito não aguenta muito tempo em pé, né? Aí pronto, eu falo assim, assim eu não fui nem, mas eu ouvi dizer, né? Vi o povo conversando. Tchau, Luiz, fica com Deus, Deus abençoe.
0: Abraço da Maria. Agora Pia Sabuçu está sob nova administração. O prefeito foi afastado, assumiu o presidente da Câmara, está como prefeito interino, mas tem que ver, né? Festa, fazer o desfile, tem que conseguir uma arquibancadazinha, alguma coisa, para o pessoal poder assistir o desfile, principalmente o pessoal mais velho, pessoal mais idoso, tem que ver aí, o prefeito, novo prefeito, ajudar o pessoal, viu? nesses eventos. Vamos lá, Sandoval do Madre também está por aqui desejando bom dia para nós, aquele abraço, hein, Sandoval? Neide de Ilha das Flores, bom dia, Luiz Dantas, que Deus nos dê saúde, amém, para todos nós sempre. Diva, do povoado de Itapuranga, também está por aqui conosco. Quem mais está aqui? Deise Tavares, manda mensagem de voz.
9: Bom dia, Luiz Dantas, que tenha um bom dia, com muita paz, um bom trabalho, como foi seu feriado? Eu fui bem, graças a Deus, fui olhar o desfile e tudo mais. Fica com Deus, Luiz Dantas, um abraço.
0: Amém, querido. Meu feriado foi meio lá, meu cá, não é? Eu tinha até o compromisso, eu quero pedir desculpas ao vivo, e aqui em público, ao meu amigo Dinho, o Helenildo, presidente da Associação dos Moradores da Coab, que estava certo para dar uma força ao pessoal lá e chamar o bingo. Mas eu me arriei no sábado à noite com um pique hipertensivo. E no outro dia, aí uma dor de cabeça danada, um incômodo. Também o globo ocular doendo, a bola do olho doendo. E minha pressão veio normalizar no domingo lá para umas 10 da manhã, 9, 10. E agora a dor de cabeça só veio passar a tardezinha. E aí não tinha condições alguma, né? Bom, pelo menos de sábado à noite até a tarde do domingo eu tava de molho. Ontem, graças a Deus, eu já me levantei bem. Tranquilo, tudo certinho, sem problemas. Mas eu quero pedir desculpas ao meu amigo Dinho e todos que realizaram o bingo. O Júlio, o Dinho e toda a turma da organização que infelizmente não tive a menor condição. É, pra gente finalizar, deixa eu ver aqui, bom dia, toques parabéns para Genilton, aqui na obra, em frente à Grande Rio FM. Onde é essa obra, hein? Em frente à Grande Rio. Em frente à Grande Rio. É, aqui na mesma rua, entre a Grande Rio e o BNB, é? Porque a obra que tem aqui, não é? Entre a Grande Rio e o BNB. E tem uma outra obra lá na Avenida Vanderlei. Já na outra esquina. É, tem uma outra obra lá. Não sei se é de lá ou de cá. Mas é o Genilton que está aniversariando. Hoje, não é? O Genilton da obra. Ô, Genilton, onde é essa obra, hein? Diga aí direitinho para a gente se localizar. Vamos lá para a gente parabenizar os aniversariantes do dia. Você hoje está completando idade nova. Que Deus possa abençoar a sua vida com saúde e sabedoria. Ah, é na Avenida Vanderlei, né? Sim, logo na esquina. Rapaz, eu passei na sexta-feira, tinha um caba numa moto e uma caixinha com um som potente entrando nessa obra aí. O som tava tocando somzão massa. Era você? Tava tocando um som massa. Que hora era aquela? Acho que era umas 6h30, aproveitei o intervalo comercial. E fui comprar um negocinho ali pra mim. Quando eu passei, tava tocando somzão massa. Ô, rapaz, caixinha potente aí, hein? Muito bem. Quando eu passar, que você tiver com essa caixinha aí potente, eu vou dar um grito. Ô, Genilton, aqui é Luísa. Eita, vamos parabenizar então? O Genilton hoje tá completando idade nova. Além do Genilton, tem mais aniversariantes hoje. Tem mais pessoas. A Lu pediu pra gente parabenizar a Clara, que é filha do meu amigo Miguel, lá na Vila São Francisco. A Clara hoje está aniversariando. Hoje é a Cristina Moura, radialista, locutora. Cristina já foi diretora nossa aqui da Rádio Grande Rio FM. Só quando eu cheguei, Cristina já não estava mais, né? Mas eu perdi essa oportunidade de ser colega dela de trabalho, que eu sempre gostei do trabalho da Cristina Moura e acompanhei sempre o trabalho dela. Então hoje, a Cristina Moura, que mora atualmente em Sergipe, em Aracaju, capital sergipana, Cristina hoje está aniversariando. Quem também aniversaria hoje é o Ângelo, que é o diretor das farmácias do município de Penedo, Ângelo Mendes. Ontem, dia 7, quem completou a idade nova foi meu amigo Val Francis, que é músico, é uma pessoa do bem, um cara que eu tenho um apreço muito grande. O Val ontem completou a idade nova. Cheiro especial para você, viu, meu querido? Quando encontrar você pessoalmente, vou lhe dar um abraço. O Val tá mais cheiroso que maleta de barbeiro no sábado do Sabor Jazz. A gente tocou com a Big Band E aí lá vem o Val, ele é um cara sempre assim, amoroso demais, né? Fala com todo mundo, abraça todo mundo, cheira todo mundo, o Val. Quando o Val me abraçou, o caba tava mais cheiroso do que maleta de barbeiro, ó. Val ontem completou a idade nova, um cheiro, viu, meu querido? Deus abençoe, felicidades pra você. E acho que foi sexta-feira, foi a mamãe do Val, a minha amiga Jandira, professora. Não, sexta não, acho que foi domingo, né? Domingo a Jandira, na segunda foi o Val. É, também ontem, dia 7, quem aniversariou foi a Neide Batista, a Moni Lessa, minha amiga Lia, que é agente de saúde lá da Ponta Mofina, e também o Wagner Santos, estes aqui aniversariantes do dia 7, ontem, né, 7 de setembro. Ó, a todos que neste finalzão de semana completou a idade nova, que Deus abençoe a vida de vocês com muita saúde e sabedoria. Felicidades, parabéns.
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0: E assim finalizamos o Grande Rio Notícias, dizendo que vem aí Sandra Maurício. Tem já muita música no Rio FM Show. Ao meio-dia tem Antônio Silva e as informações do programa A Voz da Cidade. Às 14 horas tem o programa Derrubado. Às 18 tem Grande Rio Esporte. Às 19 horas, A Voz do Brasil. Às 20 horas, volta aquela programação da sua 99.1, feita especialmente para você. Gente, amanhã, quarta-feira, eu vou receber o pessoal do Sindicato dos Trabalhadores do Comércio. Amanhã a gente bate um papo com o pessoal do SEC Penedo, que é o Sindicato dos Empregados do Comércio. A gente conversa com eles amanhã, a partir das 8 horas. Vamos falar sobre o próprio sindicato e essa pauta que está em evidência e agora parece que foi travada lá no Senado e só volta depois das eleições, que é o fim da escala 6x1. Ó, gente, foi esquecido o celular iPhone em um carro da 99. Ô, você amigo da 99 que ontem fez uma corrida com o pessoal que foi para o desfile 7 de setembro, às 15h40, a pessoa esqueceu o celular iPhone, um iPhone da capinha cor-de-rosa. Foi esquecido em um dos carros de aplicativo da 99. Então, quem encontrar, faz a ponte aqui, faz o contato conosco, da Rádio Grande Rio FM, que a gente vai fazer a ponte com você e a pessoa que perdeu o celular. Logo um iPhone, ó, deve estar aperreada, né? A pessoa deve estar aperreada, perdeu um iPhone e já viu. 9:06, final de Grande Rio Notícias, vem aí Sandra Maurício, a gente volta amanhã, se Deus permitir, às 5, com muita música, no melhor do forrozão das antigas, do Bom Dia Grande Rio. E às 6 da manhã, com mais uma edição do Grande Rio Notícias, um abraço e até lá.
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0: dia, bem-vindos todos. O programa Rio FM Show desta terça-feira está no ar para você. Ei, muita gente aniversariou sábado, domingo, segunda e nesta terça-feira. Eu quero desejar para vocês caminhão de bênçãos, chuvas infinitas de amor, paz, saúde, alegrias e muita felicidade. Parabéns a cada um de vocês.
1: Parabéns pra você.
0: Vamos nessa festa por aqui agradecer com carinho os nossos anunciantes. Eu nunca estou sozinha porque eu tenho vocês, ouvintes amigos, e os nossos parceiros: Central Motopeças, Lavanderia Express, Forte 3 Solar, Farmácias Familiar, Doutora Patrícia da Rocha, Barbearia Expresso, Bom Boi Prime, Aldo Proteção Veicular, Óticas Amari, Farmácia Permanente e Cooperativa Pindorama. Às 9 horas e 21 minutinhos, vamos lá de música. Começamos assim com Sandro Becker, Conde do... Conde Sobrega. Essa é boa demais, hein? Todo mundo canta comigo. Volte, amor, especialmente pra Josiane, mulher do Catota.

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0: bom dia a todo mundo. Bom dia, porque a partir de agora, vamos lá. Vamos trazer para você música e a sua presença VIP aqui com a gente. Obrigada a todo mundo pelo carinho, pela audiência. Vamos que vamos na melhor companhia da Grande Rio FM, que é primeiro lugar em todo lugar. E as coisas estão assim, né? Do jeitinho que dá, mas vai melhorar, com certeza. Se você já tá gostando, vai melhorar ainda mais. 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Agora vamos lá destacando os nossos queridos amigos e ouvintes. Na nossa presença VIP tem ele.
1: Bom dia. Sandra Maurício, tudo bem? Seu amigo Ananias. Sandrinha, como você está? Minha irmã, como foi seu grande feriado? Enquanto isso, seu amigo estava trabalhando. Sandrinha Maurício, eu gostaria de pedir uma música de Marcelo Borges, Por Isso Te Amo. Se não tiver na playlist, minha amiga, aí, ou seja, na grade de programação, se for possível, ponha ela, que eu gosto muito dessa música, viu? Ofereço para minha esposa, para meus filhos, para o cantor Marcelo Borges e sua esposa, para todos os seus ouvintes e também para você, minha amiga. Fica com Deus, Deus te abençoe e tenha um ótimo programa, viu?
0: Obrigada, meu
1: essa
0: amigo.
1: Essa música oferece também para todos os seus ouvintes aqui de Itapuranga e aonde quer que ouça o seu programa. Fica com Deus e um bom programa.
0: Obrigada, meu querido, obrigada. Vou tocar aqui Marcelo Borges para o senhor e toda a sua família, tá bom? Quem mais tá por aqui?
2: Bom dia, Luiz.
0: Não, é a Sandra Maurício. Genilto, manda parabéns pro Genilto que tá na... Genilto, hoje é seu aniversário. Menino, um dia abençoado, feliz, próspero, de amor, alegria. E que você encontre sempre motivos para festejar a vida, sorrir, se sentir amado, valorizado, especial pela sua esposa, seu pai, toda a sua família e os amigos que te cercam. Nesse dia de hoje, Genilton!
3: Parabéns pra
0: Genilton
3: você.
0: Genilton é trabalhador, né, da construção civil e tá aqui trabalhando pertinho da gente na Avenida Vanderlei.
4: Bom dia, Sandro Maurício. Seu Coutinho falando aqui direto da ilha, em frente ao Penedinho, que é Sabuçu Alagoas. Gostaria de pedir uma música para meu pai Zé e Dona Nidinha. Qualquer música católica. Obrigado. Deus abençoe sua vida.
0: Deus abençoe você, Cícero Coutinho e
5: bom
0: família.
5: Bom dia, Sandra Maurício. Aqui é bom Tatiana, dia, Tati. Da Clube Nova de Santana do São Francisco. E hoje eu gostaria de parabenizar Rosa, que mora na rua São Pedro, em São Paulo. Rosa, dizer a ela, parabéns, muitos anos de vida, de paz e saúde. E a música que eu gostaria de ouvir é Direitos Iguais, de Simone Mendes. E um bom dia para todos.
0: Parabéns
5: para
0: sua amiga.
3: Parabéns para você.
0: Bora mais, que tem mais gente linda conosco.
6: Bom dia, coisa linda, que Deus te dê um bom dia, Divino Espírito Santo, que abençoe, que livre todos os
0: amém, mal. Amém, minha florzinha linda.
6: Que você se coloque, que louvor, cura, para oferecer a Júnior. Nunca mais escutei a vozinha do meu Júnior.
0: Não é uma saudade dele.
6: A Ana Lúcia, a Marisã, seu filhinho, que eu não sei se tá mesmo, mas
0: tá,
6: melhor.
0: Tá melhor, sim. Todos ainda com a garganta ruim, mas tá melhor.
6: Eu quero que você coloque esse louvor para todos que precisam. Especialmente mesmo para seu filho, Júnior Dantas.
0: Obrigada.
6: Ana Lúcia e Marisã, que tá lá na Aracaju, bem distante.
0: Mas está se curando, em nome de Jesus,
6: Deus,
0: Marisã.
6: Deus te dê um bom dia, te amo em Cristo.
0: Também te amo. Marisã tá recebendo um tratamento que, graças a Deus, ele tá sem dor e logo, logo ele volta para casa e já deu tudo certo, em nome de Jesus, né?
7: Bom dia,
0: né?
7: Sandra.
0: Bom dia,
7: Bia.
0: Eu quero
7: pedir a música de Top 10, um sentimento para oferecer. Todos meus filhos, minhas filhas, e é você e todos vocês aí da rádio. E todos aqueles que estão escutando a Grande RFM.
0: Obrigada, linda flor.
7: Tchau, minha amiga. Tenha uma boa terça-feira.
0: Beijo, querida.
8: Bom dia, Sandra.
0: Bom dia, amor.
8: Eu sou Rádio Manimbu. Você
0: dia,
8: está bem?
0: Estou
8: Eu quero
0: sim.
8: que toque uma música para mim, um jantar para Jesus. Para oferecer meus filhos, minhas filhas, meus netos, minhas netas, minha nora, para mim, para você e toda a sua família, que Deus te abençoe.
0: A
8: seu
0: nós todos,
8: está bem,
0: minha linda.
8: Deus abençoe ele, está na
0: Obrigada,
8: mão de Deus.
0: Minha
8: Deus
0: flor.
8: É quem comanda tudo.
0: Verdade.
8: Tchau, beijo.
0: E Deus está curando cada um de nós, sabe por quê? Porque Deus está andando com a gente. Canta Marcelo Borges, Andando com Jesus.

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1: Sandra, meu nome é Sandra.

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1: André Amarício. Beijo.
2: Bora lá, cheios de beijo, eu, você e todo mundo, trazer por aqui mais gente linda para curtir as melhores músicas. 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Vamos dar continuidade ao nosso programa. Titia Dilza pediu esse sucesso e a gente toca já para todo o pessoal que ela me pediu, né? Leilza, povoado Manibu, aquele dia especial para você. Oferecendo também toda a programação para o nosso querido amigo Genilto. Hoje de idade nova, trabalhando bem pertinho da Grande Rio FM, na Avenida Vanderlei.
3: Passa todas as programas para mim. Pra todas. Oferecer uma noite aí, tá, Lu, Manoel, para você, para o Sofia, minha hora dentro, Alves Correia, toda a minha família. E desde a terça-feira, se não de parte, tá, se Deus quiser, viu?
2: Beijo, pode beijo. Pra você, viu? Obrigada, meu bem. Mais gente com a gente.
4: Bom dia, Flor do
2: Dia. Bom dia, garota.
4: Aqui quem tá falando é a Ana Lúcia do Barcinho, bom filho. Gostaria de ouvir o louvor Nossa Senhora passar na minha frente. Para oferecer a mim e a todos que estão debilitados, que precisa da cura, da saúde, né?
2: Deus te cura, Deus
4: te cura. Deus entre com providência na vida de todos nós.
2: Amém, Jesus.
4: Ofereço a todos e a todas esse louvor, em nome de Jesus.
2: Beijo, meu bem. Já vou tocar a cura, especialmente pra você, tá bom, minha irmã querida? Ana Lúcia lá do Oiteiro, que Deus possa tocar e curar todos os enfermos, amém.
5: Bom dia, Sandrinha, tá falando aqui Maria José, de Pia Sabo Sul. Sandrinha, passa um louvor pra mim, ou do padre, ou do evangélico aí, que sabe você que achar tudo tá bom.
2: Tá joia.
5: Se você tiver falar aqui no rádio, ofereço pra ela, ofereço pra você e pra todos, em nome do Senhor Jesus. Muito obrigado e um bom dia, Sandrinha. Fique com Deus, Deus lhe abençoe.
2: Amém, Deus da Maria José. Oi, Sandrinha, passa pra mim uma música de toque 10.
6: Sandrinha, gostaria que você tocasse os parabéns de meu filho Diego, que está lá em Campinas, São Paulo. Que Deus abençoe meu filho hoje e sempre e livre ele de todo mal. Nossa Senhora Aparecida, cubra ele com o vosso manto sagrado. Que nosso Senhor dê muitos e muitos e muitos e muitos anos de vida, meu filho, hoje e sempre.
2: Parabéns, querido. Muita luz no seu caminho, paz, amor e realização. Parabéns, é o filhão da Neide, lá de Ilha das Flores. Parabéns, felicidades e tudo de melhor. Bom dia, moça bonita.
7: Oferecer minhas músicas.
2: Sim.
7: A toda a turma do Raimundinho. O meu quatro netinhos. Era minhas filhas. Para vocês aí, viu? Fátima Belo, a minha amiga aqui do Raimundinho, Mirabel.
2: Sim.
7: Viu? Pra toda a turma da rádio.
2: Obrigada,
7: viu? Deus que dê um bom dia.
2: A nós
7: tô
2: todos,
7: bem, graças
2: meu
7: a Deus.
2: Flor.
7: Amém, Pepinha.
2: Amém. Todos os seus netinhos, toda a sua família
8: bom
2: sejam
8: dia,
2: abraçados. Oi,
8: Arlinda. Gostaria que você botasse aquele hino. Passa lá em casa, Jesus. Cura minhas feridas, Jesus. Para oferecer a todos os ouvintes do seu programa e todos que estiveram acamados nos hospitais, que estiveram acamados em casa, que Jesus passe a mão saguentada dele em todos que estiver precisando de cura e de bênçãos.
2: Amém,
8: que Jesus
2: querida.
8: Seja a nossa força. Passa lá em casa, Jesus. Passa em todos os hospitais, Jesus. Para curar todos os enfermos.
2: Amém,
8: para oferecer
2: querida.
8: Todos os ouvintes do seu programa e todos que estiverem precisando de cura e de bênção.
2: Assim seja, amém.
9: Bom dia, Sandra Maurício.
2: Bom dia, menino.
9: Bom dia. Coloca aí o seu desejo. A mais bonita que tiver. Tenha um bom dia pra você.
2: Bom dia. Opa, quem mais?
10: Sandra, bom
2: Oi,
10: dia,
2: menina.
10: Querida. Como
2: bom
10: é que
2: dia.
10: Você está? Hoje é segunda-feira, né? Linda. Hoje, Sandra, gostaria que você passasse a música da muda. Quero oferecer para mim, para toda a galera da Santa Cruz. Quero oferecer para Meirinha, minha irmã, a Solange e para todos que estão me ouvindo. E para todos aqui da Santa Cruz. Tchau.
2: Beijo, beijo, moça.
10: Andréia, minha cunhada, a Cássia, cunhada. E a Alessandra. E por demais. Tchau.
2: Tchau, tchau, querida. Deus abençoe você e toda a sua família com saúde, paz, amor e alegrias. Vamos de sucesso? Vamos sim, tem Maria Marçal chegando por aqui. Cura para todos vocês que me pedem sucessos religiosos.
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Muito bem, agora são 10 horas e 29 minutinhos. Obrigada a você pelo seu carinho, pela sua companhia. Vamos lá para o nosso intervalo comercial e daqui a pouquinho a gente traz músicas, alegria, informação, bate-papo, você ao vivo com a gente. Obrigada a todos pelo carinho de sempre. Daqui a pouquinho você vai interagir através do 82-3551-6600. Eu disse 82-3551-6600. Bom dia a todos! Grande Rio e você, primeiro lugar.

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vamos que vamos trazendo por aqui. Passa lá em casa, Jesus. É para todos os enfermos e também para a turminha lá do povoado Itapuranga, que está aqui na audiência com a gente. O seu Antônio Barbosa veio aqui me conhecer. É lá da Itapuranga. O José Ailton, que está com o sogro, o seu Mauro Santos, internado há cerca de um mês, com problemas cardíacos. Então vamos pedir a Deus que passe lá, nesse hospital, na casa de todas as pessoas que estão enfermas, na mente e no coração, para livrar de todo o mal. Amém. Dona Elisa, beijo nesse coraçãozinho lindo. Dona Leda, lá no Matadouro, todo mundo que acompanha a gente, meu muito obrigada pelo carinho da sintonia. Tá bom? A gente vai trazendo aqui aquela música que você tá afim de curtir até o meio-dia. Kailane Frauches, e na sequência tem Silvana Eberg, Amor Eu Não Consigo. Mas quero sempre falar para você dos nossos anunciantes. 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E aponta o próximo sucesso, Kailane Frauches, Passa Lá em Casa, Jesus. 10h37.

0: Bom dia, bom dia, bom dia, Beto Friedman, Rose, todo o pessoal curtindo a gente, meu amigo Rogério Lima. Bem-vindos à programação da Grande Rio FM, primeiro lugar em todo lugar, 10h51.
1: Princesa linda.
0: Tem silêncio. Tawane, Mariana Fagundes e

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0: Agora são 11 horas e 11 minutinhos. Bom dia a todo mundo. Vamos que vamos nesta terça-feira, 8 de setembro de 2026. Trazer por aqui mais músicas, mais alegria, mais divulgação, mais, né? Mais informação e você sempre, sempre ligadinho com a gente. Vamos embora até o meio-dia. Participa com a gente, deixa seu nome, nome da cidade, do bairro povoado e diz pra gente qual o sucesso, a música nova que você tá afim de curtir. Esse é o programa Rio FM Show, pra trazer aqui música, diversão, credício, isso. 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Vamos que vamos que vamos. 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Aquele abraço grande, Ronaldo.
1: Hoje não vai ter isso não, viu?
0: Hoje não?
1: Não. Vai ter lá na Cassininha. Quem quiser ir, vá. E quem não quiser, não vá.
0: Então o texto de hoje será na Cassininha, para toda a cidade. O texto dos homens. Oi, meu papaizinho Valdeci do Castro. Foi o aniversário antes do final de semana. Eu mandei o alôzinho dele na sexta-feira. Sexta-feira já falava dele que no sábado seria seu aniversário. Recebi um monte de familiares no final de semana. Tava fora e aí não deu pra fazer aquela mensagem aqui no rádio. Mas meu papaizinho, tô confiante que em dezembro eu receberei sua visita e da manhã mamãezinha Selma, tá? Ou que talvez eu esteja aí junto com vocês. Vá me perdoando pela ausência, mas eu te amo mesmo de coração. E sei que o senhor teve um momento muito lindo com a família, os netos, os genros, noras e essa esposa apaixonada que é a dona Selma. Deus te guarde, te livre de todo mal e conduza o senhor pra viver cada dia melhor. Pai, saúde, amor e muitas realizações em... receba o meu carinho especial e a turma Grande Rio FM, o Emanuel Rodrigues, o Júnior Dantas. Todo mundo te ama de paixão. Parabéns, meu papaizinho Valdeci do Castro. Um abraço também do Antônio Silva.
2: Bom dia, Sandrinha. Bom Deus te abençoe,
0: meu querido.
2: Abençoando também, Sandrinha. Ô, Sandrinha, por favor, passa aí qualquer música aí com o Roberto Carlos. Oferecendo aqui para minha esposa Selma. para vocês, seus todos irmãos, para a minha prima Núbia da Santa Família, Ronaldo Crado, Gael e Ludo Igreja Nova, Galinha da Lagoa da Canoa, Eliane e o esposo Ailton Arapiraca, Sargento Santo Piaça Bussu, para você, é o Cessandra Maurício, para a Walter Pedro da Vila Matias, para Mané Rodrigues, Tonho Silva, Marizana Saúde, Mané Leiteiro, Magnólia, a Maria Alexandre e também Nazaré. E meu compadre Zé Milton aí no Chinaré. E essa turma toda boa que estão escutando esse lindo programa com vocês, Sandrinha.
0: Beijo, meu papaizinho.
2: Até umas horas mais pequenas, né, Sandrinha? Tchau.
0: Isso, tchau, meu paizinho. Me perdoe pela ausência.
3: Bom dia, Sandra Maurício. Toca a música de Pablo. Qual é a música dele aí?
0: Bora.
3: Ofereço pra todos vocês ouvindo, pra galera aqui de Brejo Grande. Tô aqui na sua escuta, escutando seu programa. Que Deus abençoe aí. Tenha uma terça-feira abençoada aí por Deus.
0: Obrigada, meu querido. Muito, muito obrigada. Olha, vou tocar assim, tá? Vou tocar aqui a nova de Pablo com Simone Mendes. Sua pingando, pingado, sua pingado. O quê, Ronaldo? Mas briga comigo, né?
1: Quem quiser ir, vá. E quem não quiser, vá. O Renaldo de Ouro, tá com a Serginha.
0: Tá certo.
1: Eu vou te deixar aí, não.
0: Valeu. 11:18. Roberto Carlos e Sophie Charlotte. Proposta.

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0: Muito obrigado, muito obrigado.
1: Sandra Maurício.
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0: 11h36, esse é o nosso último bloco, hein? Último bloco. Tá chegando por aqui mais gente com a gente.
1: Oi, meu amor. Linda.
0: Saudade de você, minha linda princesa. Como é que você está? Tem ido pra escola? Cadê seus irmãozinhos? Dá um abraço nessa família toda por mim. E não esquece de toda vez dizer seu nome. Diga, eu sou fulana do Matadouro, tá bom? Para o pessoal saber e eu também não esquecer seu nome. Sei que é você, mas de nome não dá. Eu sou péssima com nomes, né? Vamos que vamos, que vamos para o nosso último bloco, trazendo por aqui muita música boa para você que tá aqui de rádio ligado com a gente. Meu muito obrigada pelo carinho da sintonia. Tá chegando por aqui. Eita! Sucesso pra gente se esbaldar. Pião todo tatuado. 11h37. Bem-vindos.
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1: Bora lá, nosso último bloco. Sandra Maurício. Sempre com os nossos melhores anunciantes. 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Ainda tem gente para falar conosco por aqui? Então vamos lá.
2: Eu sabia. Sabemos não, nome de, meu nome é Beatriz.
1: A Beatriz. Isso. Isso.
2: Estou indo para a escola.
1: Deus abençoe, minha princesa. Uma boa aula para você, tá? Beijo nesse coraçãozinho lindo. Você e sua família toda. Oi, dona Luzinete. Bem-vinda.
3: Bom dia.
1: Bom dia, moça.
3: Marilson. Amor da minha vida. Nosso Senhor Jesus te deu uma ótima terça-feira dada por Deus. Te cubra de todas as bênçãos, muita saúde e muita paz. Hoje e sempre, minha filha, eu gostaria que você votasse hoje para mim e para todos também da rádio. Primeiro, Sandra Marilson. Segundo, Emanuel Rodrigo. Para todos os radialistas que trabalham aí também. Antônio Silva, Júnior Danta, Luiz Danta. Também mando para Mileninha, também. Mando para Aninha. A música de Amado. Amado Batista, meu amor. Aquela que diz assim. Aquela, Sandra Marilson. Aonde está você? Eu procuro e não vejo. Dormiu no meu corpo, me deu tanto amor. Matou meu desejo. Ofereço também Dona Vera, a Yara, a Dona Iraci, a Rosiane, a Regina, a Etiane, a Francisca, a Chay, todas as minhas colegas que estudam comigo na Escola Dom Constantino. Eu ofereço para todas. E acabou. Isso. E perdoe, meu amor, perdoe. Pronto, tchau. Um beijo, te amo.
1: Beijo, dona Luzinete. Obrigada a todos pelo carinho, pela audiência. Vem aí a propaganda eleitoral gratuita, né? A sequência tem programa A Voz da Cidade. Eu retorno a partir das 14 horas para mais um programa Derrubado junto com Emanuel Rodrigues. Fica o som de Amado Batista, desliga a luz e o telefone, amor. Vem aí Antônio Silva com muita informação. 11h57.

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7: Doze horas e 38 minutos em Penedo, 12:38. Muito boa tarde para você. Está começando a partir de agora aqui pela 99, o meu, seu, o nosso programa A Voz da Cidade. Aqui na sonoplastia da 99, eu conto com os trabalhos dele, o garoto Emanuel Rodrigues. Dizendo que a direção geral é dele, Moacir Andrade Filho, ou Bola. Produção e apresentação.

A oração do Pai Nosso está na Bíblia, no livro de Mateus, capítulo 6, versículos de 9 a 13. O Senhor ensinou a oração mais eficaz e poderosa. Esta é a oração do Pai Nosso, que convidamos você a orar agora junto conosco. Em nome do Pai, do Filho e do Espírito Santo. Amém. Pai nosso que estais no céu, santificado seja o vosso nome. Venha a nós o vosso reino. Seja feita a vossa vontade, assim na terra como no céu. O pão nosso de cada dia nos dai hoje. Perdoai-nos as nossas ofensas, assim como nós perdoamos a quem nos tem ofendido. E não nos deixeis cair em tentação, mas livrai-nos do mal.

0: minutos. E a partir de agora, vamos com as principais manchetes de tudo que será notícia no programa de hoje. Concursos da PM do Corpo de Bombeiros de Alagoas têm inscrições reabertas após decisão judicial. Olha, Renan Filho vai abrir a série de sabatinas da TV Pajuçara com candidatos ao governo de Alagoas. Ministério Público Eleitoral pede indeferimento da candidatura de advogado João Neto a deputado federal. Defesa afirma que PM foi ameaçado antes de disparo que matou mulher no Jacintinho. E você também vai ficar sabendo, mulher morta a facadas em Arapiraca é identificada. Marido é suspeito e relação tem histórico de violência. E essa aqui, ó, será que você vai gostar? Funcionários da Caixa vão entrar em greve a partir de quinta, dia 10, por tempo indeterminado.
1: Oi.
0: Presidente do TRE de Alagoas visita zonas eleitorais no Sertão e em Arapiraca. E o desfile cívico aqui no 7 de setembro, hein? Escolas, bandas e forças de segurança participam do desfile do 7 de setembro aqui em Penedo. Tudo isso e muito mais a partir de agora aqui na 99, no seu programa A Voz da Cidade, que já está no ar.

0: Muito bem, gente. Boa tarde para você, ouvinte amigo da Rádio Grande Rio FM. Estamos por aqui, chegando com a graça de Deus, prometendo ficar com os senhores até às 14, com o maior volume de informações de todo o Baixo São Francisco. E é claro, a nossa maior intenção é deixar você sendo o ouvinte mais bem informado de todo o Baixo São Francisco. Como é que foi o seu final de semana? Final de semana prolongado. Tivemos aí o sábado, o domingo, aí ontem feriado, ninguém foi trabalhar, todo mundo de boa, aproveitou, foi à praia, ficou em casa, foi para o rio, foi para a Rocheira pescar, foi assistir o desfile. O que é que você fez de final de semana, hein? Também segurei. Espero que você tenha aproveitado aí com a sua família e com a graça de Deus. Filho, boa tarde, como é que foi o seu final de semana prolongado?
1: Opa, tudo tranquilo, graças a Deus, aproveitando com a família, né? Assim como deve ser, meu amigo Antônio Silva. Graças a Deus, estamos por aqui mais uma semana, né? Com uma semana meio pela metade aí, começando na terça-feira. Semana que vem já tem um corte no meio da semana.
0: Quarta-feira também
1: feriado. Tem feriado, já vai se organizando. Não é feriadão não, viu?
0: Não, é feriado.
1: É apenas um feriado no meinho da semana. Mas tudo tranquilo, viu, filho? Ontem não saí não, de casa não fui não, viu, o desfile.
0: Nem assistiu pelo YouTube?
1: Não, eu passei o dia descansando, rapaz. Boa, a tarde toda eu dormi até umas horas. E graças a Deus tudo bem, viu? Muito bem, deixa eu mandar um abração lá pro meu cunhado, né? Meu cunhado novo tá lá em casa, passou esse final de semana lá em casa.
0: Já tá de visita,
1: é? Esses dias tá lá por lá. Muito no sábado bem. A gente ainda saiu pra pescar.
0: Olha o homem aí.
1: Não pescou uma piaba, mas saiu pra pescar, né?
0: Rapaz,
1: mas...
0: saber que invenção foi aquela que estavam todos lá na.
1: Foi mais um dia pra ficar
0: as margens
1: com a família,
0: da Rocheira,
1: do Rio São Francisco, né? Mas tudo tranquilo, graças a Deus, viu, filho?
0: Beleza.
1: E você, foi bem aí o final de semana?
0: Foi bem, graças a Deus. Foi ontem. Também quando eu cheguei lá, só faltava as três escolas.
1: Já chegou no finzinho, né?
0: Já cheguei no final, viu? Mas saímos ontem um pouquinho com a família para dar uma olhada aí no desfile cívico do 7 de setembro aqui na cidade de Penedo, viu? Muito bem. Deixa eu ver aqui. 12 horas e 46 minutos em Penedo, 12h46. Tá chegando por aqui o homem que estava ontem no palanque oficial apresentando a parte militar do desfile.
1: Ele foi trabalhar.
0: Falo já com ele aí. Eita, é normal.
1: É quente.
0: Até quem tá mais novo passa mal. Ontem fez um calor.
1: Um dos motivos que eu não saí de casa ontem, viu? Porque... Complicado esse calor.
0: Verdade, verdade. Gente, olha, aconteceu um fato esse final de semana. Falo já, você é com o senhor. Aconteceu um fato esse final de semana que chamou a atenção de todo o estado de Alagoas. Foi a morte de uma dona de casa. Essa mulher, a Amanda Ruane Lopes da Silva, ela tinha 32 anos de idade. A família da Amanda está acusando um policial militar de desligar a câmera corporal e depois atirar contra o peito da vítima, a Amanda, que chegou ainda a ser socorrida. Hã? Tá me ouvindo não? Hã? Na cabeça. Amanda chegou ainda a ser socorrida por uma guarnição, mas morreu devido à gravidade dos ferimentos. A polícia militar não se manifestou oficialmente sobre essa ocorrência. Esse caso aconteceu no final de semana, aconteceu no sábado, na aldeia do Índio, lá no Jacintinho. Segundo informações, essa dona de casa, a Amanda, teria questionado o policial pelo tratamento dado a uma familiar dela, depois da jovem ter sido chamada de rapariga. Eu não sei se polícia, quando vai para uma abordagem, é para chamar ninguém de rapariga. Mas aqui são palavras da família da Amanda que morreu. Diz que tinha uma parente dela sendo abordada pela polícia e teria sido chamada de rapariga. Aí a Amanda foi questionar a polícia. Na versão apresentada pela família, Amanda teria perguntado ao militar por que ele tratou a familiar dela dessa forma, dando início a uma discussão, até que o policial desligou a câmera e atirou contra a vítima. Já o registro de ocorrência narra que a guarnição realizava a detenção de um primo de Amanda por posse de drogas, enquanto parte dos familiares mantinha o suspeito detido. Um agente permaneceu junto à viatura e sofreu investida de um grupo de mulheres que teria tentado desarmá-lo. O policial alegou ter efetuado o disparo para proteger a própria integridade física ao se sentir ameaçado. Ainda segundo os familiares, os demais militares da guarnição estranharam o disparo e correram para socorrer a vítima, sem sucesso. O caso segue sob investigação da Polícia Civil do Estado de Alagoas, né? Deixa eu ver, tem um vídeo aqui, mas não abro áudio, né, Manuel? Abro áudio não, porque o vídeo é, tem uma pessoa aqui que é candidata e a gente não pode colocar ela falando aqui para não dar, né, entendimento de favorecimento. Já sabe de quem eu tô falando, né? E ela tá justamente aqui falando com a família da vítima e a gente não vai colocar o áudio no ar. Mas olha, esse fato aqui está repercutindo. Essa mulher parece que ela deixou, salvo engano, dois filhos. Ela tinha 32 anos de idade e ela foi se envolver numa abordagem policial. Existe aí várias versões. Tem a versão da família da vítima, a família familiares da Amanda, que está dizendo que ela foi interrogar o policial pelo tratamento dado a uma familiar dela. A polícia já está dizendo que estava em patrulhamento quando tentou prender uma pessoa que é parente dela por drogas, envolvimento com drogas, enquanto um grupo de mulheres tentou então abordar o policial e de repente desarmá-lo. Nesse momento ele se sente ameaçado, versão da polícia. Nesse momento o policial se sente ameaçado, puxa a arma e dispara. Só tem uma observação a fazer. Eu não estava lá, não presenciei, não vi, não posso fazer julgamento, mas só tenho uma observação para fazer. Polícia tem que estar mais preparado do que tudo, porque as pessoas que estavam lá estavam armados. Alguém estava representando uma ameaça realmente à integridade do policial? O policial é um agente que tem, ele é preparado para agir e reagir nessas condições na maior frieza possível. Claro que não vai levar tapa na cara, nem vai levar tiro também. Mas ele tem que tentar levar a situação ao máximo para que isso não aconteça. Uma pessoa morreu, uma mãe de família. E agora? A matéria que eu trouxe aqui, eu não sei se já deve... Manoel, vê se você já encontra alguma nota aí da Polícia Militar falando sobre esse assunto. Só coloca aí, nota da polícia, vai ter não? Bota aí, nota da Polícia Militar sobre o caso Amanda Ruana Lopes, de 32 anos, para ver se aparece algum comunicado aí, alguma nota aí da polícia falando sobre esse assunto. Porque o fato é, Amanda Ruane Lopes da Silva, 32 anos, Ruane, é R-U-A-N-N-E, 2N, ela morreu. Morreu nessa confusão toda aqui envolvendo um policial militar. Gente, polícia tem que ser preparada para não sair empunhando arma e atirando dessa forma. A polícia tem que manter a calma, a frieza para o qual eles foram treinados. No momento desse aqui, de prisão, aí vem família, todo mundo, claro, todo mundo tá em cima da polícia, não leve, não prenda, é meu filho, é meu irmão, não sei o quê, não fez nada. A gente sabe que isso acontece. A polícia tem que ter ali o equilíbrio emocional para não se envolver no psicológico dos outros, no emocional dos outros. A polícia tem que ser o agente ali, ó, sangue frio. Mas houve uma discussão, a polícia está dizendo que estavam fazendo um patrulhamento, realizava um patrulhamento quando tentou prender um primo da Amanda, por posse de drogas e que parte de algumas mulheres, uma agressão contra esse policial, que inclusive diz que essas mulheres tentou desarmar esse policial que terminou atirando. Aí o policial alegou ter se sentido ameaçado e sentiu que a sua integridade física poderia estar em jogo, terminou atirando, né? Pelo jeito não vai ter nota não, né, Manuel? Manuel tá buscando, tá vasculhando ali o Gugu. É, eu acho que até agora, a Polícia Militar ainda não se manifestou com relação a esse fato que repercutiu, viu, em todo o estado de Alagoas. Então, por favor, vá nas reportagens das TVs locais, que deve ter alguma coisa aí. É, TV Pajuçara, na TV, da TV Gazeta. Vê se encontra matéria em áudio falando sobre a morte dessa mulher aqui, que aconteceu no final de semana, aconteceu mais precisamente no sábado, lá no, na região do Jacintinho. 12 horas e 54 minutos, dizendo que você pode participar comigo do nosso programa pelo 3551-6600, é o nosso telefone fixo. Lembrando, por esse canal você fala comigo ao vivo, mas tem que ser pelo chip, para gastar crédito, pela operadora do telefone, agora. Se você quiser enviar áudio e texto, aí sim você vai usar o 3551 apenas pelo WhatsApp. Estou recebendo aqui, tem matéria? Do MP? Mas é, foi entrevistado? Pronto, deixa pronto aí e vamos... Foi? Tem quantos minutos? Tá, agora tem sete minutos, né? Deixa no ponto aí, por favor. Gente, eu estou recebendo aqui o nosso companheiro de comunicação, José Luiz Passos, que ontem, mais uma vez, abrilhantou o 7 de setembro de Penedo com todo o seu conhecimento, ao lado dos companheiros também de comunicação, do Cristian Lobo e o
2: Cadu,
0: da educação, né? É. O Zé Luiz, ele fica sempre na incumbência de fazer a parte militar, e o Cadu e o Cristian, que eu quero mandar um abraço e parabenizar também pelo trabalho, eles ficam na incumbência da apresentação das escolas, tanto da rede municipal quanto também da esfera particular, e se tiver também alguma escola da rede federal, como era o caso do Instituto Federal de Alagoas, que esse ano não foi para a Avenida. Mas, meu amigo Zé Luiz, boa tarde, viu? Prazer estar recebendo sua visita hoje aqui, terça-feira, depois do feriado do 7 de setembro, no nosso programa A Voz da Cidade. Seja bem-vindo, meu irmão.
3: Obrigado, boa tarde. Eu fui lá fazer aquele tradicional programa que tem lá, da abertura, com passar as tropas em revistas, uhum. Eu sempre vou para dizer qual é a finalidade, por que passa, quem passa, né? O que é que resulta, acaba. E dizer às autoridades que estão ladeando o prefeito. Né? Fulano, ciclano, ciclano. E depois daquilo eu fiz uma alusão ao teatro,
0: 140. Eu ouvi ainda quando você falou até, você falou a mais de duas, você falou de duas deusas. A segunda ainda estava em casa ouvindo, a segunda.
3: Eu falei das quatro.
0: Falou das quatro, eu só ouvi até a segunda.
3: Falei dela não, falei nas quatro.
0: Nas quatro, falei, eu só ouvi só você falando de duas, depois eu não ouvi não. Mas você trouxe lá o que significa cada deusa daquela que está lá no teatro, né?
3: E pedindo o pessoal olhar e me acompanhar da esquerda para a direita.
0: Que esse bicho é...
3: Porque a gente não conhece, você passa ali, não olha, não sabe o valor.
0: Passa a ver, né?
3: Não sabe o valor que tem aqui.
0: Verdade, né? Verdade. Ninguém melhor do que um historiador que nem você, né?
3: Obrigado. 1884, aquilo aí, louça portuguesa. Aí os caras de cedo, rapaz, era bom ter pintado, diga, não pinta, rapaz. Ali é louça.
0: Verdade.
3: Podiam ter dado um banho.
0: Uma lavada, né?
3: Tem um material próprio que limpa aquele tipo de louça. Uhum. É para esse cara mais jovem, né?
0: Zé, quantos anos, irmão, nessa luta aí de estar sempre apresentando a parte militar do 7 de setembro de Penedo, hein, Zé?
3: Rapaz, em 2000. Foi 2023 ou foi 2022? Eu recebi um certificado dos 40 anos de trabalho. Né? Fiz 47 de setembro, mas eu fiz completo. E depois disso, a idade e a saúde, eu vou lá, dou uma bicadazinha, né? e cai fora.
0: A idade já não permite você ficar do começo ao fim.
3: Não, né, o cara com 80 anos tem resistência para ficar igual o Cadu e o Cristi lá.
0: Em pé, né?
3: 5, 6 horas em pé, lendo, falando.
0: É mesmo.
3: Tá. Não, meu amigo. Tem que se conformar.
0: É verdade. Ô Zé, já foi no YouTube ver seu trabalho ou não?
3: Não, porque lá tem uma live. E eu acho que a nossa voz não sai na live.
0: Sai.
3: Sai?
0: Sai sim.
3: A voz da live.
0: Abra aí.
3: É o Rafael e a Ju.
0: Ah, sim. É. Abra aí, por favor, o áudio daqui, Emanuel, por gentileza. Esse tem o Zé falando aí.
3: Não.
0: Pera aí, hein?
3: E o áudio do palco.
2: O entorno da Praça Clementino do.
0: Pera aí. Eu quero aqui.
3: A parte.
0: Olha ele aí.
3: O ABT. Para aqueles que não sabem, esse caminhãozinho aí vive.
0: Olha o Zé Luiz aí.
3: 24 horas com seu tanque cheio d'água.
0: Ainda vai traduzir o que é.
3: Para qualquer emergência, ele já está pronto. Olha. Pesado. O ABT
0: é o
3: Auto Moto Bomba.
0: É, o bicho é grande.
2: Olha, passos são 8 municípios da região
0: grande,
2: atendidos. Rapaz. Olho d'água.
0: Quero ver quando chega o prefeito aqui. Aqui. Aqui tá descendo. Vê quando ele chegar lá e feito o palanque. O Zé Luiz.
3: É, agora o som aí você viu que não foi captado bem, né?
0: Já desceu, foi aqui ele?
3: Não, tem ele descendo.
0: Não, eu quero ver quando ele vem. Aí.
2: Esses episódios
0: mas
2: marcantes.
0: Aí já chegou. Tem hora que eles descem da viatura.
3: Ah,
0: tá ali, tá chegando ali.
3: Tá chegando.
0: Eu acho que é você que narra nessa parte.
3: É.
0: É você que narra, né? A transmissão tava massa, né, Manuel? Só essa câmera de mão que. Não, só essa que tá. Mas as câmeras fixas, várias câmeras.
3: É porque tem duas. Tinha duas fixa, em cima do teatro.
0: Fixas. E essa aqui ficava no bar.
3: Essa né? Tava na mão.
4: Achou que tinha terminado.
0: Aí. Essa
3: no
0: Rafael você que faz a chegada, né?
3: É, mas esse ano eu não vi se saiu.
0: Mas eu acho que saiu.
3: Eu sei que saía lá na praça, né?
0: Não, mas aqui.
2: 7 de setembro de 2026, aqui é o Cadu, comemoração falou. Dos 204 anos da independência do Brasil. Acompanhamos neste momento a entrada da comitiva oficial, junto com o senhor prefeito municipal, demais autoridades eclesiásticas e militares. Aproximando-se do público, em saudação ao público e também do palanque oficial.
3: Aí o senhor prefeito Ronaldo Lopes.
0: 5 horas.
3: Prefeito da cidade do Penedo. Se faz ladear.
0: Olha.
3: Pelo comandante do 6º grupamento de bombeiros.
0: Olha, se faz ladear. Vixe, palavreado.
3: De Coronel BM Rondinelli Rodrigues. De Barros,
0: é o presidente.
3: Comandante do 11º Batalhão de Polícia Militar, sediado em Penedo. Major Gerson Teixeira de Farias.
0: Rapaz, o bicho não é fraco, não.
3: Primeiro sargento de infantaria.
0: Ó, quem não assistiu o desfile, vai lá no YouTube, né? Coloca aí live. É, desfile 7 de setembro em Penedo 2026. É o YouTube da Prefeitura. Lá vai estar com imagens, áudios e os senhores vão poder ouvir esse rapaz aqui, o Zé Luiz Passos. Ó, o Barbosa tá dizendo: boa tarde, meus amigos. Grande José Luiz Passos, a enciclopédia da música brasileira. Aí entende do assunto. Barbosa, conhece Barbosa?
3: Conheço.
0: Barbosa tá aqui, viu? Não, Zé, você dá essa parte aqui, realmente você dá um show, dá um brilho assim, todo diferente.
3: Aí o presbítero, aí todo mundo olha pra mim. Vá pro Ice, sabe?
0: Vá procurar saber o que é o presbítero, né?
3: Presbítero,
0: boa tarde, Antônio Silvio e Emanuel, que Deus nos dê muita saúde, amém. Diga, Evânio, é J. Passos, é?
3: É.
0: Abre aí o canal, por favor, Manuel. Tá bem. Cadê o áudio? Não tá indo. Tá rodando. Ah, deve ser. Não sei quem que desativa, meu Deus. Deve ser a armada da nossa amiga.
5: Além do trabalho, profissional. Fala, meu amigo Antônio Silva, Unidade Grande Rio.
3: Eita!
0: Olá.
5: Companheiro Cristian Lobo, meu amigo reverendo J. Passos.
0: Reverendo?
5: Passos, que eu chamo carinhosamente de reverendo.
0: Outro.
5: E J. Passos, pelo excelente trabalho, pelo profissionalismo, pela ética e pelos diversos vídeos que ele posta através do Instagram dele sobre
0: verdade.
5: A história,
0: os pontos históricos de Penedo.
5: Da querida cidade de Penedo.
0: Verdade.
5: E dizer ao reverendo que eu voltei para Capela Imaculada Conceição como zelador e vou precisar dele, viu? Ah. O José Luiz Passos sempre se colocou disponível.
0: Ele ajuda a fazer faxina na capela,
3: é? Não.
5: Assistência para o som. Tanto aqui na Capela da Coab quanto outras igrejas que o procuram. Um abraço, viu?
0: Agora você vai ter que buscar o Zé em casa na sua missa.
3: Que maravilha.
0: Vai ter que levar e buscar, porque o rapaz. O rapaz já tem quase 80, Zé, ou mais.
3: 80?
0: Já tem 80. Aí você tem que buscar ele na motinha e levar pra casa, viu?
3: É bom porque eu sento atrás, né? Me
0: segura. Vai segurando no Evânia pra não cair. Cuidado, Zé, quando bota um capacete. Mas é, vem cá, tu disse que passou mal, foi rapaz ontem? Que foi?
3: A pressão deu uma variadazinha.
0: Mas já no término?
3: Não. Foi depois que eu terminei aquela parte, eu fui em busca da comida, né? Eu fui lá no buffet.
0: Mas aí você não podia comer tudo ali?
3: Não, eu fui
0: muita
3: lá.
0: Muita fritura.
3: Eu fui escolher.
0: Ah, sim.
3: Por isso que eu fui lá embaixo.
0: Porque tinha muita fritura.
3: Aí eu disse, Chiquinho, eu posso ir no Fred Mosca?
0: Sim, rapaz, tem cada um.
3: Aí ele vai lá, aí eu fui lá e tinha. A esposa dele disse, olha, tem isso aqui, isso aqui, isso aqui. Digo, eu não estou podendo comer tudo, não. Não, isso aqui é de frango, não sei o que. Aí eu dei uma mastigadazinha. Depois subi, fiquei conversando com o Chiquinho e dei uma balançada, né?
0: E foi.
3: É, a gente já sabe, eu digo, a pressão está variando. Aí foi o que eu fiz, chamei Ricardinho, fotógrafo, não disse nada a ninguém. Aí disse, Ricardinho, você vai me escotar até ou os táxis ou a moto que estiver lá. Eu fiquei, aí vamos conversando. Aí eu saí dizendo, eu disse, rapaz.
0: E você deixou assim, não disse a ninguém e foi embora?
3: Nada. Teve uma vez que o prefeito reclamou, vá para o bombeiro aqui, para me sair comigo na mão. Eita, que negócio, né?
0: Fica chato, né?
3: Fica chato, eu sabia.
0: Ia chamar a atenção do desfile todo.
3: É.
0: O Zé Luiz saindo na maca do corpo de bombeiro, ela ia ser a atração do desfile. Pô,
3: eu sabendo que dava para chegar, né? Já sei o que tem.
0: Se tivesse bem mal, né, Zé?
3: Mas é. Aí eu peguei aí, subi de moto, cheguei em casa, tomei um banho, cedei. Depois, tá bom.
0: Melhorou. Acho que é mais a questão do calor, Zé.
3: O calor.
0: Ali, no palanque oficial, ano que vem, o pessoal tem que pensar em botar, Emanuel, aquelas cortinas de ar. Não tem uns bichos que.
3: Tem.
0: Grande, que ele faz uma ventilação da pele. Não é bem um ventilador, mas ele.
3: É a cortina. Né?
0: Uma cortina pra dar.
3: A entrada do...
1: Isso, tem alguns supermercados que usam
3: supermercado e tudo mais.
0: É muita gente ali.
1: É um ventilador
0: ali.
1: Gigante que ele gera um ar geladinho, né?
0: É muita frio. Gente no palanque.
1: Não, não é um ar-condicionado.
0: Não.
1: Não, é pra
0: mas refrescar. Fica bem legal. É muita
3: gente. Ele sopra direcional, pra baixo.
1: Isso,
0: é muita gente no palanque, né? Aí termina o calor ontem, tava bom, tava um calor tremendo.
3: Não,
0: digo,
3: não
0: ontem,
3: né? Eu me dito. Em cima tá 29 por causa da sombra. Embaixo.
1: Aí embaixo tá 32, 35.
0: Então, aí tem que pensar em colocar uma
3: coisa. Eu medi não, porque no celular tem.
0: Mostra, né?
3: Eu
0: mostra.
3: Não medi, o celular mostra.
0: Ô José, senhor. Nós tivemos uma. Voltamos, na verdade, ontem pra Avenida Floriano Peixoto, que depois. Da recuperação ali do Lago de São Gonçalo, o desfile não acontecia mais por ali, até porque nós temos hoje toda a parte elétrica embutida, né? E assim, para ambulantes e tal. Aí nós passamos para o desfile lá para 12 de abril. Esse ano resolveram trazer para cá, porque parece que a 12 de abril, não sei se vai reformar alguma coisa.
3: Não,
0: ali.
3: Era para estar reformada, mas a empresa não chegou.
0: Então dava para ter feito lá.
3: Mas como já estava tudo certo, tipo de palanque, estreito,
0: porque
3: comprido.
0: É só uma observação, não é uma crítica, viu gente? É uma observação. Hoje, como ficou a Avenida Floriano Peixoto, não tem condição de desfile, muito estreito.
3: Vocês viram a exibição do
0: produto? Estreito para a banda. Uma banda com mais de 100 componentes, na hora que ela virava para o palanque oficial. O espaço é pequeno. Para as balizas se apresentarem, espaço pequeno, né? Não tem como fazer recuo de banda lá na 12 de abril. Eles faziam recuo para a banda, né?
6: Toda a escola passava.
0: Exato, a escola passava livre e a banda entrava no recuo.
3: Como a escola do mundo, as escolas do município, a banda recuou e a turma passou imprensadinha.
0: Entendeu? Então assim, gente, a Floriano Peixoto não tem condição hoje.
3: Mas
0: já
3: foi uma emergência.
0: Já teve quando não tinha Essa reforma aí. Reforma. Ali era largo, né, Zé?
3: Era largo.
0: Era da calçada do teatro pra calçada da Pernambucana, antiga Pernambucana. Ali era a largura só, né?
3: Largura só.
0: A largura só. Mas hoje criamos o estacionamento e a estrada ficou isso aqui.
3: É, e o tipo do piso, né?
0: Também.
3: Aqueles, né, bancos e tal. Aí
0: é, também.
3: A posteação no meio da praça.
0: Isso.
3: Mas como estava certo da empresa chegar no começo da semana para trabalhar, começar a fazer o serviço, aí já estava tudo traçado. Olha, o tipo de palanque é esse. Ele é estreito, mas será comprido. As bancadas, só daqui para lá, não sei o que. Aí para refazer depois não dá tempo.
0: Não dá, não dá. Ô Zé, quando você tá aqui, o pessoal gosta de interagir. Estão perguntando se você... A pergunta que chegou. Estão perguntando se você...
3: Tá devendo?
0: Não, se você toma conta da Rede Vida aqui em Penedo.
3: Não, da Rede Vida não. Eu tomo conta do retransmissor.
0: Estão dizendo que
3: tá parado.
0: Tá fora do ar há mais de 3 meses.
3: E o que foi? Eu avisei, tô esperando engenheiro. Que ninguém pode mexer, né?
0: O Sérgio está perguntando. Antônio, boa tarde. Pergunta ao Zé Luiz se ele toma conta da Rede Vida aqui em Penedo, que está fora do ar há mais de 3 meses.
3: É o engenheiro Moreira Aracaju para atender Aracaju e Alagoas, onde tem Rede Vida nessa região.
0: Sei.
3: E a gente não pode mexer.
0: É.
3: E outra coisa, eu ligo pra lá, aviso, e os caras estão despreocupados aí. Pra não dizer que não são relapso. Eu passei um ano pra conseguir bater o mato ali, rapaz. O mato tava tão pesado.
0: Onde fica essas transmissões?
3: Fundo do cemitério, entre a Gazeta e a Pajussara. Tem lá um biombozinho.
0: Sim, é verdade, é.
3: Ah, eu consegui aquilo com o prefeito Ronaldo.
0: Essa aqui, esse transmissor é o que ficava na Emera? É o que ficava?
3: É, o que ficava. Não, o transmissor é moderno. Só veio a torre.
0: E aquilo que ficava na EMA era o quê?
3: Era.
0: Não foi criada uma salinha, botaram ar-condicionado e tal?
3: Foi, da Rede Vida.
0: Era transmissor ali? Não, não era?
3: Ali dentro tinha um transmissor.
0: Era transmissor, não era?
3: Ele tá agora, tá na casa do Penedo.
0: Aquele não serve mais não, tá desativado, é?
3: Não, é analógico. Quem quer mais analógico?
0: Certo, certo.
3: O outro, Antônio, menor do que essa mesinha aí. E 150 watts. O analógico. E são 3 canais transmitidos no transmissor só. Que tem a Rede Vida Educação, já tem a Rede Vida Normal. Mas...
0: Vamos ouvir aí, conhece um rapaz chamado Lila do Peixe?
3: Conhece? Já tomei muita cachaça com ele.
7: Boa tarde, Tan Silva aí, Manuel, meu amigo aí, Zé Luiz Passos.
3: Amém.
7: Zé Luiz, na verdade, você hoje tá com os 80, como diz você. Apesar de eu ser mais velho do que você, né?
3: Opa.
7: Mas eu lhe pergunto, Zé, você foi um cara muito profissional no rádio. Me lembro quando você fazia vários programas aí na São Francisco, daquela Celeste Boa, com Edgar Moraes, era com Alfrágio Forte,
3: sei não.
7: Enfim, essa turma aí, Zé Luiz. Eu lhe pergunto, Zé Luiz, você ainda tem vontade de fazer programa?
0: Só se for pra ganhar dinheiro, pra fazer programa ganhando dinheiro hoje.
7: Porque você pode ser velho na idade, Zé. Agora a voz tá de menino.
0: Olha, voz de menino.
3: Rapaz, eu fui fazer agora um exame maciol pra.
7: E o beleza?
3: Tirarem um pedacinho da perna pra fazer uma biópsia.
0: Deixa ele concluir aqui.
7: Silvio, Manuel, Santa Maria, enfim, essa turma boa aí. Boa tarde, bom início de semana para todos, Zé Luiz.
0: Valeu.
3: Valeu, Lila. Um abraço, hein? Obrigado.
0: Diga aí, Zé.
3: Eu fui lá fazer o exame com o doutor Miltinho.
0: Ah.
3: Né?
0: E tá aqui em cima.
3: Tirou aí. Aí ele tirou um pedacinho.
0: Já mandou fazer?
3: Já, a biópsia já mandei fazer. Não sei, né? Se é menino ou menina, tem que...
0: Tem que esperar.
3: Aí,
0: é 30 dias?
3: Hein?
0: 30 dias?
3: Não.
0: Pra sair lá?
3: 15.
0: 15?
3: 15 dias.
0: Bora.
3: Biópsia ligeira. Aí o cara olhou lá, a mulher olhou lá
0: José
3: pro papel.
0: José Luiz.
3: Ah, olhou pra mim de novo, eu digo, já sei, é a idade. 80 anos, eu digo, sim, completado em dezembro passado. Ela disse, não tem quem diga não que o senhor tem 80.
0: 80 anos.
3: Eu digo, mas por dentro não presta nada. Tá tudo enferrujado. E essa voz? Eu digo, foi que Deus me deu.
0: Agora a voz não tá acompanhando a idade não mesmo, Zé.
8: Pois é, rapaz.
0: Né, Manuel? A sua voz, bicho, eu lembro dessa voz, desse timbre aí. Eu menino ainda, pois sua voz não mudou. Sua voz continua a mesma.
3: Ontem eu falei com o Elcio, filho do Roservaldo, né? Aí eu digo, ah, coloca uns low aízinho na minha voz aí um pouquinho.
0: Pra enfeitar um pouquinho.
3: Mas, Manuel, trouxeram um som uma vez aqui, como é o nome daquela companhia? Taluan?
0: Taluan Produções.
3: É, mandaram um som.
9: Não tem nome aos bois, não.
0: É, cara.
3: Sim, não, mandou um som pra cá.
0: Você já disse, já.
3: Mandou um som pra cá.
0: Uma empresa aí.
3: Aí eu cheguei.
0: Qualquer coisa, a gravação tá aí, foi você que falou.
3: Ô, mesário.
0: Enfeita aí minha voz.
3: Um medley aí.
0: Olha.
3: Aí o cara.
0: O que é um medley?
3: Nada. Aí disse, ai, dá um pouquinho de slow aí.
0: Agora pronto. Aí você só. Só falando.
3: Aí ele subiu. Botou a caída.
0: Você só falando difícil, pô.
3: O som tá embaixo do palco, né? Aí ele botou a cabeça e disse, o senhor quer o quê? Ele disse, olha, lê lá na mesa, que você vê o que é.
0: Eita,
9: agudo. Grave, médio e agudo.
3: Pois é. Eita, não, eu não pedi o agudo, que tava bom. Eu pedi o médio, né, que é o médio. Sim. E o slow, que é eu
0: tô pocando,
3: o
0: Zé.
3: Grave. Aí o cara, mesário,
0: o cara não sabia o que era. Sabia.
3: Aí ontem eu com o Elcio dei uma balanceada, ontem eu gostei da minha voz.
0: Ficou bonito.
3: Ficou bonito lá.
0: Ficou bonito.
3: Até ele disse, eu vou ouvir na outra coluna, vá falando, eu vou ouvir na coluna de cá, na coluna de cá e na do meio pra ver como é que tá.
0: Não, eu...
3: Aí disse, olha, legal. É,
0: eu estava ouvindo de casa e realmente gostei, sua voz ficou ótima. Eu estava ouvindo e eu gostei.
3: Que o que ajuda a voz da gente é equipamento, né?
0: É.
3: Você pega um ligofone, tá? Aí lascou tudo. Tem que pegar microfone.
0: Muito bem. Ô Zé, então.
3: Sim, e dizer o Lila que eu não pretendo mais fazer programa, não.
0: Não, né?
3: Não, não, não. Não sou mais menino de programa, não.
0: Não dá mais não, né, Zé? Não aguenta mais não, né?
3: Não, a saúde e a idade.
0: Já tá querendo descansar, né? Não,
3: não, você vai chegar. 75 de ano, 60 o peso. Eu pensava que era fácil. Fui chamar o bingo o dia todo, não tava nem aí, rapaz. Aquela dia do trabalhador que tinha no Caíque aí, né? Onde era o campo do SAI, a turma promovia, eu começava a falar de manhã, era para dar resultado de jogo de baralho, de não sei o que, de vispa, e não sei o que tal, e fulano vai falar, fulano vai cantar, a gente passava o dia brincando. Dia do trabalhador. Eu chegava em casa a tomar meu banho.
9: Nem ligava.
3: Já tinha tomado minhas calibrinas, comia e pronto. No outro dia eu estava em forma. Você sentia a garganta, né? Um pouquinho, engoliu uma aranha. Mas era normal. Agora não adianta tentar que não vai.
0: Verdade. Ei, deixa eu fazer aqui um rápido intervalo comercial. A gente volta já conversando um pouquinho, pode ser?
3: Não só pode, como deve.
0: Ixi, Maria, o bicho é todo... E eu quero saber, Zé, como que eram... Eu que eu gosto de viajar no tempo, quando você está aqui. Eu quero saber de você como é que eram as transmissões do 7 de setembro no tempo da emissora São Francisco. Porque hoje, rádio nenhuma faz isso mais. Mas no tempo da emissora Rio São Francisco, tinha o repórter, né? Você chegou a fazer isso lá no meio da avenida?
3: Não, eu sempre fui de palanque.
0: De palanque. Mas eu já fiz lá na avenida, entrevistando o pessoal, no meio das escolas, né? A Amy chegou a fazer isso? Com um repórter no trajeto da avenida?
3: Não tinha como. Às vezes, o cara entrava numa casa conhecida, pegava o telefone.
0: Ah, porque não tinha a questão do microfone.
3: Não tinha sem fio.
0: Ah, tá. E o telefone era. Nem celular existia,
3: não,
0: né?
3: Não, existia. Aí o cara entrava, aproveitava.
0: Deixa eu fazer um flash aqui pra rádio, na casa do povo,
3: Era, Zé. Vai passando por aqui agora, a banda tá a segunda sequência, aí dava a sequência todo dia.
0: Meu Deus do céu.
3: Vai passando em frente aqui a Santa Casa de Misericórdia.
0: Falando da casa dentro da sala de alguém.
3: Aí descia, procurava outro amigo. Mas deixa eu dar um flash aí.
0: Olha, tá um negócio sem contagiar essas ondas aí. Vamos pro intervalo comercial. 13 e 17, intervalo comercial. Voltamos já conversando com o ícone da comunicação no estado das Alagoas, Zé Luiz Passos.

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0: 33 minutos, estamos de volta com o nosso programa Voz da Cidade pela 99.1 Rádio Grande Rio FM. Olha, concursos da PM e do Corpo de Bombeiros aqui de Alagoas têm inscrições reabertas após decisão judicial. Foram reabertas as inscrições para os concursos da Polícia Militar e do Corpo de Bombeiros de Alagoas. As seleções passam a reservar vagas para pessoas com deficiências, o PCD, em adequação às orientações da Procuradoria-Geral do Estado de Alagoas. As alterações foram publicadas nesta terça-feira, dia 8, no Diário Oficial do Estado, pela Secretaria de Estado do Planejamento, Gestão e Patrimônio de Alagoas, a SEPLAG, após decisões judiciais que determinaram mudanças nos certames. No concurso da Polícia Militar de Alagoas, os candidatos terão um novo prazo para se inscrever entre 14 de setembro e 16 de outubro. Ao todo, são 530 vagas imediatas, 500 destinadas ao cargo de soldado e 30 para oficiais. O edital também prevê a formação de cadastro de reserva com outras 530 oportunidades. A retomada das inscrições ocorre após uma série de decisões judiciais que levou a discussão até o Supremo Tribunal Federal. Já para o concurso do Corpo de Bombeiros, o período para novas inscrições será de 18 de setembro a 26 de outubro. Após a decisão judicial, os dois certames também passaram a reservar 5% das oportunidades para pessoas com deficiência. Os candidatos ainda poderão solicitar adaptações para a realização das provas objetivas e dos testes de aptidão física, desde que as mudanças sejam compatíveis com as funções previstas para os cargos. Tá, Manuel? Foram reabertas as inscrições tanto para o concurso da PM quanto para o concurso do Corpo de Bombeiros. Atenção, viu, gente? Novas oportunidades aí, ó. Para a Polícia Militar, as inscrições elas vão reabrir no dia 14 de setembro e segue até o dia 16 de outubro. Ao todo, 530 vagas imediatas, sendo 500 destinadas ao cargo de soldado e 30 para oficiais. Já para o concurso do Corpo de Bombeiros de Alagoas, o período para as provas, o período para as novas inscrições será de 18 de setembro a 26 de outubro. Então, perde tempo não, viu? Essa aqui foi uma decisão judicial. A matéria está pronta com relação ao caso da mulher? Vamos ouvir? Vamos então ouvir a matéria com relação ao caso da Amanda Ruane, foi o que eu falei? Vamos lá, vamos ouvir, por favor, Emanuel.
1: Que traz mais detalhes sobre a morte de Amanda Ruane. Douglas, boa noite, bom trabalho para você, bem-vindo ao Cidade. Qual é a novidade desse caso? Conta pra gente.
2: Muito obrigado, meu amigo. Boa noite para você também. Boa noite a todos que nos acompanham. Olha, a novidade é que o Ministério Público vai acompanhar esse caso. O objetivo é esclarecer o que de fato aconteceu durante essa abordagem, né? São duas versões, então tudo isso tem que ser investigado e o Ministério Público vai acompanhar esse caso de perto. Quem vai passar os detalhes para a gente agora de como vai ser feito esse acompanhamento é a doutora Carla Padilha. A doutora Carla Padilha, que é promotora do controle externo da atividade policial. Doutora, boa noite, seja bem-vinda. Quais pontos chamaram a atenção do MP nesse caso?
3: Bom, inicialmente, quando nós tivemos a informação do que houve, né, pela imprensa, procuramos identificar a lavratura do auto de prisão em flagrante, porque todos os casos que envolvem morte, inicialmente, são apurados pela DHPP, que é a Delegacia de Homicídio e Proteção à Pessoa. E, para minha surpresa, fui informada de que, por alguma razão, esse caso não chegou ao plantão da DHPP, que é o órgão que tem expertise na investigação de crimes de morte. Ou seja, não estou falando de um homicídio, mas houve um resultado morte num confronto policial. Então, não compreendo, não consigo entender por que esse caso não foi apurado pelo delegado que estava de plantão. É o primeiro ponto. Segundo ponto, a informação que eu obtive é que esse policial, autor dos disparos ou do disparo, não sabemos quantos, já responde, já foi denunciado pelo Ministério Público por tentativa de homicídio. Então, mais grave ainda, continuava atuando ostensivamente na mesma área, no bairro do Jacintinho. Esse primeiro episódio ocorreu em 2024. Então, temos 2 anos e continua o policial exercendo a sua atividade com uma denúncia criminal, com medidas restritivas impostas pelo juízo criminal e ocorre um fato como esse. Não quero levar em consideração detalhes, porque de fato é qualquer coisa que eu diga é precipitado, mas é importante saber. O Ministério Público recomenda que toda guarnição tenha consigo armas de baixa letalidade. Só utilize arma de fogo quando for efetivamente necessário. Então, vamos saber. A guarnição possui armas de baixa letalidade? Lançou mão delas? O que justificou a utilização da arma de fogo que vitimou uma mulher de 32 anos? Então, é preciso que a gente apure com cuidado, com transparência, porque a sociedade precisa saber e processo criminal precisa ser divulgado à população.
2: A família informou que o policial desligou a câmera corporal. O Ministério Público teve essa informação chegou até o MP e essas imagens são imprescindíveis, né, para a investigação, não é isso,
3: Douglas? Muito interessante você falar isso, Douglas, porque assim, oficialmente ainda não dispomos de câmeras corporais. Existe um processo que tramita há algum tempo com algumas dificuldades e entraves burocráticos, naturais até em razão da complexidade do caso, mas essas gravações são feitas muitas vezes pelos próprios policiais, até como um mecanismo de defesa, para que depois não se alegue que eles se excederam na sua abordagem. Mas nesse caso, não sei se era uma câmera, era pessoal do policial, e até é importante que seja devidamente apurada a razão pela qual, se ele dispunha dessa câmera, porque decidiu desligá-la. Mas por isso que é tão importante as câmeras corporais, não só para os batalhões, mas inclusive para os grupos táticos, porque é nessas grandes operações que na maioria das vezes ocorrem óbitos.
2: Agora, doutora, são duas versões. A polícia militar informa que o policial teria sido ameaçado e que a Amanda teria ido em direção a ele e por causa disso ele teria reagido. A família contesta essa versão, diz que a Amanda não tentou avançar contra ele ou tentar agredi-lo de alguma forma. Diante dessas essas duas versões, a senhora teve acesso, o MP já teve acesso, diante de duas versões como essas, qual o procedimento, qual a posição?
3: O mais importante, Douglas, é que essas testemunhas e familiares não sofram qualquer tipo de coação ou de ameaça ou de tentativa de modificação da versão dos fatos. Porque, inclusive, há referência nos autos, nesse primeiro processo, que esse policial tentou intimidar e alterar a verdade dos fatos. Essas pessoas precisam ser ouvidas adequadamente. Não vou emitir juízo de valor sobre isso. Pode, de fato, ter ocorrido a necessidade do disparo. Mas é importante saber, essa mulher estava armada, ela estava sozinha, qual a razão de ter havido disparo de arma de fogo? Não são os antecedentes dela que estão em xeque, é a conduta do policial que deve agir no exercício regular do direito e não está autorizado a matar. Ele está autorizado simplesmente nas hipóteses em que há legítima defesa própria, legítima defesa de terceiros ou estrito cumprimento do dever legal.
2: Doutora, e se for identificado o excesso por parte do policial, o que é que pode acontecer? Quais penalidades?
3: Bom, aí caberá ao promotor do Tribunal do Júri. Nós temos alguns promotores que atuam nessa parte de crimes dolosos contra a vida e poderá se identificar esta plausibilidade pela autoria e materialidade e denunciá-lo por homicídio, e no caso me parece que seria um homicídio qualificado, mas é só uma cogitação muito precipitada. O que importa neste momento é acompanhar as apurações, compreender por que não foi a DHPP que ficou conduzindo as investigações, já que se trata de um crime doloso contra a vida, inicialmente pode até não gerar indiciamento, e cuidar para que essas testemunhas e esses familiares não sejam intimidados, não sejam sejam coagidos e não sofram qualquer pressão para mudarem a versão dos fatos.
2: Okay. Muito obrigado, doutora, pelas informações. É isso, Douglas. O Ministério Público vai acompanhar esse caso, analisar todas as provas, né? Todos, obviamente, todos os lados, para tentar esclarecer as causas aí, né? Como foi essa abordagem que resultou na morte de Amanda Ruane. A família, obviamente, cobra a justiça. A Polícia Militar afirma que o caso também foi encaminhado para a Polícia Civil e que a conduta dos policiais serão apuradas pelos procedimentos cabíveis. E, obviamente, seguiremos acompanhando.
4: Terminou?
5: Terminou, mas...

Muito bem, gente. Ouvimos aí o MP falando com relação ao caso da Amanda Ruane, né, lá do Jacintinho. 13 horas e 44 minutos. Olha, Renan Filho vai abrir uma série de sabatinas da TV Pajuçara com candidatos ao governo aqui de Alagoas. O candidato ao governo de Alagoas, o Renan Filho, do MDB, será o primeiro entrevistado da série de sabatinas promovidas pela TV Pajuçara, afiliada à Rede Record, aos postulantes ao governo do estado. A entrevista acontece nesta terça-feira, 8, ao vivo, durante o programa Cidade AL, que vai ao ar a partir das 18 horas. Com duração de 20 minutos, a sabatina terá como foco temas relacionados à administração pública e aos planos de governo. Renan Filho terá a oportunidade de apresentar suas propostas e detalhar as prioridades que pretende estabelecer para uma eventual nova gestão à frente do estado. A iniciativa da TV Pajuçara busca ampliar o espaço para o debate eleitoral e oferecer ao eleitor alagoano informações que permitam conhecer e comparar as propostas dos candidatos para o futuro de Alagoas. De acordo com o sorteio feito pela emissora, com a presença de representantes dos dois candidatos, JHC do PSDB, será o entrevistado de amanhã, quarta-feira, dia 9. A sabatina com Renan Filho será transmitida ao vivo pela TV Pajuçara e também poderá ser acompanhada pelo TNH1. Renan Filho tem 46 anos, é formado em economia, iniciou sua trajetória política como candidato a prefeito em 2004, voltou a disputar o cargo em 2008, foi eleito deputado federal em 2010, concorreu ao governo de Alagoas em 2014 e 2018 e em 2022 foi reeleito senador. Ele ainda foi ministro também dos transportes do atual governo do presidente Lula. Então hoje tem sabatina, se você tiver interesse em assistir, para saber as propostas aí dos candidatos a governo aqui de Alagoas, hoje tem sabatina a partir das 18 horas na Record, na TV Pajuçara, afiliada à Record, dentro do programa Cidade AL. E amanhã o entrevistado será o JHC do PSDB, também candidato ao governo de Alagoas.

0: 13 horas e 46 minutos em Penedo, 13h46. José Luiz Passos continua por aqui, abrilhantando o nosso programa A Voz da Cidade. José, meu irmão, vamos voltar aqui no tempo. Como é que era?
1: Ô Antônio.
0: Oi.
1: Deixa eu dizer o que eu vim fazer aqui.
0: Eita, perdão. É verdade.
1: Eu tô vendo que o horário tá.
2: Só de passagem.
1: Não, tô de chegada.
0: Eu pensei que você tinha vindo até
1: um cidadão, o nome dele ou é José Francisco.
0: Sim.
1: Ou Francisco José. Eita. Domingo atrasado, ele tomou um mé.
0: Oxe.
1: E caiu aqui próximo ao hospital regional. E apareceu o socorro, tal, levaram ele para a UPA. E eu quero só dizer que a bicicleta dele está na UPA.
0: Ainda?
1: Acho que ele nem se lembra onde foi. Eita. Pegaram ele mole, botaram ele dentro do carro e socorreram o cara lá, ele ficou bom, né?
2: Levaram a bicicleta também, né?
1: O pessoal foi até educado, né? A bicicleta está lá na UPA, agora ela leva identidade.
0: O pessoal lá que tá na UPA até agora.
1: Tá lá.
0: E tá guardada, né?
1: Ontem lá no palanque uma pessoa me procurou.
0: Qual é o nome do cidadão?
1: Hein?
0: O nome dele?
1: Ou é José Francisco ou Francisco José.
0: Pronto. Se alguém estiver ouvindo, avisa esse cidadão.
1: É o que tomou a cana e que caiu perto do regional e que levaram ele pra UPA.
0: Ainda bem que ele caiu logo perto do hospital, não foi? Caiu logo perto do hospital, né?
1: Mas não, esse tipo de hospital não faz atendimento.
0: Mas é perto da UPA, o regional, pois vizinho, né? Coladinho.
1: Aí levaram ele pra lá, aproveitaram, levaram a bicicleta dele e tá lá.
0: Certo. Então, muito bem. Mas você chegou aí dizendo que vinha fazer, parece que era um agradecimento, alguma coisa, não sei.
1: Não, eu vinha dizer isso.
0: Ah, tá certo, muito bem. Ô José...
1: Só posso agradecer se você me der um dinheiro, uma coisa ou outra.
0: Rapaz, vou dizer. Ô José, me diga o seguinte, eu tô aqui embananado pra saber como é que caiu um negócio aqui.
1: Você já tá com tanto dinheiro na conta
0: ainda
1: que não abre?
0: Ainda tá falando em dinheiro. Eu tô aqui sem saber como é que veio parar isso aqui, ó. A pessoa depois, o cara diz, rapaz, eu fui enganado, me devolva aí.
1: Não devolve não.
0: Aí, ó, negócio sério.
1: Espere quem for, mas diga aí.
0: Sim, Zé, vamos lá. Me fala aí, rapaz, tu lembra da tua primeira transmissão ao vivo no palanque do 7 de setembro? Lá pela emissora?
1: Pela emissora, não.
0: Porque não? Você já fazia de forma particular, sem ser por rádio?
1: Rapaz, passou um período que... Aquele negócio, né?
0: Sei.
1: Só vai se pagar, né?
0: É verdade.
1: Aí chegou o tempo que tornou-se utilidade pública.
0: Sei.
1: E a turminha que achava o dinheirinho por fora pra... Né? Sei. Mas eu comecei em 77, quando o Aníbal...
0: Pai do finado Lula.
1: Pai do finado Lula. Lula montou um carro de som.
0: Sim, com aquela... Qual o nome daquelas bocas de antigamente, Zé?
1: Rapaz, uns chamavam corneta, outros chamavam projetor.
0: Lembra, Manuel, daquilo? Como era?
1: É, projetor...
0: E tinha um... Aquele bico assim, era o quê, Zé? Ali era um tuito, que era aquilo?
1: Não, é interessante. O som ia bater no fundo daquele bicho, entrava e a corneta refletia.
0: E era...
1: Eu
0: lembro.
1: Era médio.
0: Francisco Santos tinha um carro desse. Lembra, Zé?
1: Chico
0: Santos.
1: Montei.
0: Foi você?
1: Foi.
0: O Zé andava fazendo propaganda. E o interessante é que a locução de carro de propaganda era ele dirigia e falando ao microfone.
1: Não tinha gravador naquele tempo.
0: Meu era irmão, dois de... Era, Zé. O cara dirigia e lia ao mesmo tempo, não era, Zé?
2: O Lula fazia isso.
0: Hã? Ainda fazia, né?
2: Eu fazia, muita...
1: Nota de falecimento, aí o papel
2: ao
1: caía.
2: Ao vivo.
1: Viu, mano? Nota de falecimento, aí
0: o papel caía. Ô, Zé, não era ruim, não, você ter que prestar atenção no trânsito, ler e falar?
1: Não,
3: né? Ao vivo.
0: Era. Ao vivo.
1: Naquele tempo eu tinha visão boa. Eu colava com durex no painel.
0: Ah, o papel ficava aqui. Fazia tipo Silvio Santos, era com microfone, não?
1: Não, o microfone era na mão.
4: Não inventou, não, o suporte.
0: Silvio Santos. Era.
1: Não
0: amarrava com arama aqui, não era o Manuel. Não inventou, não.
4: Estilo Silvio Santos.
0: Era.
1: Aí, colava.
0: Ficava prático, viu? O papel ali e você.
4: Se a polícia parasse, assim, olha, eu tô falando aqui, mas.
1: Colava o texto no painel.
0: Sim.
1: Que a gente ia precisando das mãos. Trocar de marcha.
0: Olha.
1: E segurar o volante.
0: E o microfone.
1: Aí colava aqui, você era o tempo todinho, o carro andava devagarzinho, né?
0: Aham.
1: E o pior que era, duas horas tiradas.
0: Duas horas, falando, né, Zé?
1: E se você, quando a gente pegava a propaganda do Pereira Finado, que ele entrava no carro e ficava com a gente.
0: Eita, do lado do cara.
1: Tá.
0: Era o que? Era loja, era?
1: É loja. E eu cansei de atravessar com ele pra rodar Neópolis, Carrapicha.
0: Vai o cara do seu lado. O
1: Pereira ficava de lado.
0: Vixe Maria, podia parar um pouquinho pra tomar uma água?
1: Nada, não, ele saía, comprava, né?
0: E você falando.
1: E a gente cagou, tá lá. A gente não, eu. Porque a maioria só queria eu.
0: É um vozeirão desse.
1: Aí né? Pronto, aí eu fui lascado ao quadrado. Mas o cara novo não cansa. Pô.
0: É, tem tara de falar, né,
1: Zé? É, rapaz, eu tenho tara de correr. Eu vou porque você sabe, microfone é uma doença.
0: É, pior que é.
1: Mesmo que você fale sozinho, deu uma de João Batista.
0: Mas é mesmo.
1: Que ninguém esteja ouvindo, mas você estando com o microfone, você...
0: É. Eu, quando estou nos eventos, eu fico doido para estar atuando. Não, não sei ficar, só, é por isso que ficar só observando, não.
1: É por isso que eu deixo todo...
0: Mas vamos lá.
1: Eu dei a
0: certo. Sua primeira transmissão. Sim. Do Palanque Oficial.
1: Aí Aníbal montou o carro.
0: Sim.
1: A prefeitura contratava Aníbal, Tonho e o Lula Pequenos... Aí o Aníbal me contratava. Aí eu ia.
0: Peraí, a prefeitura contratava o Aníbal.
1: O Aníbal, ele não tinha locutor, os dois meninos.
0: Sim, mas ele mesmo não fazia locução, não?
1: Do jeito que ele fez, o pneu estourou e disse, eita porra.
0: Ah, eu já tenho muita história. Aí ele contratava você e quem?
1: Não, eu só.
0: Você.
1: Sim.
0: Pra fazer a locução no carro dele?
1: Sim, no carro dele.
0: Sim.
1: Ali na...
0: Mas e o Palanque Oficial? Começou quando? Lá do Palanque Oficial?
1: Rapaz, começou na Floriano, depois teve um ano que foi ali entre o chalé da Casa do Penedo. O desfile era de manhã, eram poucos colégios.
0: Era pela manhã. Pronto, eu assisti o desfile de manhã em
1: Penedo. E tinha um ritual, tinha missa. Depois da missa saiu o desfile. Mas saía cada um atrás do outro. Não tinha...
0: Essas paradas, né, Zé?
1: Não, nem organização, não. E depois o palanque desceu, depois subiu. Ficou ali no Imaculada. Foi. O palanque caiu.
0: Foi.
1: O Zé fez um palanque para aguentar 50 pessoas. Tinha 150.
0: Palanque de madeira, Manuel.
1: Aí o palanque começou a dançar.
0: Ó, foi bispo, foi todo mundo pro chão. Eu lembro desse episódio. Você lembra, Manuel?
1: Deu de banda assim pro lado. Aí... Brrr.
0: Sabe o que é aquilo? Madeira verde.
3: Lembra o ano, Zé?
5: Que ano foi isso aí?
1: Não, lembro não, Manuel.
5: Não sei se foi alguém que contava essa história.
0: Não, eu
5: mas,
0: vi.
5: Foi antes de 84, não?
1: Não, foi
5: eu
1: depois.
5: Eu nasci em 84.
1: Foi na Rechina de Alexandre.
0: Isso aí, eu presenciei. O palanque ficou ali. É, não tem.
5: Você tava no palanque também?
0: Não, eu não. Eu não era autoridade dessa época, não.
5: Era só as autoridades.
0: Era só um Toninho da Coreia.
5: Era só as autoridades.
0: Viu o palanque, salvo engano, Zé? Ficou ali. Não tem um. Parece que é um busto ali do Imaculada, né? Tem um triângulozinho. O palanque ficou ali virado pra Infograf.
1: É.
0: De frente pra Infograf, não foi?
1: Tem um busto do Zé da Silva.
0: Pronto,
1: aqui
0: ficou ali.
1: Não tinha. Sim, ficou ali.
0: Ficou ali de frente pra Infograf. De costa pro Imaculada, não foi?
1: É, de frente pra casa que.
0: Pronto.
1: Que foi do.
0: Onde hoje é o restaurante Boca Cheia, por ali.
1: Sim, que foi, né? Do Abidjan, era bem em frente.
0: Ficou ali. Meu irmão, desabou com todas as autoridades em cima.
1: Ele foi de banda, pai.
0: Foi. Aí tu tava lá, Zé? No palanque oficial? Tava.
1: Nesse ano, sobrou pro pastor.
0: E foi.
1: Sim. Havia, no tempo que estava nós dois, o pastor era bom nisso.
0: Uhum.
1: Né? Aí, faz um evento tal. Eu fazia mais os cerimoniais de dentro.
0: Sei.
1: Do município, né? Aí eu já estava na prefeitura. E o pastor fazia esses. Depois invertia o tico, era quem dizia. Não, esse é seu. Esse escolheu o cara.
0: Ô Zé, hoje nós temos o computador. Você já recebe lá a história de cada escola, direção.
1: Não.
0: Não.
1: A gente recebe no caderno.
0: Sim, das escolas, quantos componentes da banda, tantos atabaque, tanto não sei o que e tal. E na sua época, que não tinha um computador, era o que? Era tudo digitado na datilografia?
1: Não.
0: Como é que era?
1: Era a mão. Quem inventou isso fui eu.
0: Era escrito, era?
1: Era. Quem inventou isso fui eu.
0: Escrito?
1: Escrito.
0: A história de cada escola?
1: Sim.
0: Tá perto.
1: Chegaremos lá.
0: Diga aí.
1: Aí ele diabo? Ficar o tempo todinho aqui dizendo...
0: É, sem ter nenhum script nem nada, nada é chato, nada, né, bicho? É,
1: e o palanque não era coberto, era aquele palanque de ferro, ficava todo...
0: No
1: mundo...
0: sol?
1: Era no sol.
0: Sem cobertura? Sem,
1: não tinha cobertura, não.
0: Ah, pô, era um negócio da gota mesmo. Aí
1: vieram fazer cobertura para aquele palanque de ferro muito tempo depois. Aí eu,
0: sabe, e eu lembro que era um palanque pequeno da prefeitura, de ferro quadradinho, era, que nem existe mais. Hoje é aquela estrutura grande e tal, mas era o da prefeitura.
1: Era um quadradinho.
0: Quadradinho de ferro.
1: Que chegou a ser armado também na Floriano Peixoto. Aí eu, sabe uma coisa, eu chamei o Kleber, taxista, digo, Kleber, vamos fazer uma visita.
0: As escolas.
1: Por minha conta isso.
0: Ah, né? Para enriquecer.
1: Não, visitar os diretores.
0: Sim.
1: Aí eu fui na casa de um, contei a história, digo, aí, um resumidazinho.
0: É, quem é o diretor, quantos alunos tem.
1: Quem tinha máquina em casa, já falava, tinha computador, quem não mandava letra isso. De forma bonitinha.
0: Sei, para você ter condição de ler.
1: Pronto, aí eu comecei, quem começou isso fui
0: quem
1: eu.
0: Foi, bicho. Porque hoje é diferente.
1: Eu ficava o tempo todinho. Olha, vamos aguardar. Não saía nem a lista da sequência.
0: Era assim, na bruta.
1: Era negócio, mano.
0: Como é que era que o cara trabalhava?
1: Tem umas fotos lá no tempo.
0: Sem nada, velho. Olha, sem ordem. Sem ordem de desfile.
1: Olha, tem umas fotos lá.
5: O cara tinha que ser bom pra desenrolar, falar
0: tanto. Era, não era, Zé?
1: É, você tinha que criar.
5: E você tinha que ter conhecimento, né? Do que acontece ali, né?
0: E tu ficava preenchendo como, Zé? O espaço em branco.
1: Aí eu já conheci os colégios.
5: Ele já conhecia as escolas.
1: Aí eu fazia um preâmbulo assim.
0: Conhecia o diretor, tá certo?
5: Falava um pouco da história, né? Homenagem a quem, né? Alcides Andrade, comendador e assim vai, né?
1: Não tinha ainda o Alcides, não.
5: Tinha, não?
0: Olha! É o novo.
5: Mas tinha o comendador.
0: Ah, o comendador?
5: O estadual. Comendador, não é estadual, não é comendador?
1: Ah, tinha o estadual.
5: Comendador de Alcesano.
1: Não tinha o Alcides,
5: Imaculado.
1: Você falou em doutor Alcides, não tinha o colega.
5: Mas Imaculado tem, mas Centenário tinha, Diocesano.
1: Diocesano.
5: Deixa eu ver o que mais. O Gabino.
0: É o novo, Zé. Não tinha nem o Alcides Andrade ainda.
1: Diocesano é de 44.
5: O Gabino tem mais de 50 anos aqui na cidade.
0: O Gabino
1: tem aquele 1800
0: prédio ali. Mas o Gabino acho que tem tempo que não desfila, né, Zé? O Gabino?
1: Tem.
5: Mas desfilava antigamente.
0: Desfilava. Rapaz, desfilavam todos.
5: Aí tinha o Clementino.
0: Existia
5: o Clementino.
0: Olha, desfilava Clementino.
1: Aquele que acabou no Itinho, o Leandro da Souza.
0: O Anfrísio Freire Ribeiro. O Anfrísio era a cara de desfile bonito da Pega.
5: O Anfrísio.
0: Era uma escola particular. Uma
5: escola particular. Né? Não era particular,
0: Era particular, senecista.
5: É senecista.
0: É, mas era particular.
5: É uma mistura, não é a escola. Minha mãe trabalhou lá.
0: Foi? Era uma escola senecista.
5: É.
1: A banda é o comando de
0: divisão. Até o Lar do Nazaré desfilava? Lar do Nazaré. Do Padre Aldo? Você ia falar alguma coisa aí?
1: Isso aí é aquela turma, corte, costura, não sei o que, cada um.
0: O mosaico, né? Os cursos que fazia lá, né?
1: Você saía com tudo.
0: Sim, Zé, e tu pegou, começou a incrementar a questão da historiazinha de cada escola.
1: A história de cada...
0: E como foi quando o pessoal começou a ouvir esses relatos? Causou surpresa?
1: Lógico. Né? Gente, o cara tá...
0: Como é que o cara tá sabendo, né?
1: O cara tá
0: sabendo. Aí você, diretor do lado e tal, né?
1: Banda com... Ainda tem
0: banda
1: lá...
0: Composta.
1: Escrito de lápis.
0: Você ainda tens, é isso?
1: Tem. Banda com tantos tambores, tantos taróis.
0: Maestro, fulano e tal, tal.
1: Quantos clarim? Eu já conhecia, né? Eu pedi, ó. Quantos clarim? O do estadual sempre quem me dava era Tininho. A banda, né?
0: Tininho, eu lembro desse nome. Tininho, faleceu, não foi?
1: Não,
0: Tininho
1: foi maestro aí, viu?
0: Lá vai eu matando o povo, misericórdia.
1: Aí ele me dava. Tem brutinho. Olha, repara.
0: Porque hoje com a internet, cara, ficou muito fácil. Assim, já recebe o script prontinho, roteiro e tal. Mas no tempo que ele começou a fazer aí, realmente, ó. Ele que teve a ideia de ir nas escolas, falar com cada diretor pra pegar...
1: Não, eu fui na casa dos diretores.
0: Na casa.
1: Na casa.
0: Então isso partiu de vocês, é?
1: Foi.
0: De lá pra cá,
1: aí
0: ficou.
1: Aí desinvestiu e...
0: Rapaz, você não já contou isso em algum lugar, que isso partiu de vocês?
1: Não.
0: Ah, bicho.
1: A CEMED,
0: eu não sabia.
1: A CEMED veio organizando no papel. Agora não, agora sai encadernado.
0: Cadê? Eu recebi.
1: É o Gimini que fica falando sozinho, ouve a gente.
0: Desativa essa porra aí, viu? É que você fala alguma coisa aí.
1: Aí o Gimini responde, né?
0: Eu quando eu fiz a live com o Luiz Dantas, pela prefeitura, nós recebemos o encadernado. Encadernadozinho bem bonitinho.
1: Pronto,
0: com o histórico de cada escola e tal. Agora, bicho, Quem tá apresentando, Zé, pra quem tá em casa, parece fácil, mas quem tá apresentando não é, não. Eu fiz lá, e o pior é que eu fiz ao vivo com o Luiz, não sei se você assistiu, nós fizemos ao vivo pela live da prefeitura, cara.
1: Não, vocês estavam atrás de nós, não foi?
0: Você tava no palanque oficial e foi montado um estúdiozinho.
1: Sim, pra vocês.
0: É, ao lado de vocês, né? Com acrílico e tal, nós ficamos ali.
1: Mas vocês vieram cá pra entrevistar o prefeito.
0: Eles foram pra lá, pra o estúdiozinho que a gente tava.
1: Eles foram pra lá.
0: E desceram, foram lá.
1: A gente tava ali vigiando.
0: Cara, você contar, enquanto a escola tá passando, você tem que estar relatando ali, né, o começo da história da escola, nome da direção, quantos alunos, fundado não sei quando. É um trabalho.
1: É porque você tem que ter o tempo.
0: É um trabalho.
1: Você tem que ter o tempo, porque ela chega e para, né?
0: É, e na hora da apresentação da banda, você não vai ficar falando.
1: Você já terminou a história.
0: Quando ela tá apontando lá para chegar, próximo palanque oficial, você começa a contar a história da escola.
1: Porque tem umas que é mais longo o texto, duas páginas, duas e meia.
0: Verdade.
1: Outras traz só um discozinho, não sei o que, não sei o que.
0: Mas eu gostei de fazer, foi uma experiência boa para mim. E eu ainda queria muito fazer, era no palanque oficial. Ainda tenho essa vontade de fazer no palanque oficial.
1: Pronto, fala pro Luciano.
0: Não, não.
1: O secretário Luciano.
6: Rapaz, do lado dele ficaria bom.
1: Eu fiz dupla com o João Lucas.
0: Foi, teve um ano que você fez.
1: Ele
0: com
1: só
0: o João.
1: Fez um ano, abril.
0: Abril?
1: Abril.
0: E foi?
1: Não é mole não, ali, pai.
0: Rapaz.
1: Ele fez um ano comigo, agora quem segurou.
0: O cara termina ficando rouco, né, velho?
1: É, fiz um bocado de tempo com. Não é a rouquidão. Eu nunca tive rouquidão.
0: Você fazia só, depois aqui entrou o Christian, não foi?
1: Foi.
0: Você fazia só.
1: Fazia só.
0: Eu lembro. Depois foi quem entrou
1: aí,
0: o Christian.
1: Aí, por causa do Hélio, eu digo, Hélio, não tinha ninguém.
0: Porque dois, um descansa, o outro, um apresentou a escola, o outro, outra, né?
6: Só sozinho pra chegar.
0: Meu irmão.
1: Rapaz, quando eu peguei 22 escolas, eu digo, Hélio, pai.
0: Acaba sozinho.
1: Olha, repare pra aqui, aí. Aí ele liga ligou pro Christian. O Christian foi de casa pra lá fazer. E daí montou o esquema. Eu fiz um tempo com o Bob também, muito tempo com o Bob Lemos.
0: Sim, lembro mesmo também do Bob.
1: É?
0: Lembro.
1: E com essa minha zarpada, tá lá o Cadu, que ele já tinha prática de microfone, né?
0: O Cadu é comunicador, é?
1: É, não sei.
0: Mas ele desenrola bem, viu?
1: É.
0: Ele apresenta legal também.
1: A vantagem dele é a leitura.
0: Uhum.
1: A vantagem de quem lê, de quem fala, de quem vai ver um texto, é a leitura. Porque se você começar a fazer aquela leitura meia parada, quem está lá fora, o cara está se enganchando ali.
0: Verdade.
1: E o Cadu pega direto. Ele pode não ter dicção, pode não ter uma boa interpretação, mas ele é uma metralha, ele vai embora.
0: É, e assim, não é fácil não, porque você tem que estar atento aos detalhes de cada escola, e quando foi fundada, nome de diretor e tal, realmente, para quem tá só assistindo em casa, parece fácil, mas não é.
1: Mas nós tínhamos quase que a obrigação de ler as placas que a menina trazia de cilindro,
0: mas aí é complicado.
1: É
0: porque passa rápido, né?
1: É.
0: Você lê uma placa ou outra ali. Quando dá,
1: vem uma faixa,
0: quando dá.
1: Aí dá pra você ler.
0: É verdade.
1: Mas ali aquele negocinho aí.
0: Pera aí, vamos devagar, aí, né?
1: Nós mesmo acabamos, como eu acabei, com o retorno no palco.
0: E tinha retorno no palco?
1: Já ontem eu pedi a Rosa Evalda, por favor, você me desliga o retorno.
0: Por quê?
1: Retorno é pra quem vai cantar, Antônio, pra não perder o ritmo. O vídeo lá, segurar o ritmo, mas você que vai falar com retorno.
0: Você tem ponto de retorno do seu microfone?
1: Eu gosto do PA, eu quero ver o PA.
0: E é?
1: Quero ver lá na frente.
0: Agora, mas se você trabalhasse, se essas informações das escolas tal ficassem num telepronto, seria bom ou ruim?
1: Se o cara fosse um bom controlador, ele lesse também?
0: Não, porque ele não sobe rápido, ele vai subindo lentamente, né?
1: Mas
0: o cara se perder naquela leitura, ferrou, né?
1: As coisas.
0: Ferrou, né?
1: Eu levei o notebook pro...
6: Tem uma pessoa controlando.
0: Não, sim.
1: Pra controlar, né?
0: Sim, ele vai pegar lá, cada escola.
1: A televisão.
0: Um monitor.
1: A televisão.
0: Um monitor bom.
1: O cara que controla...
0: imagem que vai pra...
1: O teleprompter, ele tem a cópia do seu texto.
6: É bom você ter os dois.
1: E tem o fone, né? Então você tá lendo, ele tá vendo onde você tá.
0: Ah, sim, pra acompanhar.
1: Aí ele é quem sobe, não é você que sobe.
0: Não, eu sei. mas também tem a forma de subir, não pode ser rápido.
1: Não,
0: né?
1: Ele tá lhe ouvindo, tá vendo que você tá ouvindo você ler e tá acompanhando aqui. Porque se ele subir de vez, você se perde ali.
0: Sim, verdade. É? E ali no telepronto você errou, acabou. É. Porque voltar fica feio.
1: O último festival que eu fiz, né, que foi apresentado em 2018 no teatro, eu levei o notebook. É, incrementar o negócio, vou ver se dá certo.
0: Sei.
1: É. E levei o meu neto para ficar de junto. Disse, se der uma bronca aqui, é só analfabeto com essas coisas aí. Aí o Jax ficou. Ele disse, vou, como é aí? Eu digo, não, ele dou 100 pau para você ficar lá comigo.
0: Eu com medo. Usar entrega tudo. Né?
1: 2018, 100 conto era dinheiro, pô.
0: Era. Ah. Pra que ele fez o que exatamente? Operar você? O que é que ele fazia?
1: Não, porque se eu me perdesse, ele tava ali pra...
0: Ah, tá, entendi.
1: Porque esse negócio...
0: E você usou um monitor, foi com...
1: Não, ele ficou em cima
0: tipo
1: do...
0: Tipo telepronto, foi?
1: Ficou como telepronto.
0: Foi?
1: Ele ficou em cima do abão.
0: E seu monitor, qual era pra você ler? Botaram na TV grande pra você ler?
1: Não, rapaz, eu tava lendo no notebook.
0: Ah, notebook tem tela pequena, não é nem desse tamanho?
1: Não, notebook em cima do abão.
7: 2018.
1: Mas eu não tinha o de 21 ainda. Aí eu com medo daquela negócio de você ficar rodando aqui.
0: É.
1: Eu dava uma girada demais. Porque eu não tinha prática naquilo. Eu tinha no mouse.
0: Eu sei.
1: Mas o dele ainda não pegava mouse, é.
0: Ah, era aqui só no...
1: Era no, só no... naquela rodinha aqui.
0: Eu sei. Aí é complicado.
1: Aí eu deixei encontrar ele pra ele ficar lá.
0: Eu levei também meu notebook quando eu fui apresentar, mas praticamente eu nem utilizei. Eu terminei. Tudo que eu levei, tudo que eu recebi encadernado, eu também coloquei no notebook. Que a minha intenção era ler na tela do notebook, né? Porque eu poderia aumentar até as letras. Mas aí eu terminei usando tudo no que foi encadernado. E tanto eu quanto o Luiz terminamos nem utilizando muito o notebook.
1: É, porque depende também a luminosidade, ele empaca aí, né?
0: É ruim.
1: Eu nesse festival ia ter uma cena, uma apresentação, que ia apagar as luzes do palco.
0: Para o notebook ficava bom, que ficava só ele aceso.
1: Bom, sim. Aí eu ia narrar. Como era que eu ia narrar com a luz do palco apagada? Aí
0: foi, mas o notebook não estava aceso?
1: Eu levei.
0: Sim, porque já lhe ajudou, né? Já lhe ajudou, verdade.
1: Porque aí eu ia ficar calado ou ia correr para outro canto para ler de longe.
0: São várias histórias.
1: É como aquela história, você tem inauguração. Agora não, que você tem telefone, você chega lá, tira a foto da placa e fica cá no microfone. Quando descerra a placa, você lê de cá. Mas naquele tempo que você corria, ficava no meio do povo, vai tomando, empurrando, descerrar a placa para você ler o que está escrito?
0: O Zé, rapaz, o Zé já participou dos momentos mais, assim, históricos de Penedo. Eu tenho foto sua, Zé. Acho que eu já mandei para você, mas eu tenho uma foto sua, onde você aparece lá na porta da catedral,
1: Narrando
0: o sepultamento de Dom Constantino. Naquela época eu não estava no rádio, era 97, ano que a minha filha nasceu. Minha esposa estava grávida, o bispo morreu final de ano, não foi? Eu acho, setembro, outubro, novembro, não lembro bem não. A minha filha nasceu no mesmo ano, só que nasceu em dezembro. E você estava lá pela São Francisco, lá na porta da catedral, na hora que o caixão ia adentrar a igreja. E você estava lá fazendo a cobertura pela...
1: 100 metros de cabo, estirado de cá de dentro. 100
0: metros.
1: Estirado de dentro.
0: De dentro da catedral,
1: de
0: para fora.
1: É, porque não tinha...
0: Ah, para pegar a mesa do som lá.
1: Não tinha mesa de som, não. Era o microfone, cabo direto. Não tinha microfone sem fio.
0: Mas você não estava pela rádio?
1: Tava pela rádio, sim. Mas eu peguei o microfone da... O amplificador de lá. Liguei.
0: Da catedral.
1: Liguei,
0: porque transmitia as missas, né?
1: Transmitia missa.
0: Ah, você jogou pelo canal da transmissão da missa.
1: Joguei pelo canal.
0: Da transmissão da missa.
1: Porque o quem, parece que foi o Bob que desceu no carro com baleia.
0: Sim.
1: Se eu descesse, não chegava na hora. Aí eu pedi ao Alfredo Pereira. Rapaz, me deixa na igreja que eu tenho que chegar primeiro, senão...
0: Ah, você ficou fazendo a cobertura aqui e vinha... E eles fizeram algum flash durante o percurso?
1: Não, eles vieram com o carro de som, com o branquinho da rádio.
0: Sim.
1: E o Alfredo Pereira me levou do carro dele.
0: para adiantar você para a catedral.
1: A catedral. Aí foi o tempo que eu puxei o cabo, liguei.
0: Sim, preparou tudo.
1: Chamei, aí estou lhe ouvindo. Então pronto. Quando o esquife chegar, eu peço. Aí Paulo Mineirá ficou na cova e eu fiquei na frente. Não sei se você lembra que eu perguntava a posição do sepultamento.
0: Lembro.
1: É?
0: Lembro.
1: Ele, a cabeça está para a porta ou está para o lado do Santíssimo? Ele disse, não, está para o lado do Santíssimo, os pés para a rua. Tudo é detalhe que você...
0: Ô Zé, como é que era fazer reportagem externa no seu tempo sem celular? Sem já existia o link para a rádio... Quando você começou, não.
1: Por
0: né?
1: aqui não, mas existia. No Brasil.
0: Como já. É que era fazer reportagem externa sem essa tecnologia que nós temos hoje?
1: Não, vamos dizer, para transmitir do palanque. Aí transmitia pela telefônica.
0: Mas a rádio contratava uma linha.
1: Pagava
0: uma linha.
1: Ligava a linha.
0: Da final da Telemar. Era Telemar ou telefônica? Telemar, né?
1: Telemar.
0: Aí contratavam a linha e botavam.
1: Não, desde o tempo da CTP.
0: Sei lá o que é CTP.
1: Telefônica de Penedo.
0: Eu lembro que tinha uma cabine ali, que quem não tinha telefone ia pra lá e pagava pra ligar.
1: Não, que nada disso, a CTP.
0: Lembra daquela cabine, Zé?
1: Lembro.
0: Que tinha uns telefones lá.
1: Ou então você ia fazer interurbano.
0: Cansei de ir ali pra ligar pra São Paulo.
1: A CTP era vizinho ao
0: Capes. E Penedo tinha uma central telefônica, era?
1: Tinha.
0: E era?
1: O doutor Hélio montou em 61.
0: Rapaz, olha, eu lembro que para o Bom Jesus...
1: Eram 200 linhas.
0: Eu lembro que para o Bom Jesus...
1: Aliás, 400 linhas.
0: A gente contratava uma linha da Telemar, os caras botavam uma linha exclusiva para cada rádio, né, Zé? Era assim, cada rádio tinha uma linha. A gente levava a maleta, lembra da maleta da Apel? Levávamos uma maleta, o telefone, aí fazia a ligação, né? Pegava a linha telefônica, plugava na maleta... Pra poder usar o telefone. Era tanta gambiarra,
1: porque
0: né?
1: Porque o telefone era quem segurava a linha. Se você botasse no gancho, a linha caía. Naquele tempo, hoje não cai.
0: Bicho, era tanta gambiarra pro cara fazer uma transmissão. Você não acompanha isso tudo não, né, Manuel? Esse cara da era da maternidade.
1: Aí teve um tempo que o Mota fazia o seguinte, ele...
0: Olha, Manuel. Olha, menino. Vamos já lá, viu?
1: Ele tirava...
0: Abra ali, meu filho, pra ele um pouquinho. Abra ali. Quer não? Valeu.
1: Ele tirava do equipamento, aí fazia assinante e assinante.
0: Era.
1: Aí ficava uma linha direta.
0: Uma linha direta.
1: Quando você chamava, o cara já ouvia no estúdio. E agora não, agora você bota a linha, disca e a maleta segura.
0: É.
1: Quer dizer, a tecnologia está favorável. E agora não tem mais maleta.
8: Direto,
1: agora pela internet no
0: codex.
1: No codex. Som de estúdio, pô.
0: Hoje nós estamos ligando aqui pra rádio, Zé, pelo Zap. O próprio Zap é aqui no web, ele já nos dá permissão de fazer ligação, ó. Aí você liga, ou você faz chamada de vídeo, ou você faz chamada normal de áudio. Eita, tá ligando pra não sei quem aqui, chega. Entendeu? Aí você liga aqui, aí eu ligo pra cá pra rádio, Manuel já atende aqui e joga no ar, uma qualidade boa da poxa.
1: Pois é, a internet facilitou
0: muito. Mas no seu tempo, cara, você ia lá pro Nossa Senhora de Fátima lá fazer cobertura, mas você já ia com o tijolão, não era com o celular naquele tempo, né não?
1: Já.
0: Depois que chegou o tijolão, né?
1: É tijolão.
0: Mas, e quando você ia com o microfone, era maleta no carro, era? Era maleta no
1: carro?
0: Não,
1: tinha um transmissorzinho já.
0: Transmissorzinho?
1: Já tinha.
0: Lembro que vez ou outra você...
1: E essas transmissões...
0: Eu liguei pro Carlinho sem querer. Aí.
1: E essas transmissões de futebol?
0: Essa que era...
1: Que vinha difusora.
0: Rapaz, desculpa lhe interromper. Tu não sabe o que foi que eu mostrei esse rapaz um dia desse. Eu mostrei a ele onde funcionava o transmissor da AM. Não foi, Mané? Foi. Na fazenda do Geraldo Lobo.
8: Foi até a casinha lá. Ainda tem a casinha.
1: Mas tem dois postes aqui do antigo. De Jandir Arcesano.
0: Sim, ele viu lá, ele viu até as colunas que segura as hastes, né, Manuel? Você pegou o nome ainda na emissora? É, bem apagadinho.
5: Ainda tem o nome lá.
0: Mas
5: deu
0: pra ele pegar, levei ele.
1: A ferragem, equipamento, tem mais nada.
0: Não, né? tem não.
5: A gente só... não foi até lá, não. A gente viu da
0: pedra. Da estrada.
5: Da estrada.
0: Mas a casa onde funcionava o transmissor tá lá. É.
5: E agora aquela estrada vai ser toda asfaltada, né? Vai,
0: os pilares que seguravam as hastes da antena continua lá. Porque
1: as âncoras, as âncoras.
0: É âncora. Os cabos de aço. Tá lá, né? E eu mostrei a ele lá, mano, onde é que ficava
5: a casinha do quadro lá do transmissor.
0: A casinha, né? Lá da casa de força. Eu digo, mano, é onde ficava o transmissor.
1: E quando enchia? Lá isso tá
5: aquilo ali alagava tudo, né?
1: A gente. Não, mas lá foi feito bem alto.
0: Já por conta da
1: cheia. Já prevendo.
5: Ali ficava... Mas pra chegar ali, passava muita água.
1: Mas então, chegou.
0: Não é aquilo ali, aquela estrada, você andava de canoa. É. Em tempo de enchente grande, né,
1: Zé? Você pegava a canoa no cacete amado.
0: É, ia bater lá.
1: Era. Você não via uma cabeça destaca.
5: Mas como era que o transmissor ali, ele ficava acima da água?
0: Não molhava. Porque fizeram a casa elevada, já pensando nas enchentes. Entendeu?
1: Agora foi...
0: E teve algum enchente que a água chegou, não?
1: A última.
0: No transmissor não, Zé?
1: 94. Aí nós recebemos um aviso da Chess
5: que ela iam liberar muita água.
1: Ia para 14 mil.
0: E aí?
5: Vixe, Mari.
0: A preocupação com o transmissor.
1: Pare. De noite, tá aí vivo o Mané Ureia.
0: Sim.
1: Aí nós botamos areia no...
0: Na porta?
1: Não, no carroção dele. 6 horas da tarde.
5: Ah, mas a água ia demorar para chegar ainda.
1: Sim, vai por isso.
5: E eu, cimento, que eu 12 horas para poder cimento, chegar aqui.
1: Tijolo. Foi, mas a gente botou um bocado de bagulho. E o Zé Francisco tá vivo, o pedreiro. Aí nós fomos para lá. A dificuldade era água para fazer massa, né, rapaz?
5: É, que...
0: Não tinha, né, Zé? Não tinha.
1: Aí o Zé levantou 2 fiadas de tijolo.
0: Por dentro?
1: Não.
0: Por fora.
5: Não deu tempo de secar?
1: Para não entrar.
5: Sim, mas deu tempo de secar para a água chegar?
1: Deu.
0: Avedou a porta por fora.
1: Por fora.
0: Sei.
1: Por fora ele levantou 2 fiadas de tijolo.
0: E
1: aí
0: foi suficiente?
1: Aquela rebocada de cimento
0: grossa, forte, bruta.
1: Bruta. Então, deixou tudo bonitinho. Aí...
5: Demorou quanto tempo essa água chegar?
1: Não, você, se soltar hoje...
0: Uns 3 dias, não?
1: Não, amanhã de tarde.
5: Umas 12 horas, 24 horas.
0: E aí,
5: horas,
0: mas ficou então aprovado o trabalho? Entrou água, não?
1: Não entrou água, não.
0: Entrou, não?
1: Aí teve uma necessidade que ele desarmou.
0: Eita,
1: pô. Aí eu ia sempre com a Laís.
0: De barco.
1: Quando a gente não fretava aqui uma lanchinha.
0: Sim.
1: A gente pegava a lancha da Marinha.
0: Da Marinha, emprestavam?
1: Emprestava, sim. Sim, emprestava. Aí a gente ia pra lá. Aí nós fomos lá e desarmou as canelas da empresa dele.
0: Eita.
1: Tem um poste mais pra baixo.
0: Já chegou aí à noite pra fazer isso, não?
1: Já.
0: À noite?
1: Não, a gente já. Olha lá isso dentro d'água com água por aqui. Água na cintura.
0: Vê se Emanuel, olha, parei hoje, Emanuel. Emanuel, vai ligar o transmissor, tô descendo aquela distância à noite num barco.
5: Oxi.
0: Água correnteza da gota.
5: E mexer em canela de poste em alta tensão.
1: Mas a gente achava muito piau, pai.
0: Era, realmente.
1: E os caras estiravam a rede lá.
0: Tinha muito peixe.
1: Cada piau do canto que a gente trazia.
0: Tinha muito peixe.
1: Agora
0: mesmo.
1: Não adianta, não sei. Tem 94 pra cá.
0: Pois é, era um tempo rico, né, bicho?
1: Sim, e perigoso, rapaz. O cara batendo a haste, dava aquele fogo, né? Não aceitava. Eu digo, ele vai cair de costa.
0: Ele em pé na canoa.
1: Não, ele dentro da água.
0: Dentro da água? Dentro mexendo da água, com isso?
1: Por aqui.
0: Olha, meu irmão.
1: Olha lá, está vivo aí.
0: Ah, bicho, era muito trabalho, muito complicado.
1: Nem pois... todo eletricista queria ir lá embaixo, não, pai.
0: É, as histórias do rádio, tem muita história. Zé Luiz acompanhou tudo isso aí, esse bicho tem história pra contar. Pena que você não tem preguiça de escrever isso num livro, rapaz.
1: Rapaz, tá no áudio aí. Pra ler eu sou bom, mas pra escrever. Todo mundo escreve.
0: É, você tem muita história.
1: Escrever
0: boa,
1: um cara, livro. Eu já tentei, é uma complicação, você fica pensando e não faz.
0: Eu viajo no tempo quando você fala essas coisas aí, porque eu entrei na São Francisco ainda, Manuel. Entrei na São Francisco em 2007, aí. Não foi tão. Mas quando eu entrei lá. Não, em 2007 eu entrei com um carimbão. Mas quando eu conheci o Zé, não lembro nem que ano era esse. Ainda era o gravador de rolo. Ainda era um pouquinho antigo. Era gravador. O disco ainda era no vinil. Lembra daquele menino que fazia um programa lá que tinha a emissora São Francisco? E lá dentro teve um tempo que inventaram um FM São Francisco.
1: Não, mas FM.
0: Um negócio. Lembra disso? Ele hoje é oficial de justiça. Moreno alto, bonito, não sei o quê, esqueci o nome dele.
1: William.
0: É, vai apresentar um programa lá, à tarde e tal. E era no vinil, pô, ainda. Era no vinil, Manoel. Você pegava assim a agulha aqui, pá.
1: Aquele transmissor era conectado com a mesa.
0: E aquela história daquela FM anexada ali? Aquilo era meio
1: claro. Ali foi ideia de Sidol. Ideia de juventude. 50 watts naquele tempo.
0: Olha!
1: O bicho era
0: eu sei.
1: Feito em casa, Manoel.
0: É, Manoel, era um FM.
1: Era um jumento.
0: E sabe quem trabalhou lá? Nessa FMzinha, a nossa amiga Adriana, que eu lembro dela lá também.
1: Sim.
0: Eu lembro dela lá.
1: É.
0: Isso é como nunca denunciaram, não foi, Zé?
1: Não, nunca denunciaram, não.
0: Ô Zé, me diga o seguinte. É, a história do...
1: Não, eu dizia de futebol.
0: Ah, diga. Ah, fala aí. Fecha o meu, menor, por favor. Fala aí.
1: Vinha a Gazeta, vinha a Difusora transmitida aqui, né? Aí, quem pedisse primeiro?
5: Jogos do Penedense, né?
1: Sim, Jogos do Penedense. Esse é o campeonato alagoano. Aí, eu vou, como diz o outro, no cômputo geral. Os caras traziam um rolo, aqueles carretel grande de madeira do fio FE, esse fio de telefone.
5: Sim.
1: Aí puxava o fio do campo. Aí por trás das casas tal, até chegar o transmissor. Ouviu essa, mano? Até chegar lá no transmissor. Pra fazer o quê? Eu plugava a linha no transmissor de onda tropical.
0: O que é onda tropical?
1: Era o transmissor que a gente tinha, de 61 metros, 4.915. Era o transmissor.
5: Esse aqui
1: que
5: vai ia, longe, né?
1: Ele ia mais longe mais do que longe, o da Palmares e do que o da Gazeta.
5: É, ondas tropicais, ela vai muito longe.
1: A Gazeta era 91, a gente era 61.
0: Ei, que transmissão era essa que o pessoal fala que a AM chegava até fora do Brasil?
1: É, nesse transmissor.
0: Esse transmissor. Era tropicais. Consegui ouvir até fora
5: porque
0: do Brasil.
5: Porque ela vai pela terra, né?
1: É.
5: Ela vai, enquanto tiver terra, ela vai empurrando.
1: Mas depois foi proibido funcionar à noite, né? 6 horas a gente desligava ele.
0: Cisa. As
1: cartas da Finlândia, não sei.
0: Aí era a transmissão de futebol, era?
1: Sim, aí eu plugava ele no amplificador do transmissor. Pra Gazeta sintonizar em Maceió e botar no ar.
0: A Gazeta?
1: Sim, a transmissão
5: era feita assim. Ondas tropicais. Ondas tropicais.
1: Era feita assim, pelo transmissor daqui. Aí os caras me... Era uma onda da bexiga.
0: Agora, vocês tinham retorno? Não tinha, né? Era cego. Tu
1: não, aí sabe...
0: Trabalhava na cega, né?
1: Não, o rádio, a Gazeta chegava aqui. Agora com aquele chiado da gota. Mas os caras ouviam. O plantão
5: tendo
1: chamava...
5: um sonzinho lá.
1: É, cara, bem, a Gazeta chegava, não chegava a difusora. A difusora era na cega.
5: Também era na... Hoje em dia, só com FM, é muito limitada a recepção, né? Mas a AM, você, dependendo do transmissor, né, Zé? Você ligava em Maceió, mas aqui em Penedo, os caras pegavam.
1: AM não tinha som, de barreira, não.
5: O som subia morro, descia morro e
0: AM teve seus tempos aqui. É, áureos na
5: e
0: cidade.
5: E eu acho que não deveria acabar com a AM, porque a AM, pra quem faz rádio escuta, o cara escuta
0: a
5: rádio
0: não, do Japão. Não, a AM acabou por várias questões. Zé Luiz sabe disso. A AM acabou porque era uma frequência que sofria muito com interferências.
1: Sim.
0: Né, Zé? Você tivesse um bicho desse aqui, ó, dava interferência pra você ouvir uma rádio. A AM acabou porque a dificuldade de se conseguir comerciais para se bancar uma rádio no ar era muito grande.
5: Não, mas eu não falo disso não, que isso aí eu entendo, mas que a qualidade ela não vai nunca se comparar a um FM.
1: Não,
5: mas
1: não,
5: em
1: não,
5: caso
1: não.
5: De uma catástrofe, o sinal ele deve existir, ele deveria
0: mas
5: existir.
0: A presidente tomou de volta.
5: Existe.
0: A Dilma tomou de volta.
5: Pessoas que fazem rádio escuta que pega sinal da Alemanha, entendeu?
0: Agora,
5: tem países que vão continuar com a AM funcionando.
0: Agora ainda existe rádios AM hoje.
5: Existe em outros países.
1: Tem lugar que não deu pra botar FM, não. O Recife
0: tem
1: mesmo
0: lugar que
5: tem lugar aqui no Brasil
0: AM.
5: Que ainda tem.
1: O Recife não teve espaço.
5: Acabou tudo, não.
1: Não teve espaço pra mudar tudo, não.
0: E nós tivemos tudo aqui pra ter a São Francisco FM. É. Porque o Carimão era deputado federal à época, apoiava a então presidente Dilma.
1: Tinha
0: e teve tudo pra falar. Qual era o nome, Zé? Era migrar? Não, tinha um nome, né?
1: Migrar.
0: Era migrar.
5: Migração.
0: Teve tudo pra migrar. Porque ela tava até facilitando a questão do comodato do equipamento, né, Zé?
1: Tudo. A nossa não precisava trocar nada, só o transmissor.
0: Ó, tá vendo? Porque nós tínhamos tudo, né?
1: O equipamento tudo
0: estéreo. Era só o transmissor, de AM pra FM.
1: Pronto, o resto era tudo estéreo.
0: A antena servia?
1: Hein?
0: A antena servia?
1: A torre servia pra botar a antena em cima.
0: Ah, tinha que completar lá com a antena de FM,
5: é,
0: né?
5: Porque a torre é, era de, só você é. Pendurar lá.
0: Pois é, cara. Então, assim, infelizmente, uma história... Nós ficamos 58 anos, pois é. No ar, aquela rádio ficou 58 anos, só eu foi mais.
1: Não, 57.
0: 57 anos no ar, mas aí teve a sua...
1: Sim, com os intervalos,
0: com os intervalos, né?
1: Deu 57 é tudo.
0: Pô, e então a M, pô, ela teve os seus tempos, assim, porque Penedo teve uma época que só tinha a emissora São Francisco para Penedo e região.
1: Até 90. Até 90.
0: A primeira rádio do interior, não foi, Zé?
1: Foi
0: a primeira cidade do interior recebeu uma rádio.
1: A primeira do interior.
0: Nenhuma cidade dos 102 municípios tinha rádio, só Penedo, é?
1: Agora, interessante, essa rádio ia para Pindorama.
0: E era? É. Quem trouxe para cá, quem conseguiu?
1: E quem conseguiu tudo foi o... Agora, interessante, essa rádio ia para Pindorama.
0: E era? É. Quem trouxe para cá, quem conseguiu? E

0: Irmã.
1: Aí ele conseguiu.
0: Ele tinha facilidade de pela amizade.
1: Ele morava aqui, esse pessoal era?
0: Não. Ele foi prisioneiro de guerra, passou 8 meses no campo de concentração. Viu? Aí fizeram lá um levantamento. Ele deu sorte e. E mandaram ele. Deportaram ele.
1: Menina, rapaz, tá dando a mão.
0: E deportaram ele. Aí ele escolheu o Brasil. Veio ele e a Ana pro Brasil. Ficou no Rio. Aí ele sempre pertencendo ao movimento agrícola, à reforma agrária. Ele foi pro Paraná. Quando chegou no Paraná, aí só via alagoano lá. Alagoano. O que é que tem, né? O que é que tem nessa terra que esse povo tá fugindo para cá? Eu vou a Alagoas. Aí veio para Maceió. 53, ele veio para Maceió. Aí ouviu falar nessa aldeia que tinha, né? Aldeia Pindorama, não sei o que, tal, tal, tal. Aí ele veio, viu o pessoal, vivão, né? Sabia que dava. Ele disse, eu vou formar uma colônia aqui. Aí formou, né? A colônia de colonização agrícola Pindorama. Ele fundou primeiro a colônia. Né? Mas ele tinha uma penetração, uma facilidade e tal, tal, tal.
1: Agora, concessão de rádio sempre foi mais fácil para quem é político, para quem está lá para a banda de Brasília. Como é que esse cara conseguiu uma concessão de uma rádio?
0: Antônio, primeiro, naquele tempo era os Correios que dava.
1: E era? Os Correios? Empresa de telecomunicação era o Correio, era?
0: Os Correios era quem dava permissão. E ele tinha, porque ele pertencia com esse ideal dele de reforma agrária, ele pertencia à Companhia Progresso Rural.
1: Sei.
0: Quando ele armou aí a colônia dele, o pessoal no Rio não quis dar apoio. Entendeu? Viu que não tinha futuro. Mas foi a única reforma agrária que deu certo no Brasil, foi a Pindorama. Aí os caras não quiseram investir nele, e ele foi um residente. Em 56, ele já fundou, reaumentou o nome, Cooperativa de Colonização Agrícola Pindorama Limitada.
1: E a partir de quando que essa concessão passou a ser administrada pela diocese? Como é que foi parar na mão da diocese?
0: A diocese nunca teve nada, não.
1: Não?
0: O Monsenhor Raimundo me perdoe, mas ele ouviu uma lua minha da peste. Sabe por quê? Porque eu fui pedir o transmissor antigo. Você lembra da carcaça do primeiro transmissor da rádio?
1: Eita, não, Zé.
0: Era estreitinho.
1: Do primeiro, não.
0: Pronto. Era 100 watts, 250. Aí eu fui pedir a ele. Morre Dom Constantino. Assumiu Idebrando.
1: Mas a rádio não passou a ser administrada pela diocese, não foi?
0: Não. Deixa eu chegar lá. Assumiu Idebrando a administração diocesana, sim, enquanto vinha o Valério. Ninguém sabia qual era o bispo que vinha.
1: Sei.
0: E estava para ser nomeado o Guimarães. Aí apareceu o câncer, né? Apareceu o câncer e foi acabando com ele. Aí Raimundo assumiu no lugar dele. Aí eu fui lá. Raimundo, assim. Pode dar não, aquilo é da diocese. Da diocese uma...
1: Eita.
0: Eu conheço aquela história, rapaz. Eu morava a 50 metros de distância. Quando chegou a areia, começaram a quebrar a parede. Né? Eu já andava lá comprando cigarro para os pedreiros. Já andava comprando fofo. Já andava lá. Ouvi muita conversa e estou por dentro de tudo ali. Vocês não têm nada ali. Sabe de quem é? Eu, Tonho, e quem está ouvindo, eu tenho a documentação assinada por Hélio Lopes em março de 56, concedendo a concessão de uso para a Companhia Progresso Rural. Como é que foi para a diocese? Nenhum diretor que passou pela rádio foi de fato e de direito. Por quê? Nunca teve uma comunicação expressa para a Anatel.
1: Mas você lembra que os padres era quem apitava lá.
0: Aí
1: por muito tempo isso aconteceu.
0: Sim, repare.
1: Que você trabalhou lá tendo padre como diretor.
0: Com

0: eu vou chegar junto. Aí teve esse problema.
1: Então, e como é que eles foram parar em direção da rádio?
0: Teve problema, lá não tinha energia suficiente. Na Pindorama, tá?
1: Ah, então a rádio não começou naquele prédio, não.
0: Não, ela era,
1: era lá.
0: Era pra lá.
1: Ah, certo.
0: A autorização foi pra lá.
1: Certo.
0: Aí entrou na jogada Hélio Lopes, Idel Brando, Demerval Ferreira Lima, padre, e Dom Terceiro. E foram lá, conversaram com o Bertolê, devem ter, né?
1: Porque lá era defesa de energia e
0: não
1: tudo
0: tinha,
1: mais.
0: Nem tinha como puxar naquele tempo.
1: Ah, e não tinha como botar a rádio.
0: Até botar trifásico, era, pô. Lá não dava.
1: E aqui.
0: Era uma colônia. Era uma colônia.
1: Aí trouxeram então para a cidade.
0: Aí, pá, aí fizeram o acerto, pronto. Os sócios cotistas, sócios. Idel Brando, Demerval e Dom Terceiro. Os três donos da rádio.
1: Sei.
0: E isso eu também estava dizendo ao monsenhor.
1: Sei.
0: Monsenhor Raimundo, digo, você veio lá do Pará, da cá da peste pra cá.
1: Você falou não, assim com o padre, foi?
0: Disse. Você não sabe a história do Penedo.
1: Ficou com medo do padre se comungar o Senado?
0: Eu disse outras coisas piores lá. Como é que você vem me negar um negócio desse, rapaz? Que teve na minha mão, eu tirei da caixa. Eu, pivetão, ajudei a tirar da caixa, rapaz. Você vem dizer que é da diocese, mas não pode, Luiz, tenha calma, daquele jeito.
1: Eu sei.
0: Tenha calma, você está exaltado, eu digo exaltado numa. Você vai dar ou não dá? Porque eu não vou entrar lá para tirar na marra, porque você vai dizer que eu roubei.
1: Verdade.
0: Autoriza, pai, que vai se acabar aquele ali. E ele.
1: Não deu.
0: Não deu, resultado. Levou, foi no caixão sozinho, não veio nem ser enterrado aqui. O equipamento ficou lá embaixo. Geraldo morreu, os meninos fizeram o quê? Expulsaram o equipamento de dentro, jogaram tudo pro lado de fora, se acabou, pô.
1: Se acabou, na verdade, é.
0: Não podia ter dado, tava aí exposto, eu disse a ele.
1: Você.
0: Monsenhor, eu não quero pra mim não, nem pra vender, eu quero expor.
1: Onde é que estão os equipamentos da AM hoje, hein? Tá onde hoje?
0: Na casa do Penedo.
1: Tá lá, tá exposto, Zé.
0: Tá,
1: consigo. Onde é que funciona hoje a casa do Penedo?
0: Embaixo.
1: Onde?
0: A casa do Penedo aqui, o chalé.
1: Ah, tá no chalé.
0: Tá no chalé.
1: Ainda vou entrar lá pra olhar, ver se eu recordo de alguma coisa.
0: A ideia...
1: A mesa de som tá lá? Aquela mesa...
0: Tá tudo lá.
1: Ah, vou lá.
0: Eu só não trouxe a antena.
1: Vou dar uma olhadinha.
0: Porque não... Era 6 mil conto pra desarmar.
1: Tá gota, hein? Tá bem.
0: É porque eu queria um pedaço. Pra botar lá dentro. Isso aqui é antena, assim.
1: Eita, botar... Era, né? Pra mostrar como é.
0: Que não é de 3 em 3 metros?
1: É verdade,
0: 3
1: verdade.
0: Em 3. Aí o cara só subia pro 6... Eu só desarmo tudo, é 6 mil.
1: Tá, poxa.
0: Eu queria só os 3 metros.
1: Ah, ainda vou lá no chalé dar uma olhada. Quer dizer que tá lá, né?
0: Tá lá. Porque a Marta tem a ideia de fazer o Museu do Rádio.
1: O Penedo já precisa disso, pô. Aí, Penedo tem história pra isso.
0: Eu até pedi o Bola alguma coisa daqui. Ele disse, quando tiver pronto, me avise que
1: Penedo,
0: eu cedo.
1: Penedo tem história pra isso, pô. Penedo foi a primeira cidade do interior a ter uma estação de rádio.
0: E eu passei o ano todinho, 2023, na cola de Carimbão. Aí, no dia 6 de janeiro, dia de rei, que eu liguei pra ele, 8 horas da manhã, ele tava na paz do senhor. Diga aí, Zé, aquele jeitão, né? Diga aí, Zé, como é que tá a esposa, o menino? Como é que tá Penedo?
1: Carreira do canto.
0: Pera, como é que você tá?
1: Eu digo, e quando ele deixar, já desligou o telefone.
0: Como é que você tá? Eu digo, eu tô no quintal. Esse quintal, eu disse, sim, porque tô vendo o sol, né? Um banhozinho de sol. O que é que você quer? O que é que você quer? Eu digo, o meu assunto é aquele, deputado. Eu quero o equipamento da rádio para expor. É a única rádio que não tem nada para expor. Foi a primeira do interior. Ele disse, olha, faça uma coisa. Pegue, leve tudo, faça o que você quiser. Eu digo, tá, obrigado, um abraço. Aí arranjei logo um carro, digamos que ele se arrependa.
1: Eu fui o mais tolo que não peguei nada da M.
0: Ah, você me deu uma pá, pai.
1: Não, eu não peguei, assim, eu fui o mais tolo.
0: E o microfone,
1: Ah, mas aquilo ali...
0: Não pegou nada, tá vendo?
1: Mas nem serve mais. Pronto. Eu queria era uma...
0: Tá, então me dê pra botar.
1: Eu queria uma antena daquela que botava em cima de rádio, que tinham 5 era 6 daquela.
0: 5, né? Tão lá.
1: Tá na casa, né? Tá lá no chalé. Ô, bicho.
0: Tá tudo listado lá.
1: Ô, velho, tinha 6 antenas, 5 antenas daquela, eu queria uma daquela. Aquelas antenas, pô. Que você fixa assim, ela tem um ímã que você fixa no carro, que é pra fazer transmissão. Tinham 5 daquela.
0: Não, e tinha aquelas que. Braçadeira.
1: Cada antena da poxa. Nós tínhamos 5 daquela, meu irmão. Era bom, daquele
0: era
1: botar
0: era,
1: ali.
0: Era pro carrinho.
1: Ah, o Zé Luiz mandou tudo, Zé. Até as antenas tu mandaste todas.
0: Fiquei com nada.
1: Nossa, vou dizer, rapaz. Vai. Antena, o que é que eu queria mais ali? Eu queria um pedestal. Lembra que você me prestou umas antenas de pedestal?
0: Sim.
1: No tempo da Covid, que tá, eu apresentava o programa ali.
0: Tá tudo lá. Vai,
1: dois pedestais bons da pilha de ferro.
0: Tinha, tinha três, desapareceu um.
1: Três, não foi?
0: Porque não era três no estúdio?
1: Era um que ficava lá e dois na mesa de apresentação.
0: E tinha um na gravadora.
1: Era verdade. É verdade.
0: Pronto. Os três estão lá.
1: Pedestais bom, tudo de ferro, né, Zé? É, a base de ferro base grosso, de ferro. Assim.
0: Eu tenho uma cópia, o pessoal da casa do Benito tem outra, e a Marta Matre tem outra cópia.
1: Se soubesse, tinha feito uma feira.
0: Se desaparecer uma coisa de lá, a gente sabe.
1: Se eu soubesse, tinha feito uma feira, um pedestal, um microfone, uma antena.
0: Naquele tempo eu não sabia que ia pegar ainda,
1: do
0: não.
1: Carimbom do Ar. Quando tava na tua casa lá?
0: Você não viu tudo enroladinho, eu comprei plástico.
1: Depois o Carimbom fala, não, Carimbom, aí é o tempo que eu trabalhei, negócio.
0: Quando de... ele disse, é seu, arranjei a caminhonete, três caras para botar aquele transmissor em cima, a gente gemendo, não arranha. Cuidado da...
1: Onde é que, aqueles equipamentos que ficavam assim, por trás da, do locutor, Zé, que tinha o amplificador, tal, não sei o que, tá tudo lá, é? Aquela parte que botava a milícia lá no ar, não sei o que, ficava modulando.
0: Ah, o hackzinho?
1: Tá tudo lá.
0: O hack?
1: Sim, tá tudo lá.
0: O hack tá lá completo.
1: É mesmo, velho.
0: Tá tudo lá.
1: Esse bicho aí, não me desce nada, Zé.
0: Não, não tirei nada, porque eu queria, Antônio, e quero, vou morrer. Olha, o Zé Luiz deixou o equipamento da rádio exposto.
1: O museu do rádio.
0: Eu não fiquei com nada.
1: Pendendo precisa mesmo ter, contar essa história aí que é muito bonita.
0: Não fiquei com nada. Se tivesse me dado os outros, estavam tudo lá conservado.
1: É, eu sei disso.
0: Olha, até o transmissor daqui de 10 quilos eu pedi.
1: O daqui?
0: 10 quilos.
1: E o bola vai dar?
0: Não, ficou do lado de fora lá, eles filmaram tudo. Roubaram.
1: Tem um daqui, 10 quilos, mano. É daqui? É daqui da
0: grande? É, era o Theo, pô. Sim. Não, que foi que o homem comprou pra lá.
1: Ah, sim.
0: O Theo, foi.
1: Ah, certo.
0: Ele comprou bem. O Theo. É.
1: É. Ô, José.
0: Eu trabalhava dentro dele, pô, bicho. Um monstro. Você não era, Antônio?
1: Era.
0: Pai, o Antônio tirou umas fotos uma vez, mas não deu certo.
1: Ô, bicho, e cadê aquele bichão da São Francisco? Levou pra lá?
0: Não, da São Francisco que acabou se dá também.
1: Não levou não pra lá?
0: Não.
1: Qual é o nome de que a gente ia armar ele?
0: Ah, o estabilizador?
1: Levou.
0: Tá lá.
1: Gigantão.
0: Tá lá.
1: Levou?
0: Tá lá.
1: Levou o estabilizador que ficava lá dentro também?
0: Sim.
1: Peso do canco, aquele negócio.
0: Que dava trabalho pra
1: Trec. Levou?
0: Levei.
1: Ah, muito bem. Tá certo.
0: Tá tudo lá.
1: Zé Luiz, meu filho, a conversa tá boa, o tempo passou. De que hora? 14h40, velho.
0: Não tô nem aí.
1: Oh. Ei, obrigado pela visita e por esse bate-papo, essa viagem
0: aqui. O José Francisco, que caiu domingo atrasado.
1: Certo.
0: Em frente ao regional.
1: A bicicleta.
0: Tava bêbado. Eita, foi levado pra UPA. Céu. Levaram a bicicleta dele. Caiu bêbado.
1: Certo.
0: E a bicicleta dele tá na UPA e já tem tempo demais. Tá ocupando espaço.
1: Vai buscar.
0: Viu? Se lembre, leva um documento que seu nome completo tá lá.
1: Sim.
0: Senão vai aparecer muito dono. A bicicleta tá lá na UPA.
1: Obrigado, meu irmão, pela visita, José. Rapaz, ó, Emanuel.
2: Até a próxima.
1: Até, meu filho. Manuel. Tu acredita que um cara foi morto, Zé, porque pegou um pedaço de carne da marmita do colega de trabalho?
3: Tá boba.
1: O cara matou o outro por causa de um pedaço de carne?
0: Mas tem uma história, o cara matou outro por causa de um palito de fósforo.
1: E foi?
0: Foi.
1: O cara matou por conta de um pedaço de carne. O cara pegou um pedaço de carne da marmita do colega. Cuidado, viu? Quando tá trabalhando, mano, não mexe na marmita de ninguém não, viu?
3: Não, lanche lá, né?
1: Um homem de 37 anos foi morto a facadas após pegar um pedaço de carne na marmita de um colega de alojamento de 29 anos. Ó, o cara de 37, quem matou foi um de 29, viu? Aí, ó, segundo a polícia militar, a atitude gerou uma discussão e o suspeito golpeou a vítima diversas vezes. O homicídio foi registrado por volta das 22 horas e 15 minutos de domingo, dia 6, em Patos de Minas, no alto da Paranaíba. Quando a equipe policial chegou à casa utilizada como uma república, alguns dos trabalhadores... Alguns trabalhadores continuam... De novo? Com o meu charco, foi? Segundo a PM. Foi. Segundo a PM, o trabalhador esfaqueado chegou com vida à unidade de saúde, mas não resistiu aos ferimentos. O suspeito foi preso, levado à delegacia de polícia. De acordo com a PM, cerca de 14 trabalhadores vivem em uma república de trabalhadores da zona rural. No momento do crime, porém, apenas 9 estavam no imóvel. As testemunhas contaram aos policiais que tinham suspeito, né? Que eles passaram o dia todos juntos consumindo bebidas alcoólicas. Durante o jantar, os trabalhadores contaram aos policiais que a vítima pegou um pedaço de carne da marmita do colega de alojamento e fez uma brincadeira com ele. Aí lá vem a história da brincadeira, viu? Aí, insatisfeito com a atitude, houve um desentendimento entre os dois. O suspeito pegou uma faca e golpeou o colega diversas vezes. Durante a ocorrência, foi apreendida uma faca tipo punhal. Olha, a faca tá aqui, ó. Foi essa faquinha aqui que ele deu uma pregada no outro por causa do pedaço de carne, né? Durante a operação, foi apreendida uma faca do tipo punhal com aproximadamente 15 centímetros de lâmina que teria sido utilizada para o crime. A perícia da Polícia Civil realizou os trabalhos ainda no local. Agora eu vou dizer, o cara matar um outro por conta do pedaço de carne, não tem gente que é mesquinho demais, né? Aí aqui tá dizendo que o cara pegou o pedaço de carne do colega, fez uma brincadeira e o colega não gostou. Né? É, aqui não diz que tipo de brincadeira foi. Só diz que insatisfeito com a atitude, e houve uma briga entre os dois, um desentendimento, um bate-boca, e o cara pegou esse punhalzinho de 15 centímetros de lâmina e perfurou um pedaço de carne. Tá vendo, Fábio? É, ele matou, o cara morreu. O cara chegou a ser socorrido, mas infelizmente não resistiu. Emanuel, o Ministério Público de Alagoas está pedindo o indeferimento da candidatura do advogado João Neto. Lembra dele? Eu nem sabia que era candidato. É, a deputado federal, viu?
3: Eu nem sabia que era candidato.
1: O Ministério Público Eleitoral de Alagoas pediu o indeferimento do registro de candidatura do advogado e influenciador João Francisco de Assis Neto, conhecido como Dr. João Neto, que disputa a vaga de deputado federal nas eleições deste ano. Para o órgão, a condenação criminal do candidato por lesão corporal contra uma mulher, confirmada por um órgão colegiado, configura causa de inelegibilidade prevista na Lei de Inelegibilidades. O parecer foi apresentado pelo Procurador Regional Eleitoral, substituto senhor Lucas Horta de Almeida, em uma ação de impugnação, registro e candidatura que tramita no Tribunal Regional Eleitoral de Alagoas. João Neto, ele foi condenado a 4 anos e 2 meses de reclusão pelo crime de lesão corporal contra a ex-companheira Adriana Bernardo Santos. A sentença foi proferida pelo segundo juizado de violência doméstica e familiar contra a mulher da capital, dizendo ainda que cabe recurso de decisão. O caso aconteceu em março do ano passado, em um condomínio residencial de Maceió. Segundo informações do processo divulgadas à época, a vítima relatou que foi retirada à força do apartamento e empurrada pelo advogado. Durante a agressão, ela sofreu um corte que precisou de atendimento médico e levou 3 pontos. A violência foi registrada por câmeras de segurança do condomínio durante a madrugada do dia 14 de março. João Neto foi preso em flagrante no mês seguinte e permaneceu 29 dias no sistema prisional. Depois, deixou a prisão para cumprir medidas cautelares, entre elas o uso de tornozeleira eletrônica. Segundo o Ministério Público, a pena foi estabelecida em regime aberto com monitoramento eletrônico. Posteriormente, a Câmara Criminal do Tribunal de Justiça de Alagoas negou por unanimidade recurso apresentado pela defesa e manteve a condenação. A decisão colegiada é justamente um dos pontos considerados pelo Ministério Público Eleitoral no pedido de inelegibilidade. Por que o MP quer barrar a candidatura? Um dos argumentos apresentados pela defesa é de que A condenação ainda não tramitou em julgado, ou seja, ainda pode ser objeto de recurso. O Ministério Público Eleitoral, porém, entende que a Lei Complementar número 64/90, conhecida como Lei de Inelegibilidade, permite o reconhecimento da restrição eleitoral quando há condenação criminal proferida por órgão judicial colegiado, mesmo que a decisão ainda caiba recurso. O parecer também aponta que recursos de natureza extraordinária não suspendem automaticamente os efeitos do acordão condenatório e que não foi identificada. O processo é analisado. Que é isso, menina? Respeita a idade do rapaz.
2: Não, ele tá mandando aí, lá.
1: E fez assim pro Zé, foi? Eita, Zé. 80 anos de idade.
2: Ele mandou ir lá,
1: ué. Sim. Eita, poxa. Você viu aí? A educação aqui é, né? Pronto. Fecha aí, pelo amor de Deus. Eu
4: deixa eu tar... que a gente tem.
1: Ah, tá. Mas não manda isso pra mim não, senão eu quebro, viu? Olha, ao final, o Ministério Público Eleitoral pede que a impugnação seja julgada procedente e que o registro de candidatura de João Neto seja indeferido. A manifestação do MP não significa que a candidatura foi barrada. O pedido ainda será analisado pela Justiça Eleitoral e a decisão cabe ao Tribunal Regional Eleitoral de Alagoas. Será, Manoel, que vão barrar a candidatura do João Neto aí? A deputado federal? Tá um bafafá da pega aí pra banda do TRE, viu? Meu amigo doutor Léo Natural tá mandando a agenda dele da semana. Amanhã, dia 9, o homem vai estar em Arapiraca. Dia 14, Major Isidoro. Dia 17 do 9, Coruripe. E dia 29 do 9, em Murici. Ei, o homem tá pendendo de região, doutor Léo, viu? Olha, bicho.
3: Doutor Leandro.
1: Arapiraca, dia 9, amanhã. Dia 14, Major Isidoro. 17, Coruripe e 29, Murici. O homem tá com tudo e não tá, e não está prosa, como dizia aí o saudoso Chacrinha, né?
5: Ah, e isso graças à grande audiência do seu programa, né? Já que o Léo Natural é
1: patrocinador.
5: Patrocinador, né? Isso.
1: Muito bem. Ah, tem gente aqui falando comigo. Boa tarde. Fala aí sobre o dinheiro do EJA. Moça, a senhora já viu alguém falar de algo que não sabe? Sou eu. Eu não posso dar informação de EJA que eu não tenho. Aí não existe, né? Eu só dou informação sobre aquilo que eu tenho conhecimento de causa. Aí paga... Olha, eu vou pedir um favor aqui. Não me perguntem nada sobre pagamento de EJA, não. Porque eu não consigo falar com ninguém da Secretaria de Educação de Penedo com relação a essa questão de EJA. Nunca consegui. Aí eu não quero ficar me indispondo com ninguém. Pronto, não quero ficar me indispondo com ninguém, sabe? Pra ficar aqui implorando. Eu não sou de mendigar nada a ninguém, não, viu? Eu peço informação uma vez, eu peço uma informação duas vezes. Se o cara não quer me dar, então, ó, eu não fico aqui bajulando pra ninguém falar nesse programa, não. Eu ligo pro secretário, eu mando mensagem, não recebo resultado, não recebo resposta. Então, assim, infelizmente eu não posso falar daquilo que eu não sei, né? Então, dinheiro de EJA, não me perguntem, porque eu não sei de nada, viu? Sou franco a dizer. Meu amigo doutor Leandro, eita, o homem tá com tudo aí, cuidado rapaz, deixe disso, tira esse negócio daí rapaz, doutor Leandro, né, tira esse negócio, olha pra foto do doutor Leandro que ele mandou aí, ó. Tá vendo aí, diga ele que deixa, tira esse negócio daí que é perigoso, viu, tira esse negócio daí. Gente, ó, estou recebendo aqui a visita do meu amigo Fábio, o Fábio do, é Croque, é?
6: Croque Pastelaria,
1: né? Meu amigo Fábio, vez ou outra, passa por aqui, traz um croque pra gente. Agora, espero que a Sandra e o Zé Luiz deixem um pouquinho pra gente. Já estão lá os dois. Só croque. Sandra, deixe pra mim também, por favor. Meu amigo Fábio, meu irmão, seja bem-vindo, viu, cara? Boa tarde, prazer estar recebendo sua visita.
5: Ô, meu amigo Antônio, boa tarde, Emanuel. Pra mim é sempre uma satisfação imensa estar aqui, né? Voltar à cidade de Penedo, apesar de estar viajando bastante, né, com os nossos projetos da Croque, mas estamos por aí, né? Viemos aproveitar e agraciar vocês com o pastel da Croque.
1: Muito bem, irmão. Vem cá, como é que está hoje a pastelaria depois da mudança? Você saiu de um lado, foi para o outro, deu uma cara diferente, uma repaginada. Como é que está hoje?
5: Então, Antônio, graças a Deus está bem, né? Nós temos um produto que os nossos clientes já conhecem, um produto de extrema qualidade, né? nós já estamos nesse segmento de pastel há 15 anos, né? Ou seja, então a gente já tem uma bagagem bastante boa para estar produzindo um produto de qualidade, né? E os nossos clientes, eles, graças a Deus, eles elogiam bastante.
1: E você mesmo continua fazendo a massa?
5: É, tem eu e tem uma pessoa ajudando lá, né?
1: Certo. Hoje, além do pastel, você vende mais alguma coisa? Não, o forte não, é só o pastel?
5: Exatamente. É sempre...
1: Nunca implementou uma pizzazinha, não? Nunca pensou, não?
5: Já tive essa ideia, já? Né? Inclusive, até a gente tá acalentando essa ideia.
1: É interessante,
5: fazer
1: cara.
5: Um lançamento, uma pizzazinha, mas enfim,
1: também.
5: O carro-chefe, ele sempre vai continuar sendo o nosso pastel.
1: Sendo pastel.
5: Né? É, porque o pastel, a gente trabalha, sabe, Manuel, com insumos de extrema qualidade. Quem conhece o produto sabe. Inclusive, hoje levei para o nosso amigo Geo. Né? Ele assim, elogiou bastante. Nós já ganhamos muitos seguidores, ele é muito conhecido na cidade. Enfim, realmente é sobre isso, né? A gente tem só que agradecer a Deus, sabe Antônio?
1: Claro.
5: Só agradecer a Deus.
1: Me diga o seguinte, eu teve um período que você também colocou um caldinho de cana. Ainda tem? Não, né?
5: Temos caldo de
1: ainda
5: cana.
1: Ainda tem?
5: Temos caldo de cana. O casamento perfeito, né? Caldo de cana e pastel.
1: Pastel e o caldo de cana, né, bicho? Verdade. É uma parceria que deu certo, né?
5: Um
1: casamento da pega.
5: O pastel, ele é o salgado mais vendido no Brasil.
1: E é, né?
5: O pastel, ele é...
1: Ô, Fábio, vem cá. Quem trabalha com alimento tem que estar sempre vendo novidades, recheios novos. Como é que... Para não cair na mesmice. Como é que você faz isso?
5: Então, a gente pesquisa, né? A internet tá aí para nos ajudar, né? Inclusive, é uma coisa que eu tenho, meu irmão. De verdade, é algo natural que eu tenho. Acho que é um dom de Deus. Né? A questão de criar, ser criativo, na verdade. Uhum. Entendeu? Então, assim, mas acontece que os pastéis mais tradicionais, por incrível que pareça, o misto, o
1: são
5: queijo,
1: que
5: a carne com azeitona e o frango com milho são os mais vendáveis.
1: Hoje, quais os sabores que você tem? Se você fosse enumerar, seria em número de quantos? Então,
5: acho que ele tem aproximadamente uns 25 pastéis.
1: É mesmo? É. 25? É,
5: tem pastel de camarão, tem uma moda da casa que a gente processa frango, bacon, calabresa, tem carne com azeitona, tem char com queijo, frango com catupiry, três queijos, quatro queijos, a moda, enfim,
1: Seu maior pastel pesa quantas gramas?
5: Não, na verdade, o nosso pastel é um padrão.
1: É padrão.
5: É, ele é padrão.
1: Porque antes o pessoal inventava um negócio, né?
5: É, um pastel,
1: né?
5: Grande, porque na verdade, sabe, meu irmão, eu não sei. Cada um tem uma forma de pensar. Eu, de vez em quando eu faço um pastel pra mim, eu faço pastel miudinho. Porque eu sou muito fã, o meu recheio preferido eu coloco carne, azeitona e queijo gorgonzola. Meu amigo, pra mim é surreal.
1: Sei.
5: É muito bom.
1: Então, o seu...
5: Mas pastéis são pastéis grandes, aproximadamente.
1: Um pastel seu, dá pra comer duas pessoas?
5: Dá, com certeza.
1: Chega a pesar quantas gramas um pastel?
5: Acho que uns 200 gramas.
1: E é só de recheio?
5: É.
1: Muito bem, tá certo. E fica onde? A Croque Pastelaria?
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1: 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Muito bem. Meu irmão, obrigado pela visita.
5: Eu
1: viu?
5: Que agradeço, meu irmão. A companhia de vocês pra mim é sempre
1: vou
5: muito agradável.
1: Vou já provar lá do Croque Croque.
5: Não deixa, não, senão a Sandra vai comer todo
1: mundo. Eu nem sei se eu vou encontrar
5: o ícone da raiva.
1: Nem sei se eu vou encontrar, porque a Sandra e o Zé Luiz juntos, você viu que ela fez logo assim, pro Zé não comer, né? Aí, pronto. Abra o áudio aí, Manuel, rapidinho, por favor.
4: Boa tarde, Antônio Silva. Boa tarde, Manuel. E boa tarde, minha rainha. Manuel, esse rapaz poderia mandar o contato da empresa dele pra mim.
1: Ó, e do pastel?
4: Porque quando eu quiser pedir um pastelzinho,
1: pra ela,
4: Ravade, né?
1: Rapidinho. 82.
4: Já tenho a quem.
1: 829. Diga aí, meu filho. 9121-2174. 99121-2174. Pastelaria, mandei, Tereza. Um abraço, viu? Gente, olha, vai acontecer uma greve na Caixa Econômica Federal. Segundo informações, greve por tempo indeterminado a partir de quinta-feira, dia 10. Funcionários da Caixa Econômica Federal de Alagoas iniciam nesta quinta-feira 10 uma greve por tempo indeterminado. Se as lotéricas hoje, antes da greve, já está uma porcaria para funcionar, que eu nunca vi cair tanto sistema como as lotéricas de Penedo. Imagine depois da greve que todo mundo vai correr para as lotéricas. Vai chegar aquele ponto de ter filas imensas nas lotéricas. Greve por tempo indeterminado na Caixa. Hoje pela manhã, 8 horas da manhã, eu estava na lotérica do Santa Luzia. Já não estava mais fazendo depósito. Já tinha excedido o limite. 8 horas da manhã. Então você imagine quando as caixas realmente paralisar as atividades. Eu espero que ao menos as caixas, elas abasteçam... toca peste. Eu espero pelo menos que as caixas abasteçam os caixas para que ao menos tenhamos o direito de sacar um dinheiro. Até porque quando se faz greve, todo mundo sabe que tem que se manter ali 30% funcionando. Ao menos um funcionário para abastecer os caixas. Quem já imaginou? Tudo parado. Mas também não sei não se vai abastecer, porque com o banco funcionando, tem dia que a gente vai na Caixa de Penedo, tem 10 caixas lá, ou é mais de 10. Você sai procurando o que tem dinheiro e não tem? É, eu não sei não, viu? Olha, tá precisando rever muita coisa aí. Então, segundo o Sindicato dos Bancários de Alagoas, cerca de 1.036 empregados trabalham nas 58 agências da Caixa no estado. A entidade afirma que a greve vai seguir os procedimentos previstos na legislação. A principal insatisfação da categoria está relacionada às negociações com a Caixa, especialmente as regras do Saúde Caixa, Plano da Assistência Médica dos Empregados. Entre as reivindicações estão o fim do limite 6,5% para a participação da empresa no custeio do plano e a inclusão dos empregados contratados a partir de 2018. Está também reajuste salarial, aumento dos valores do vale alimentação e do vale refeição, definição de piso de ingresso, mudança na participação dos lucros e resultados. Eita, tem muita coisa para reivindicar aí. Eu quero ver se o governo federal vai atender isso daqui, viu? Emanuel, a partir de quinta, prepare logo aí suas coisas, viu? Porque vai ter greve na Caixa Econômica Federal por tempo indeterminado.
3: Eu não lembro quando foi que eu usei lotérica, Caixa Econômica, não uso mais essas coisas não, pode ficar em greve, contando que deixa o aplicativo funcionando. Não sei pra que a pessoa ir pra lotérica
1: hoje. Até o aplicativo hoje tava dando pane pra mim.
3: O meu tava normal, era o seu, né? Mas o cara ir pra lotérica fazer o quê? Você pode pagar o boleto em casa, manda o Pix, não sei o quê. Contanto que deixa os aplicativos funcionando e o Pix funcionando.
1: O povo tá aqui
3: pode
1: dizendo.
3: Pode ficar de greve.
1: Antônio, a lotérica de Santa Luzia.
3: E eu nem uso, as minhas movimentações é Nubank, não uso nem caixa.
1: O povo tá dizendo, Antônio, a lotérica de Santa Luzia é pentacampeã pra cair sistema. O mexicano já disse.
3: Comecem a usar os aplicativos.
1: O mexicano já disse, boa tarde, Antônio. Continua sem depositar. Falam que está sem sistema, mas o resto continua fazendo. Aí, tá pagando, ou tá sacando, tá recebendo, só não tá depositando.
3: Porque não o depósito é que eles precisam
1: do. Não, mas eu não sei dinheiro. Que tem um tal de um limite que
3: e
1: agora
3: tem isso.
1: Eles têm um limite para receber, que
3: pra
1: é
3: receber.
1: Para receber. Você quer depositar e não pode, porque eles já excederam o limite que tem.
3: Para receber.
1: Para receber.
3: Dinheiro.
1: É, para receber.
3: Isso aí eu nunca vi.
1: É.
3: Pois tem tempo que eu não vou, eu nem sabia disso.
1: De manhã eu fui depositar, a mulher disse. De manhã, de manhã fui depositar, a moça disse.
3: E esse limite é R$1.000, né? Por dia.
1: Virgem Maria.
3: Só isso aí não vale.
1: Isso aí
3: não.
1: Nego faz e.
3: Aí é melhor dizer que não aceita depósito.
1: Mano. É, pelo amor de Deus. Olha, sei não,
3: a
1: viu?
3: A caixa aqui já devia ter aqueles caixas que recebe o que nem no Banco do Brasil.
1: Sem
3: que
1: o.
3: Você já deposita a cédula direto lá sem envelope,
1: sem envelope.
3: O Banco do Brasil tem. Porque a caixa hoje não tem.
1: Verdade.
3: Tanto caixa lá, às vezes, não tem um funcionando. Ou bota um que receba lá o dinheiro em cédula.
1: Verdade. Vamos embora, meu irmão. Já falei demais.
3: Rapaz,
1: eita.
3: 3 horas agora. Tá
1: menino,
3: cedo ainda.
1: 3 horas, Emanuel. E eu aqui falando, velho, achando que tava cedo. Coloca aí.
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1: Música. Muito bem, final de programa por hoje. A você, ouvinte amigo nosso, muito obrigado pelo carinho da sua audiência. Encontro marcado com os senhores amanhã, com a graça de Deus, a partir do meio-dia, com mais uma edição do nosso programa Voz da Cidade. Gente, possivelmente amanhã, estou falando possivelmente porque vou confirmar com ela, mas possivelmente amanhã vamos estar recebendo no programa a nova delegada da cidade de Penedo. Ela que veio para Penedo com uma missão: combater a violência contra as mulheres. Eu vou acertar os detalhes hoje com a doutora para saber se realmente amanhã ela vai poder participar do nosso programa. Se ela puder, será um programa bem proveitoso com a nova delegada de Penedo. Ela que veio para cá com a missão de combater a violência contra a mulher, possivelmente vai estar aqui conosco amanhã no programa A Voz da Cidade, viu? Na sequência vem aí Sandra Maurício e Emanuel Rodrigues, ambos apresentando o programa Derrubado até às 18. Tchau!
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Deus Pai de bondade, Criador de todas as coisas e santificador de todas as criaturas. Suplicamos, Senhor, a tua bênção e proteção sobre este local de trabalho. Que a tua graça, Senhor, a salvação de Jesus Cristo e a consolação de teu Espírito Santo habitem dentro destas paredes, para que sejamos abençoados e prósperos, e que não haja contenda nem desunião. Afasta, Senhor, deste local de trabalho todo o mal. Que teus anjos de luz acampem dentro e ao redor deste estabelecimento. E somente a paz, a união e a prosperidade habitem este local. Concede, Senhor, aos que aqui trabalham um coração justo e generoso, para que o dom da partilha aconteça e as tuas bênçãos sejam abundantes. Dá, Senhor, saúde, paz e prosperidade aos que retiram deste lugar o sustento da família, para que saibam que só o Senhor é Deus, que só Jesus Cristo é o Salvador, que só o teu Espírito Santo é o Consolador, para que possam sempre cantar em louvores a ti, Senhor, a Jesus Cristo e a teu Espírito Santo. Em nome de Jesus Cristo,

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1: Muito bem, são 3:10. Muito boa tarde pra você. Obrigado pela sua sintonia. É, mais um programa Derrubado. O programa é hoje, começando a semana, né? Porque ontem foi feriado, ontem não teve programa Derrubado. Hoje, terça-feira, dia 8 de setembro. E aí, como é que foi o feriadão ontem pra você? Participou aí do desfile? Acompanhou os filhos? Fala pra nós, viu? Programa Derrubado segue até as 18 horas, aqui pela Grande Rio FM 99.1. Primeiro lugar em todo lugar. E já no comecinho do programa a gente traz o giro da sorte, porque a gente precisa saber, né, quem foi que ganhou lá no sábado. Ontem não tivemos o giro da sorte, mas é, sábado eu vi aqui que tivemos ganhador, né, que foi o último sorteio. Ó, R$5.000. O ganhador de sábado foi o Daniel. Ele é pedreiro e mora no Largo de Fátima, aqui na região do Largo de Fátima. Então, um abração aí pro nosso amigo Daniel. Ele que ganhou R$5.000 no sábado. Ontem foi feriado, não tivemos sorteio. E hoje tivemos sim o sorteio a partir das 14 horas, trazendo aí mais R$4.000. Quem sabe pra você que comprou hoje, né? Atenção, pessoal aí de casa, viu? Lá em casa minha esposa comprou, meu cunhado comprou, minha sogra comprou. Tá cabixi que a gente não leva esses 4 mil hoje. É dinheiro pro povo, é o sorteio do Giro da Sorte da Banca A Cavalcante. Agora dentro do programa Derrubado, atenção para os números. Número 9, número 7, número 0 e número 2. É, ficou assim, 9702, valendo R$4.000. Casalzinho de Fino, deixa eu colocar aqui o casalzinho de Fino, de uma banda 9701 e da outra banda 9703, valendo R$100 cada. Prêmio principal ficou pra quem tiver aí, claro, o número 9702, valendo R$4.000. Sorteio de hoje, terça-feira, dia 8 de setembro. Giro da Sorte da Banca A Cavalcante. Vamos desenfastear, tocar umas músicas aqui antes do bloco comercial. Vamos lá. Trazer música nova aqui, ó. Pablo e Simone Mendes. Nome da música é... Cadê? Suor Pingado. Vixe, Maria. Acaba suando.

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0: Vamos lá, são 3 horas e 23 minutos, 3 e 23. Deixa me ver quem é que tá por cá. O nosso WhatsApp 3551-6600. Aproveita para deixar já sua mensagem pra gente já ir tocando aqui as músicas que você quer curtir, tá bom? Beleza? 3h23 aqui. Boa tarde, Emanuel e Sandrinha. Toca aí os parabéns pra mim, por favor. Genilton aqui na obra. Quero ouvir uma música do Alves Correia. Qualquer um. Rapaz, o cara tá completando o ano. É claro que a gente tem que trazer os aplausos dele. E os parabéns. Parabéns, meu amigo Genilton, né? Nosso pedreiro ali, o ajudante de pedreiro, ele que tá sempre curtindo nós, sempre mandando mensagem, pedindo músicas aqui. Quer ouvir uma música do Alvinho, né? Ah, rapaz, será que eu vou trazer o que aqui, Melry? Hoje ele tá querendo fazer festa? E a Melry, chama a Melry, viu? Que a Melry, ela entende de festa. A Melry é desenrolada, viu? Vou pegar a Melry aqui pra ele, já a gente toca, tá bom? Ana Lúcia já chegou por aqui, boa tarde.
1: Boa tarde, Sandra Maurício. É que boa. Hoje a gente foi lá no, na maternidade.
0: Sim.
1: Pra ver se ela conseguia fazer o registro da criança.
0: Ah, é.
1: Só tá que a moça falou pra Sandra, que ela, né, não podia.
0: Porque... Tá bom então, Lúcia. Sandra já chega já pra gente entender aí o seu assunto, tá bom? Ah, Eliette do Rosete, ah, é isso?
2: Rodrigo, tudo bom? Em Santa Maurício. Passa uma música de Simone Mendes.
0: Sim, foi a primeira que eu toquei.
2: Dois Tristes.
0: Dois Tristes, né? Tá bom, daqui a pouquinho. Dois Tristes.
2: Boa tarde.
0: Pronto.
2: E deu um beijinho no seu bebê.
0: Ah, viu? Sim, no Gabriel, pequeno Gabriel, né? Tá certo, minha amiga. Um abraço aí pra você também. Felicidades, muitos anos de vida. A Deise chegando por aqui.
3: Oi, Antônio Silva e Emanuel.
0: Opa.
3: Que tenha uma boa terça-feira com muita saúde, muita paz e esse bom trabalho.
0: Obrigado.
3: Então, Emanuel.
0: Diga.
3: O sorteio da televisão já foi programado ou não? Me diga alguma coisa, fica com Deus. Que
0: sim.
3: Tenha uma boa tarde com Nossa Senhora Aparecida.
0: É o bilhetinho que a Sandra estava vendendo, né? Deixa ela chegar aqui. Que eu...
3: Oi, Sandra, boa tarde, querida Emanuel. Fiquem com Deus. Hoje eu gostaria que vocês colocassem uma música de Adavenon. Eu quero oferecer para minhas colegas do EJA, as professoras. Quero oferecer para minha professora do Carais e minhas colegas do CRAS de Zumba e Física. E para todos que estão me ouvindo, Sandra, um abraço, querida. E o sorteio, Sandra, da televisão.
0: Será que foi você, Deise? Daqui a pouquinho, deixa a Sandra chegar. Ela foi levar o nosso amigo José Luiz Passos em casa. A gente foi deixar ele lá. E já ela tá por aqui, vai falar com vocês, tá bom? Beleza? Ó, então tá aí, ó. Já temos Adalvenon, tem Alves Correia para o aniversariante do dia, nosso amigo Genilton. E daqui a pouquinho a gente toca Simone Mendes. Bora curtir? Então tem Alves Correia e Melry e Adalvenon com o Amor Bandido. 3h26.

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0: 3:42, são 3:42. Muito bem, muito obrigada a você que tá aí na sintonia. Galera, olha só. É, eu coloquei nas minhas redes sociais desde o domingo, quando eu recebi a informação. E também coloquei aqui nos status do da Grande Rio FM a informação a respeito de que o sorteio da TV ficou para o dia 20, devido 3 paróquias não prestarem conta. E então, né, a diocese achou que não, que para não prejudicar os fiéis que compraram as rifas, resolveu adiar o sorteio para o próximo dia 20, que é justamente quando vai acontecer esse 5º Congresso Teológico, na qual essa rifa está sendo realizada, que é para ajudar nas despesas desse Congresso do Catecumenato. Então, desde já, agradecemos a todos pela compreensão e desejamos boa sorte. Então, esse sorteio, que seria realizado no último sábado, foi transferido para o próximo dia 20. Observem aí nos status da rádio, que tem uma imagem que fala do motivo, né? Aliás, que o sorteio de sábado foi transferido para o próximo dia 20. Então, mais informações pode falar aqui comigo, tá bom? Estou aqui para esclarecer. Alô?
1: Amém, minha querida. Boa Oi. Tarde, minha amiga Sandra Maurício.
0: Boa tarde,
1: minha amiga. Anuncia aí a identidade da Júlia Eduarda na Grande Rio, que ela perdeu lá na... Na porta do regional. Do regional. Que ela foi para resistar, mas não conseguiu resistar só com a mãe dela. E a identidade dela não chegou. Boa tarde, Sandra Maurício. É que hoje a gente foi lá no, na maternidade para ver se ela conseguia fazer o registro da criança. Só que a moça falou que ela não podia porque a mãe dela não estava presente, que a mãe dela mora na Barra. Aí a moça entregou a ela na mão dela, ela não sabe se derrubou na frente do hospital ou na recepção. O nome dela é Júlia Eduarda Ferreira da Silva.
0: Então, quem encontrar a identidade de Júlia Eduarda Ferreira da Silva, ou entrega lá no Hospital Regional, ou entre em contato conosco aqui na Grande Rio FM, tá bom? Entregue em alguma rádio da cidade, porque a Júlia precisa registrar a criança dela, e sem essa identidade não será possível. São 3:45. Opa!
2: Boa tarde, Emanuel e Sandrinha. Eu gostaria que você passasse hoje para mim a música de Tairone Cigano, Gemido Mudo.
0: Vixe.
3: Boa tarde, Emanuel Rodrigo. Boa tarde, Sandra Maurício. Boa tarde, Leonardo, para nós ouvir. E uma boa tarde para vocês.
0: Bora simbora, que musicão, Neide, Ilha das Flores. Cabeça branca, sai dessa, eu tô falando é dessa aqui, ó. Tairone, gemido.

Aí sim. Lemos? Cadê? Chega de junto. Vamos lá. Deixa eu cantar, deixa eu cantar. Assim vai. Vai, vai. Pense uma foto derrubada.

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Muito bem, são 4 horas e 3 minutos, 4 e 3, toda vendo a música da Simone Mendes pra Eliette, que é do Rosette. Vamos lá, né? Dois tristes! Rapaz, por que vocês estão tristes assim? Pode! Alegria nessa vida!

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0: e 13 minutos, 4 e 13. E a gente tá aqui de volta, viu, com o programa Derrubado, seguindo até as 18 horas. A Neide já bateu os parabéns aqui, agradecendo nós. A Ana Lúcia também já agradeceu. A Eliette do Rosete também deve estar mandando áudio.
1: Boa tarde,
0: já toquei sua música, Eliette.
1: É sorteio de quê, Sandrinha?
0: É, o sorteio na televisão.
1: Como é que faz para comprar esses bilhetinhos?
0: Eita, só Sandra,
1: é quanto
0: dizer,
1: um bilhetinho,
0: Sandra,
1: desse, hein? Agora, só que eu não vou participar, mulher, do sorteio. Aí eu sorteio, aí eu dou um no telefone, se eu ganhar, aí liga para mim, que eu não posso sair.
0: Verdade, verdade, Eliette.
2: Boa tarde, Fátima Belo do Raimundinho.
0: A Fátima Belo aí.
2: Tudo bom?
0: Tudo bom, Fátima Belo. Tudo bom, tudo bom. São 4 horas e 18 minutos. Que foi que a senhora não pediu a música hoje, hein, dona Fátima Belo? Ah, deixa me ver o que é que tem mais aqui no WhatsApp da Grande Rio FM, 3551-6600. Acho que a gente já leu todas as mensagens aqui, né? Cido, meu amigo de Japoatã, me mandou mensagem mais cedo. Professora Lurdinha, um abração. Manuel Adalto, maluquinho do Brega. Quitera lá no povoado Algodão. Ó, muita gente, o Antônio não deu tempo de ler as mensagens, porque hoje ele estava entrevistando o Zé Luiz Passos, né? O programa foi todo trazendo aí o passado à tona, né? Relembrando o passado. Dona Fátima Belo.
2: Me esqueci de pedir a música.
0: Olha, esqueceu.
2: Bote o Zezo.
0: Zezo.
2: Me desculpe aí, viu? Obrigado.
0: Ah, eu tô aqui pra lembrar. Eu tô aqui pra lembrar, rapaz. Pronto, vou escolher um aqui do Zezo. Zezo com o Tarcísio do Acordeon, trazendo esse sucesso legal pra gente curtir nessa tarde maravilhosa, tá bom? A gente sabe,

0: aqui no Barro Comércio, Zé.
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bem, muito bem. Eita, vamos lá, né? São 4 horas e 32 minutos, 4 e 32. Deixa eu trazer aqui um pouco de informação. Nosso amigo Aníbal, lá da B7, né? Tá organizando para o próximo mês, né? Uma corrida. Queria estar treinando, Aníbal, para poder participar da sua corrida, viu? Sem treinar é complicadíssimo demais. B7 Run reunirá investidores durante a corrida no dia 18 de outubro em Penedo, com o objetivo de unir esporte, saúde, conexão e superação em uma experiência que vai além da prática da corrida. Vem aí a primeira edição da B7 Run, evento exclusivo voltado para os investidores da B7 de Penedo. De acordo com os organizadores, a programação será realizada dia 18, na Buriti, né? No essencial Jardim América, naquela região ali. A concentração dos participantes estará marcada para as 5 horas, enquanto a largada da corrida de 5 quilômetros acontecerá às 6 da matina. Cedinho, né? Mais do que uma corrida, B7 Run, ela foi pensada como uma oportunidade de reunir pessoas que acreditam, investem e também valorizam o cuidado com a saúde e a qualidade de vida. Eita, coisa boa, né? Parabéns aí, meu amigo.

0: Amigo Aníbal, aqui não tem a questão do da onde se inscrever, né? Mas eu vou falar com o Aníbal aí para ver, né? Pessoal, entra lá no Instagram, né, do Aníbal, e eu acho que lá deve ter um linkzinho, né, Aníbal? Perguntar a ele como é que vai ser essa questão das inscrições. Eu vi que ele já vendeu o primeiro lote e tudo. Então, né, tem que, quem quiser tem que ficar de olho aí no segundo lote. Vamos
1: Boa
0: lá?
1: Boa tarde, Lu. Sandra Maurilson.
0: Sandra Maurilson. Sandra Maurilson, você errou, viu?
1: Como é que tá vocês, meninos?
0: Tudo bem, graças a Deus.
1: Todos os ouvintes da Grande Réio.
0: Uhum.
1: Tá tudo bem com vocês?
0: Tudo.
1: Como foi o final de semana de vocês?
0: Tudo
1: o
0: bem.
1: Dia 7 pra vocês, foi tudo bem?
0: Oi,
1: Manuel.
0: Oi.
1: Toca aí, por favor, La Fúria. Vai tocar La Fúria com o nome, o seu nome, com o nome do meu esposo. Lógico, você acha que eu vou tocar essa música safada, é? Lógico que não, eu quero que eu vou essa música sem vergonha. Eu quero a música entre você e meu
0: rapaz,
1: esposo, ok? Toca aí, por favor,
0: rapaz.
1: Manuel.
0: Essa é das antigas, lembra? Da época aí, dessa música.
1: É, especialmente
0: você nem sonhava,
1: você,
0: né, em estar com o Manuel aí.
1: Meu esposo, e é Manuel que é Vossa Excelência, certo? Manda um abraço pra minha amiga Vaninha, pro seu Valdeci de Castro, o seu Eloto!
0: Hélio Carroceira.
1: Meu amigo Eudes Alves, que eu não esqueço dele não, lógico. Viu,
0: Eudes? Eudes, a gente boa.
1: Um abraço pra ele também.
0: Eudes.
1: Vai pra todos os ouvintes do meu querido, se eu for falar o nome de todos, como diz o seu Eudes, era assim, sem esquecer ninguém. Viu? Tchauzinho
0: muito
1: pra
0: bem,
1: você. Pra vocês todos da Grande Réio. Tchauzinho. Toca aí, Manuel, por favor, de La Fúria.
0: Beleza, beleza. Você relembrou essa música, rapaz. Ó... Deixa me ver aqui, tem mais informação pra gente aqui, ó. Carlinhos Maia tava aqui, final de semana, não sei se ainda continua, né? Mas ele tava fazendo um rebuliço aqui na cidade. Carlinhos Maia chama Ronaldo Lopes de melhor prefeito da história de Penedo ao visitar a Vila Primavera, ó, tá vendo? De volta a Penedo nesta sexta-feira, dia 4, a sua terra natal, né? Carlinhos Maia se surpreendeu com as mudanças encontradas na Vila Primavera e fez um dos elogios mais fortes à gestão do prefeito Ronaldo, né? Gente, esse beco era uma desgraça, era cheio de esgoto e lama. Surpreso com a transformação, Carlinho exaltou o trabalho desenvolvido pela gestão municipal e classificou Ronaldo Lopes como o melhor prefeito da história de Penedo. Por isso que esse prefeito é maravilhoso, você arrasou. Em seguida reforçou, foi o melhor prefeito, arrasou demais. O penedense continuou percorrendo a Vila Primavera e demonstrou espanto com a dimensão das melhorias. Carlinhos Maia também destacou a importância do saneamento básico e a infraestrutura para a população. Eu acho o saneamento básico tão importante quanto qualquer outra coisa, afirmou ele. A manifestação ganhou ainda mais peso por partir de um filho de Penedo que reconheceu de perto a antiga realidade da Vila Primavera e, ao retornar ao local, encontrou aí ruas pavimentadas e uma comunidade transformada pelas obras executadas na gestão aí de Ronaldo Lopes. Então, tá aí, né? Tem aqui um videozinho, não sei se eu vou conseguir colocar o áudio pra vocês. Eu acho que ele falou
2: aqui,
0: né?
2: A prefeitura... Ah, por isso que esse prefeito é maravilhoso. Você arrasou.
0: Fez aquele biquinho,
2: gente, esse
0: né?
2: Desgraça. Era cheio de esgoto.
3: Na lama, não era minha
2: gente. Gente, o prefeito ainda é o...
3: O Ronaldo Lopes.
2: Gente, esse homem
0: mudou
2: arrasou,
0: não,
2: tá?
0: Mudou
3: pior
0: não.
3: Que tem que admitir.
2: Foi, foi ou não foi?
3: Foi
2: não, foi o melhor prefeito. Arrasou demais. Gente...
3: A gente passar aqui tranquilo.
2: Eu tô chocado, o cara mudou toda a vila.
3: Aí você acha que...
2: Não, esse beco era o óbvio.
3: Puxa aqui, né? Passava assim, ó.
2: Isso é tremendo, né? Que era um medo tudo escuríssimo.
4: Engenheiro civil, né?
2: Ele é engenheiro civil, prefeito?
4: Engenheiro civil.
5: Ele não gosta de ver nenhuma rua sem ser calçado.
2: E as outras de outras cidades também? Ele tá coisando? De outra cidade não, de outros bairros?
3: De outras ruas também, várias ruas
2: que tá calçando. Ah, eu acho saneamento básico tão importante quanto qualquer outra coisa, sabia?
3: E pra gente que andava na lama...
2: É verdade, né? Ficou.
0: O homem tá cabeludo, rapaz. Então tá aí, né? O Carlinhos revisitando a terrinha dele e demonstrando espanto, né? Quando viu ali aquele bequinho. Tem aquele bequinho, realmente era complicadíssimo demais. Primeiro tiveram ali o calçamento da vila em si, né? Depois um beco que dá acesso à vila. É que corta a vila ao meio ali e a prefeitura também calçou ali, né? Aquele concreto armado. Ó, são 4:38. Hélio Carrossudo tá por aqui, meu amigo.
6: Manoel Grego e Milena.
0: Fala. Milene, Sandra Maurício. Sandra Maurício já foi, rapaz. Hoje ela participou. Sim.
6: Zé, Bill de cabelo, meu paletó. Chicãozinho, Chororó. Vamos embora e chama agora. Tamo junto. E a todo o povão que curte essa rádio amarela. Vem, Lagoa.
7: É, Manoel.
6: Hoje é tesouro. Vamos curtir. Bill de cabelo, meu paletó. E chama agora. Tá todo o povão que curte a rádio. Alô? Lá vai pra você aí. Zé Branquinho na Perol do Dé. Esse povão aí. E apareceu bom aqui de casa. Minha esposa me tá aqui escutando essa rádio amarela. A 99.1. Chama agora. Tamo junto. É, Manoel. Toca aí, Bill de cabelo, meu paletó.
0: Valeu, meu amigo. Um abração aí pra você, viu? Esse é o Hélio Carrosseiro. Um abraço, meu amigo. Um abraço, viu? Obrigado aí pela sua sintonia. Então já tenho duas músicas aqui, ó. Uma relativamente mais nova, que é essa do La Fúria, Manoel. Sucesso da La Fúria do Carnaval lá de 2018. Olha, meu Deus do céu. Essa música vai pro Manoel, o esposo da Lu, lá em Igreja Nova. E pro Manoel daqui de Penedo, Manoel Rodrigo.
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0: Quem lembra dessa?
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0: É que o cara errou, agora eu sou o Manuel.
1: Manuel.

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1: Muito bem, são 4 horas 58 minutos, 4h58. A gente tá adiantado aqui, então vou chamar o Padre Zezinho pra gente não atrasar, né? Porque ele já chegou, faltando aí um minutinho e pouco, pra gente fazer o momento gospel. É, Padre Zezinho? Deixa eu ver aqui, cadê aqui, ó, a gente tá aqui, né? Pronto, Padre Zezinho, vou abrir aqui a porta pro senhor entrar. Ah, tem o animal dele também, o jumentinho, que sempre fica lá fora, né? A gente escuta o barulhinho dele, é porque o momento gospel vai começar. Então, Padre Zezinho, muito obrigado, seja bem-vindo, sua bênção. Boa tarde pro senhor, obrigado pela presença mais uma vez aqui. Essa semana começando aí na terça-feira, né? Ontem foi feriado. Como é que foi aí o descanso do senhor? Hã? Foi bem? Então vamos lá. Oração pela família em forma de canção na voz do Padre Zezinho.

0: Valeu, meu amigo, valeu, Padre Zezinho, coisa boa, sempre uma apresentação ótima aqui dentro do programa Derrubado, né? Momento gospel. Padre Zezinho, o senhor senta um pouquinho lá na copa, toma um cafezinho, descansa que já já a gente libera. Vou fazer aquelas perguntinhas aqui que o pessoal gosta muito de responder. Fabio Arruda também tá conosco aqui, Hélio Carroceiro, alô, Dona Luzinete, Beto Friedman, né? A Lu, lá Igreja Nova, Eliette, todo esse povo aqui que gosta, Rosiene, que gosta de participar do Momento Gospel, essa é a hora, viu? Vamos responder todo mundo junto? Jesus o quê?
1: Jesus te ama!
0: Nunca esqueça disso, viu? Jesus nos ama a todo momento. Bora cantar! Eita, 5:04 agora. Essa é fácil e rápida. Pense em Jesus quando acordar. 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

0: Agora, agora, Jesus o quê?
1: Jesus te ama, Emanuel, e ama todos nós, que Deus nos abençoe.
0: Aê!
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0: Muito bem, Rosiene, deixa eu ver quem participou mais aqui. A Neide lá, Igreja.
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0: Ilha das Flores, né? Jesus te ama também. O Ronaldo, olha o Ronaldo aqui.
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0: Jesus te ama, Ronaldão. Hélio Carroceiro, meu amigo.
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0: sabe, meu Deus, Maurício? Você que estoura aqui.
4: 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Tamo
5: junto. É.
0: Meu Deus, que carreira.
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2: Jesus te ama, Emanuel Rodrigo!
0: Muito bem,
2: Para
0: cantando,
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0: É verdade. Bendito seja o nome do nosso Senhor Jesus Cristo. Eu tô gostando, viu? Todo mundo participando aqui, ó. Coisa linda. Valeu, Neide. Valeu, meu amigo Beto Friedman também aqui. Eita, que é gente. Vamos lá, vamos cantar.

0: cumprir mais uma vez. Jesus, o quê? Jesus te ama. Ó, esse momento é pra você nunca esquecer disso, viu? Todo dia a gente faz isso aqui. 5:09. Quero agradecer a todos que participaram, né? A Rosiane ainda tá aqui participando.
1: Jesus,
0: Dona Luzinete.
1: Ai, ama todos nós. Isso. Que Deus o abençoe.
0: Deus abençoe,
1: boa
0: Rosiane.
1: Tarde, boa noite.
0: Boa tarde, boa noite pra você também. Obrigado. A Neide
2: ainda tá aqui participando. Jesus te ama, Emanuel. E ama todos nós.
0: Sim,
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0: Amém, amém. Graças a Deus. Dona Luzinete cantou a música todinha aqui.
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0: Ah, aqui é que ela canta todo dia. Todo.
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4: O comunicador.
0: Valeu, Dona Luzinete. Obrigado a todos. Na sequência tem bloco comercial, a gente ainda não finaliza por aqui não, porque até as 18 ainda tem muita música, viu? Ainda são 5:10. Volte já.
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0: Pronto, já voltamos, né? Deixa eu trazer aqui o meu amigo Fabinho Arruda, deixou mensagem aqui que a gente ainda não visualizou.
1: Não tô participando da programação, mas tô na
0: Sim,
1: escuta.
0: Tá na escuta, né, Fabinho?
1: Tô na escuta, viu? Positivo. Um abraço
0: positivo
1: a todos
0: e operante.
1: Aí. Boa tarde, Emanuel Rodrigo. Boa tarde, Alves Correia. Boa tarde, Sandra Maurício. Boa tarde, Antônio Silva. E boa tarde, a Lourdes Lúcia. A Luzete Lloyd, Igreja Nova, e também a Milena Vasconcelos, viu? Realmente gostaria de ver o grande elogio que o Carlinhos Maia fez ao querido prefeito de Penedo, na pessoa do seu Ronaldo Lopes. Penedo está de parabéns. E a Vila Primavera deve estar uma maravilha, viu? Isso demonstra um grande desenvolvimento para a comunidade, né, da Vila Primavera. Um abraço a todos, Fabinho Dele, Japotan Sergipe. E um abraço a todos e a todas e a todes da Vila Primavera.
0: Valeu, Fabinho Dele. São 5 horas e 18 minutos. Ele gostou da matéria que a gente leu aqui, né? Muito bem, tá bom. Ó, vamos de música, né? Vamos de música. Deixa eu ver o que é que a gente tem aqui. As novidades. Ah, tem aqui, ó. Fagner e João Gomes. Reisado.
2: Meu senhor.
0: 5 e 18.

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são 5:35, 5:35, por aqui a música não para, um forrozinho pra gente já ir se esquentando, que a noite vem aí, meu filho, 5:36 agora.

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1: Oi, ô, lá, lá.
2: Essa musiquinha que eu vou cantar agora começa aqui no pé da goela e vai descendo, sabe? Eu não sei se vocês já ouviram, porque essa música também tá no meu CD. Ela começa no congote, passa aqui por riba, passa por aqui, vai descendo, pula pros pés. E no CD ficou mais ou menos assim. Bora, atenção!

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Se vocês nunca viram gemido de mulher no arroxo, vai ouvir de um bocado agora. 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

0: pense no ai. 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Eu dei-lhe uma chumbregada tão grande.
1: Ai.
0: Pense. Clésia. Agora é com tu, minha bichinha. Abrace-me forte. Sinta o calor de um deputado derrubado. Vá, bote o rosto no meu peito. Ouça o meu coração como por ti bate. Eu dei-lhe... Não balança não, deixa assim mesmo. Uma butada tão grande.
1: Ai.
0: Ixi, não. Olha, um negócio desse, eu fico, é uma emoção tão grande que dá nervo. Menino, eu não sei nem como é que eu posso repassar essa emoção para vocês, mas eu só sei que a emoção é tão grande que até os cabelos do papeiro arrepiam. Agora, eu vou exatamente na Fabiana. Eu dei-lhe, arrocha, vai, arrocha, arrocha. Não, não precisa se abaixar não. Fica em pé mesmo, para ficar na altura. Eu dei. Pessoal, quando acaba, diz que eu sou homem. Eu dei. Pessoal diz que eu sou safado. Mas safado não, porque eu só fui agarrar que ele abaixou. É que só aqueles carros bons de estrada, quando o cara aperta o acelerador, ele puf, abaixa. É realmente uma garantia em cima da pista. Eu dei, Fabiana. Quem é, Zé? Você tá olhando? Tá com inveja, é? Pense, Fabiana. Ai, ai, ai. Uma butada tão grande.
1: É.
0: Agora é na Vaninha. Rapaz, todo dia é esse negócio aqui, ué. Não aguento não. Tô vendo a hora dos grãos pocar. Vai inchando assim, vai inchando. Aqueles boi Nelore. Eu dei. Gente, me encosta mais um pouquinho assim. Eu dei-lhe uma chumbregada tão grande.
1: Ai.
0: Os donzelos com faia, vai. Ô Diva, minha colega do rádio. Ela também geme. Canta, geme também. Eu vou. Diva, se prepare-se. Quer agarrar eu? Quer? Agarre eu, só uma vezinha. Pense. Vá, minha bichinha, sinta eu. Eu tento implorar você. Olha como a polícia fica séria ali. Eu já vi um policial sério. É, o menino que ganha mais dinheiro no estado das Alagoas é a polícia militar. Nunca vi uma coisa dessa. Mas um dia chega lá, viu? Eu dei-lhe, Diva, uma butada tão grande.
1: Ai!
0: Fia do cranco. Agora é em tu, Bastinho. É, sim. É nele ou não é, galera? Sanfoneiro aqui tem que tomar no pé do papeiro. Eu dei-lhe Bastinho também no Caio. Caio, a menina quer ouvir o teu aí. Mas primeiro eu vou botar no Bastinho, viu? Eu dei-lhe Bastinho uma rochada no pé do papeirinho.
2: Tô fora.
0: Caio, vem mais pra frente. É ele. É ele. É ele. Tá fraco demais. É ele. Eu dei-lhe, Caio, uma rochada nesse papeiro murchinho.
3: Não, aqui não. Aqui não. Tô fora feito baixinho. Tô igual essa não era pra hoje.
0: Olha, vocês fizeram uma sequência no meu show agora. Que amor, as meninas.

Pronto, patrão, aqui tá sua boiada.

0: Muito bem, são 5 horas e 55 minutos. Finalzinho do programa, né? Nada melhor do que ouvir essa linda melodia. Pra gente finalizar esse programa maravilhoso. Ó, agradecer a todos que participaram. Lembrando que amanhã, a partir das 14 horas, tem mais momento do programa Derrubado. Depois do programa A Voz da Cidade, né, com o meu amigo Antônio Silva, a gente chega sempre ao meio-dia trazendo informação para você e eu sigo com o programa Derrubado junto com Sandra Maurício até as 18 horas. Uma ótima noite para todo mundo. Deixem o radinho ligado aí, viu? Desliga não, porque tem esporte. Com a equipe de esporte do Grande Rio Esporte, aqui na Melhor do Baixo São Francisco, Rádio Grande Rio FM, tá bom? Valdo Fernando, Valder Lima, Valbert Lima, toda essa equipe aí trazendo informações do esporte pra você. Deixa o rádio ligado até as 19 horas. A partir das 18 até as 19 horas tem informação. Depois vem música, depois às 9 horas exatamente vem A Voz do Brasil pra você curtir. E aí, às 10 horas da noite, volta música até a meia-noite. 5 horas da manhã, a rádio abre com a programação do nosso amigo Luiz Dantas, né? Das 5 às 6, uma musiquinha, um forrozinho bom. Depois, Grande Rio Notícias, a partir das 6 horas da manhã. 9 horas, chega Sandra Maurício com o Rio FM Show, fazendo a festa na manhã da Grande Rio FM. E por aí vai, é um ciclo infinito, nunca acaba, viu?
1: Amiga, eu preciso.
0: São 5 horas e 57 minutos. Desejar uma ótima noite pra todos.

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0: Ok, galera, um abraço, boa noite, gente amiga de Penedo, de toda a capital do Velho Chico, a minha querida Ouro Preto do Nordeste, são 18 horas e mais 17 minutinhos, estou chegando com a voz de Arazão para mais a edição do nosso Grande Rio Esporte, que vai falar no esporte, por o esporte para você, nesta noite de terça-feira, 8 de setembro. Setembro de 2026, com a nossa equipe líder campeã no esporte em toda a região do Baixo São Francisco, Valdir Fernando, Valberto Lima, Valder Lima, meu comentarista eclético, mesa, som e efeito, também é no comando dele, em destaque para você, torcedor, as manchetes do programa. Flamengo, no feriado de 7 de setembro ontem, as manchetes vêm do final de semana, hein, galera? Flamengo vence Remo lá em Belém do Pará, com Lino sendo destaque do jogo. Palmeiras tropeça com o Palmeiras e o Campeonato Brasileiro. Tem um novo líder, Fluminense venceu o clássico no Rio contra o Vasco no final de semana e foi o jogo do nosso bolão. Penedense, garoto do Sub-20, que disputava o acesso para o Sub-20 Série A do Alagoano, garantiu acesso no final de semana, depois do empate com São Domingos, em 3-3. E também vamos para o destaque desta terça-feira. Hoje tem Copa Libertadores da América, Brasil em ação. Tem Sul-Americana, Brasil em ação. São os jogos de ida das quartas de final, que esta semana vai ter as primeiras partidas para qualificação na volta, para se saber quem vão à semifinal das duas competições da Conmebol. É tudo isto e muito mais aqui agora, com eles, meus craques, meus ídolos estão comigo, para o Boa Noite, primeiro ainda, no recesso das suas férias, e o homem completando amanhã, rapaz, o meu primogênito amanhã vai completar mais um aninho de vida, com a graça de Deus, como é o nome dele, hein, meu comentarista.
1: Boa noite, Valdo Fernando. Noite, boa noite, Valder Lima. Noite. E todos os amigos ouvintes aqui do programa Grande Rio Esporte, na Rádio Grande Rio FM 99.1, que é primeiro lugar em todo lugar.
0: Tá no recesso ainda da série, né, rapaz?
1: Graças a Deus, né?
0: Até quando mesmo a série? Até Natal?
1: Semana que vem volto pra labuta.
0: É, e amanhã uma idade nova do meu primeiro primogênito aqui, de mano pra mano, segundo tá aqui do meu lado, o meu comentarista, e a festa já tá programada ou não vai ter nada?
1: Não, tem que ter alguma coisa, né?
0: Tem que ter alguma coisa.
1: Tem que comer de graça, né, Walter Fernando?
0: Claro, com a família.
2: Tá salvando todo.
0: Foi reclamando. Reclamando porque eu faço.
2: Passando na cara.
0: É claro, porque eu faço, tem que passar na cara mesmo. Entendeu? Tem que passar, não tenho vergonha, não.
1: Nem que seja um pirulito, vai ter.
0: Não, pirulito é duas meninas, duas netinhas, um pirulito. É não, Valdinho? Vamos lá, que tá os parabéns, rapaz. É o aniversário dele mesmo, sei que ele é. Você não vê, mas você nem programa vem.
1: Pode não, pode não. Parabéns antes, pode não.
0: Então,
1: pode não. Não,
0: ele, então ele não vem amanhã. Se ele não vem, te mando, bota o
1: amanhã. Ali, coloca
0: aí. Pronto. Amanhã ele vai ficar só estando e vai dizer: tô ocupado, tô fazendo tudo, não posso. Tô resolvendo aqui como é que vai ser a festa. Tá bom, garotão. Vamos lá então. Vamos para o boa noite dele, meu ídolo, comentarista eclético do super time do rádio.
3: Boa noite, Valde. Boa noite, Valde.
1: Boa noite.
3: Amigos ouvintes da Grande Rio FM, chegando na noite dessa terça-feira para falar muito de futebol.
0: E claro, vamos falar de futebol, porque ontem foi feriado nacional, dia da proclamação da independência do nosso Brasil. Não tivemos programa de esporte, foi uma programação normal. E a gente começa a semana na terça-feira com o Valbert Lima aqui, trazendo todos os destaques do que aconteceu no final de semana na bola pelo Brasil, que eu até esqueci de dar na manchete. Na primeira partida da decisão em casa, em Arapiraca, o Asa perdeu para o Uberlândia por 2-0. Valberto.
1: Pois é, Valdo Fernando e amigos ouvintes aqui do programa Grande Rio Esporte, um abraço aí para nossos ouvintes fiéis ligadinhos no melhor programa esportivo de Peneira também e toda a região. Pois é, vamos dar aqui, passar limpo, né, o que aconteceu no último final de semana, porque ontem foi feriado, né, dia da independência, tivemos jogos sábado e domingo, Série A, Série B, Série C e também a Série D, né, rapaz? Vamos aqui começar com jogos de sábado pela Série A, tivemos 3 jogos, Bragantino 2, Bahia 3, São Paulo 2, Atlético Mineiro 0 e Fluminense 1, Vasco da Gama 0. Inclusive foi o nosso bolão, né?
0: Foi Fluminense,
1: Fluminense e Vasco, não foi?
0: Foi o nosso bolão e teve duas apostas que acertaram o bolão.
1: Pronto, daqui a pouquinho vamos sortear, né?
0: Exatamente.
1: Quem será o grande ganhador aí do nosso bolão esportivo deste final de semana. Vamos aqui destacar também que ontem, que no sábado, melhor dizendo, tivemos 4 jogos pela Série B. Tivemos Goiás 0, Fortaleza 1, Novo Horizontino 3, Avaí 1, Juventude 2, Atlético Goianiense também 2 e Ceará 2, Sport 1. Já na Série C, tivemos jogo isolado no sábado. Tivemos aqui Inter de Limeira 3, Ferroviária também 3. Vamos agora destacar os jogos de domingo. Domingo tivemos pela Série A 6 jogos, viu? Tivemos Curitiba 1, Mirassol 2, Cruzeiro 3, Atlético Paranaense 1, Internacional 2, Santos 3, Remo 0, Flamengo 1, Botafogo 0, Palmeiras também 0 e Corinthians 1, Chapecoense 2, rapaz. Já na Série B, no domingo tivemos 2 jogos, tivemos Londrina 1, Operário 2, Ponte Preta 0, São Bernardo 2. Já na Série C, tivemos 2 partidas, tivemos Floresta 0, Maringá 1 e Santa Cruz do Dr. Fernando, rapaz, venceu em casa, né?
0: Venceu muito bem.
1: 1-0 diante do Botafogo da Paraíba.
0: E foi uma vitória importante que o Botafogo foi o time de melhor campanha da primeira fase.
1: É, aqui é playoff já, né?
0: É playoff.
1: Já é playoff. É play-off. Então vai ter o jogo de volta, né?
0: De volta na Paraíba, o Santa Cruz vai ter que ralar muito. O doutor Fernando já foi até pra Bahia contratar uns orixá pra fazer tudo que
1: pronto,
0: for lá.
1: Pronto, já tá pra, tudo armado já.
0: Pra ver, né, se a Cobra Coral engole o Botafogo.
1: Pronto,
0: lá.
1: Pronto, já tá, entendeu, tudo armado já.
0: Tá tudo armado,
1: velho. Pronto. Vamos aqui agora destacar que tivemos a primeira partida da grande decisão da Série D do Campeonato Brasileiro domingo, né? O nosso representante alagoano em ação, o Asa, jogou em casa no estádio Coraci da Mata Fonseca e infelizmente foi derrotado para a equipe do Uberlândia pelo placar de 2-0, rapaz. Ficou complicado agora pro Asa, né? Tirar esse placar aqui de 2-0 vai ser difícil lá em Minas Gerais. Tem que vencer por 3 gols de diferença para poder ser campeão. Se for por 2 gols,
0: pênalti. Exatamente.
1: Então ainda tem uma luz no fim do túnel, né, rapaz? 2-0 aí, pelo menos, 2 gols de diferença para o Asa levar para as penalidades máximas, né? Então vamos torcer aí para o Asa Gigante conseguir esse título inédito aí para Arapiraca, para o Asa de Arapiraca. Vamos aqui agora trazer a classificação, Valdo Fernando.
0: Bora lá.
1: Classificação, sim, aqui da Série B do Campeonato Brasileiro. Deixa eu dizer aqui que o primeiro colocado da Série B é a equipe do Juventude com 47 pontos ganhos. Em segundo vem o Criciúma também com 47. Em terceiro aparece o Novo Horizontino 46. Em quarto, Vila Nova 44. Em quinto, Fortaleza também 44 pontos. Em sexto, CRB 42. Em sétimo, Operário 40 pontos. Em oitavo, Atlético Goianiense também 40 pontos ganhos. Em nono aparece o Sport com 38. Em décimo, Náutico 37. Em décimo primeiro, Atlético Clube também 37 pontos ganhos. Em 12º aparece o Goiás com 36. 13º, Cuiabá 36 pontos. Em 14º, São Bernardo 35. Em 15º, Botafogo de Ribeirão Preto com 31 pontos. Em 16º, Ceará também 31. Abrindo a zona de rebaixamento em 17º, a equipe do Avaí com 29. Em 18º, Londrina 22 pontos. Em 19º, o América Mineiro com 14 pontos e na lanterna, na 20ª colocação, a equipe da Ponte Preta com apenas 10 pontos ganhos. Destacando nosso representante na competição é o CRB, né? O CRB aqui, aqui, tá na parte de cima da tabela, tá em sexto colocado aqui, tá no rol aqui de classificação para a segunda fase, né? CRB sexto colocado com 42 pontos ganhos, fazendo uma belíssima campanha. E na próxima rodada, o CRB joga fora de casa amanhã, viu? Amanhã, fora de casa, contra a equipe do Operário. Esse jogo vai acontecer às 8h30 da noite. Então, aqui, jogo aqui importante para o CRB, né? Porque se perder para o Operário ultrapassa o CRB na tabela. Então, vai ser um jogo importante. O CRB precisa vencer para continuar na briga aí pelo G6 da competição. Vamos agora trazer a classificação da Série A do Campeonato Brasileiro, que tem um novo líder, né, Valdo Fernando? Novo líder aí do Campeonato Brasileiro da Série A, que é a equipe do Flamengo. Do Campeonato Brasileiro, que tem um novo líder, né, Valdo Fernando? Novo líder aí do Campeonato.

0: Anos. Em nono aparece o Bragantino com 35. Em décimo, São Paulo, 33 pontos. Em décimo primeiro, Vitória, 32 pontos. Em décimo segundo aparece o Corinthians, também com 32 pontos. Também com 32 aparece o Santos na 13ª colocação. Em 14º, Botafogo, 31. Em 15º, Grêmio, 28. Em 16º, Mirassol, também 28 pontos ganhos, abrindo a zona de rebaixamento da Série A. Em 17º, aparece o Vasco da Gama com 25 pontos. Em 18º, Internacional, 25. Em 19º, Remo, 23. E na lanterna, na 20ª colocação, a equipe da Chapecoense com 17 pontos ganhos. Então, essa é a classificação da Série A do Campeonato Brasileiro, Walter Fernando.
1: Ok, vou tocar a bola aí para o meu comentarista eclético do Super Time do Rádio, o Walder Lima, para dar uma análise para a gente. Como é que ele vê agora essa tabela que, a partir do final de semana, a liderança agora cabe ao Flamengo? É uma diferença mínima, mas é o líder do campeonato agora, com o tropeço do Palmeiras em um bom jogo no Engenhão contra o Botafogo no empate 0-0, mas o Flamengo tinha vencido mais cedo do que o Palmeiras no domingo, a barco de chuva, o campo lotado, mais de 40 mil torcedores em Belém do Pará, no Mangueirão, 1-0, um gol do Lino, foi o Lino que chegou para resolver a situação, e tem sido o cara que está resolvendo a situação do Flamengo, jogando bom futebol, né, Atlético?
2: Olha, Valdo, foi realmente uma rodada totalmente favorável ao Flamengo, né? Além de vencer o seu jogo, jogo difícil, jogo puxado contra o Remo, como você falou aí, debaixo de muita chuva, o Flamengo fez 1-0 com o Lino, teve a oportunidade de fazer mais gols com o Pedro, com o próprio Lino, com a Rascaeta. Quer dizer, foi realmente um bombardeio flamenguista diante do Remo. Poderia ser um placar maior, um placar também assim, que o Remo fizesse gol, porque o Remo também teve oportunidades, foi pra cima, não ficou atrás, só esperando o Flamengo. Mas o Flamengo, dentro de campo, mostrou realmente que, além de ter um time bom, tem também muita competência, e fez o placar de 1-0 ali, tranquilo, sossegado, e esperou as coisas acontecerem. E não quis esperar as coisas acontecerem, as coisas aconteceram, né? Tudo ali foi a favor do Flamengo. O empate do Palmeiras com o Botafogo no Engenhão foi ali realmente aquele empate para o Flamengo se tornar líder do brasileiro e ter uma diferença mínima. Mas assim, nos números aqui a gente vê que o Flamengo tem 54 e o Palmeiras tem 53. Mas nas estatísticas, o Flamengo subiu para 65% de chances de ser campeão brasileiro. E o Palmeiras desceu para 30%. Então, assim, foi realmente uma diferença muito grande. E foi assim, né? Esticou mesmo a tabela. Então, assim, dá para entender que os próximos jogos do Flamengo são jogos mais acessíveis do que os jogos dos Palmeiras. Dá para entender isso. Mas vamos ver as próximas rodadas, o que vai acontecer. Que ainda tem algumas rodadas, né? Assim, o campeonato não acabou. Ainda tem muito campeonato pela frente. Mas pela porcentagem do Flamengo ser campeão, mais de 65%, eu vejo que a tabela está mais favorável para o Flamengo do que para o Palmeiras. Mas dentro de campo é que as coisas acontecem. Vamos esperar o que vai acontecer. Mas nesse momento, o Flamengo é o líder. Agora volta as atenções para a Copa Libertadores da América, onde o Flamengo já viajou, já está no Equador, já vai fazer o seu jogo lá, e contra o Independiente Del Valle, não é isso?
1: É, Independiente Del Valle. Um
2: jogo difícil.
1: Quinta-feira, 9:30.
2: Um jogo difícil, mas o Flamengo já está lá no Equador, então tem tempo de sobra para se preparar e fazer um bom jogo. Então, assim, o Campeonato Brasileiro ainda está muito aberto, está muito disputado. Você vê a Chapecoense vencer pro Corinthians de 2-1.
1: E lá no Neoquímica.
2: Não é isso? Né? Na Neoquímica
0: Arena. Uma surpresa, né?
1: Foi.
2: Então quer dizer, tá um campeonato realmente ainda que muita coisa vai acontecer. O Santos vencer para o Internacional. O Santos colocou 3-0. Quase que leva o empate. O Cruzeiro venceu 3-1. O Atlético Paranaense, que teve aquela discussão do pênalti lá do Caio Jorge e do outro jogador lá que eu esqueci o nome.
0: Matheus Pereira.
2: Né?
1: O Matheus Pereira.
2: Briga por ego, vaidade.
1: Foi. Quem bate, quem não bate.
2: Quem sou eu. Não, você errou, agora sou eu. Quer dizer, tem uma programação ali, né? Antes do jogo, né? Tem
1: é que o seguir. Ego, é o ego.
2: Mesmo que o cara perca.
1: É.
2: Porque o jogador do Cruzeiro,
0: Matheus Pereira tinha perdido o pênalti no primeiro tempo.

0: Primeiro tempo.
1: Aí o Caio Jorge disse, não, agora sou eu, porque se perdeu não existe isso. Tem que deixar pro cara bater, quem tem que dar moral pro cara, tem que se tiver, quem perdeu, perdeu, fazer o quê? Acontece, mas o batedor oficial é o Matheus Ferreira.
0: Eles fizeram o que o Brasil não fez no jogo quando perdeu o pênalti na Copa do Mundo.
1: Discutido, né?
0: Não discutiram pra não deixar o outro bater, não. Quem bate
2: o Bruno Guimarães
0: bater. Bruno Guimarães bater. Ninguém fez isso.
2: O Júnior ficou com medo.
0: Ficou com medo de bater. Eles não aprenderam, né não? Na Copa do Mundo eles não fazem isso, jogador brasileiro. Mas também teve, além dessa vitória, teve uma vitória decepcionante. O Vitória que ontem completou a rodada, derrotando o Grêmio por 1-0 no Barretão, ou no Barradão.
1: Barradão.
0: E o Bahia que também conseguiu um bom resultado, não foi? O Bahia?
1: Foi, o Bahia venceu o Red Bull Bragantino por 3-2.
0: Um bom
1: e
0: jogo.
1: O Bahia subiu para a quinta colocação, tem 43 pontos. E tá brigando ali, namorando muito um G4 para ir direto para a fase de grupo da Libertadores. Então assim, hoje o campeonato, volto a repetir, ainda tá aberto, mas eu vejo que o Flamengo subiu muito a chance de ser campeão. Mas vamos esperar mais duas rodadas, Valdo, para a gente ter um desenho melhor dessa classificação do Campeonato Brasileiro.
2: Porque ainda faltam 12 jogos ainda.
0: 12, foram 26 rodadas, faltam 12 jogos.
2: É muita coisa. Enfim, ainda.
0: Eu fiz aqui, não sei se o Valdo está lembrado, eu fiz aqui, acho que na semana passada, outra assada, que eu disse, o Flamengo tem 5 jogos em casa, aliás, 5 jogos, de quase 5 jogos o Flamengo faz, parece-me que 4 em casa e 1 fora. E o Palmeiras tem 5, faz 2 em casa e 3 fora. Dessas probabilidades dos adversários que tem, eu digo, o Flamengo pega adversário mais fácil, entre aspas, do que propriamente o Palmeiras. Daí é que essa matemática da estatística pode dar essa condição. Mas se decide o jogo é no campo. Ninguém sabe. Você vê, domingo vai ter o quê? Cada um faz um clássico. Flamengo pega o Corinthians no Maracanã domingo, mesmo que o Corinthians venha de 5 derrotas, mas é um jogo difícil, é clássico, no Maracanã, vai ter que jogar muito. E o Palmeiras faz um jogo difícil também com o São Paulo, que o São Paulo vende um bom resultado no final de semana. Venceu o seu jogo, não foi, Valberti? Repara aí.
1: Venceu o São Paulo.
0: Né? Venceu e venceu uma equipe.
1: Venceu o Atlético Mineiro.
0: O Atlético Mineiro, pô. Venceu por 2-0 o Atlético Mineiro, que até então vinha isso, bem invicta. Vinha invicto.
1: É isso.
0: Por 7-8 jogos, né não?
1: Por isso a porcentagem do Flamengo ser campeão, porque provavelmente, no domingo, o Flamengo se distancia ainda mais do Palmeiras. Eu não vejo o Palmeiras vencendo o São Paulo e eu vejo o Flamengo vencendo o Corinthians. O foco do Corinthians é totalmente a Libertadores.
0: A Libertadores,
1: Tá nem aí pro brasileiro. É. Vai ligar lá na frente.
0: Mas o brasileiro, agora tá ele vai tentar uma vaga aí pra...
1: Perdeu pra Chapecoense.
0: Perdeu pra Chapecoense.
1: Em casa? Chapecoense não ganha de ninguém. Sabe quantas vitórias tem a Chape?
0: Uma.
1: No brasileiro todo, 3.
0: 3 vitórias.
1: Quando enfrentou o Corinthians, só tinha 2. Então, assim, por isso essa porcentagem de mais de 65% de chance do Flamengo ser campeão brasileiro. Mas vamos esperar.
0: Vamos esperar. Agora, vamos falar do Asa antes de passar para o Valbert, que tem mais informação aqui.
1: O Asa foi decepcionante, perdeu 2-0 em casa, o estádio lotado. Quer dizer, ficou muito difícil para o Asa. Não é impossível, porque no futebol não existe essa palavra, mas você em casa, decisão, casa lotada e perder por 2-0. Eu até assisti o começo do jogo, mas depois eu disse, isso aí não vai dar certo pro Asa não. Porque eu via ali que o Uberlândia, ele conseguia controlar as ações e o Asa corria muito. E o Uberlândia deixou o Asa fazer isso, correr muito atrás da bola. E o Berlândia foi objetivo e nas oportunidades que teve até um gol contra. Nas oportunidades que teve, o Berlândia conseguiu converter para gol. Então, Evaldi, infelizmente, vai ficar ruim para o Asa nesse jogo de volta.
0: Só que, deixa eu dizer que o jogo de volta do Asa é domingo, no Parque do Sabiá. A decisão do Brasileiro da Série D. Só dizendo aqui que eu falei que o Palmeiras era domingo, mas não, o Palmeiras é sábado, porque o Palmeiras joga primeiro do que o Flamengo na Libertadores. Palmeiras joga amanhã, o Flamengo joga na quinta. Então o Palmeiras joga sábado com o São Paulo no seu campo às 18h30. E o Flamengo com o Corinthians no Maracanã, o jogo é 17h30. Eu acredito que a televisão vai passar esse jogo. Vai passar, é 5h30 na TV Globo.
1: Mas assim,
0: no domingo é 5h30. Porque não vai passar o jogo de 4 horas, Mirassol e Vitória, não vai.
1: Se o Abel vê que o brasileiro tá ruim pra ele, ele vai focar nas Copas.
0: Nas Copas, com certeza.
1: Copa
0: com certeza.
1: Do Brasil e Libertadores.
2: Ele é, o mais fácil tá a Copa do Brasil, né?
0: É, tá a Copa do Brasil. Tá
1: é, Copa o do jogo Brasil. Do Palmeiras é sábado, 6:30, e o Flamengo é 5:30.
0: É, não e pra você ter uma ideia. Jogo. Exatamente, aí você vai lá, aí você vai, aí você vai. Quando for na rodada 28, só que isso aí de rapidamente, tá certo? Na rodada dia 28, depois dessa de final de semana, dia 27,
1: o Grêmio.
0: Aí o Palmeiras vai para Porto Alegre enfrentar o Grêmio, mesmo em crise, é um clássico. E o Flamengo pega o Red Bull Bragantino no Maracanã.
1: Pronto.
0: Aí na rodada 29, o Flamengo vai à Vila enfrentar o Santos, jogo difícil. E o Palmeiras pega o Bahia, um concorrente direto lá, para ganhar. É um jogo...
2: Em Salvador?
0: E não, em São Paulo.
2: São Paulo.
0: Em São Paulo.
1: É que o Gabigol
0: jogo
1: faz uns dois gols contra.
0: É.
1: Esse jogo.
0: Aí na rodada 30, pra você ter uma ideia, na rodada 30 tem Fla-Flu. Aí sim, é um jogo difícil, não é verdade?
2: É.
0: Fla-Flu. E o Palmeiras pega o Corinthians.
1: Jogo difícil
0: também. Jogo difícil também. Aí vai pra rodada...
1: O Corinthians em crise.
0: É clássico. É clássico e o Palmeiras é freguês do Corinthians. Entendeu? Aí você vai pra rodada 31. Na rodada 31, o Palmeiras vai lá para Paraná enfrentar o Atlético e o Flamengo vai a Salvador enfrentar o Bahia. Na rodada 32, tem Flamengo no Rio com o Atlético Mineiro e tem Palmeiras e Red Bull Bragantino. Por aí vai. Então, é elas
2: são
0: por elas.
2: Difícil, né? Difícil,
0: todos
2: difícil,
0: eles.
2: Difícil, é uma competição que está muito acirrada, né? Como a gente já previa desde o início da competição, que Flamengo e Palmeiras iriam brigar pelo título e é isso que está acontecendo, né? São os dois maiores elencos da competição. O Cruzeiro tem um bom elenco, mas não está conseguindo chegar junto, né?
0: E depois desse pênalti final de semana,
2: essa confusão,
0: tá,
2: né?
0: Difícil.
2: É, como o Valder Lima disse, né? Quem é o cobrador oficial deu a entender que é o Matheus Pereira.
0: É ele,
2: que deveria ter cobrado o segundo pênalti, né?
0: É.
2: Então o Caio Jorge teve um ego muito grande. E o pior de tudo, Valder Lima, que antes da cobrança do pênalti, a torcida pediu o Caio Jorge. Não queria que o Matheus Pereira cobrasse. Você vê a cabeça do jogador, viu? Do Matheus Pereira. Ficou transtornado, porque
0: fica.
2: O cobrador oficial é o Matheus Pereira.
0: Parou ali, não é pra jogar mais não.
2: É que na equipe do Cruzeiro, ele é o craque da equipe.
0: Crack,
2: é o cabeça,
0: crack,
2: é o cabeça, é o número 10, né?
0: É, sim.
2: Então, bom aí jogador. O Caio Jorge passou à frente do 10 e do cara que tem o aval do treinador em seu cobrador oficial. Então isso aí gerou um atrito muito grande internamente.
0: Nunca mais fez gol, Caio Jorge.
2: É, mas teve um atrito muito grande, né? Com certeza. Matheus Pereira tem voz no Cruzeiro.
0: É isso aí. Você ia falar.
1: Fez o gol, não foi?
0: Fez o gol de cabeça.
2: Um gol bonito.
0: Gol bonito de cabeça. E você...
2: Os narradores dizem que o Matheus Pereira é o jogador dos gols bonitos.
0: É, sim.
2: Que
0: eu
2: só
0: vi.
2: Faz o gol bonito.
0: Você tem alguma coisa pra falar ainda pro break?
2: Não.
0: Vamos o break começar e na volta a gente fala mais aqui.
2: A agenda de hoje, né? Tem
0: a agenda de hoje.
2: Libertadores.
0: Tem Libertadores. Tem o Vasco que saiu do Rio pra jogar lá na Argentina, né? Não é na Argentina, não. Santa Fé, onde é?
1: Na Colômbia, não.
0: Na Colômbia? O Vasco levou todos os santos, pedindo fé pra não perder pro jogo hoje. Entendeu? Com Santa Fé. Não sei se é do Equador... Ou da Argentina, repara aí, vê se a gente acerta aí.
2: Da Colômbia, pronto.
0: Isso aí acertou, então já que você acertou, vamos pro break.
2: O Valder Lima é bom de geografia, rapaz.
0: É bom.
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0: Ok, garotinha, de volta na onda da imaginação do nosso grande Rio Esporte, aqui na equipe melhor e campeã de toda a região do Baixo São Francisco, ao lado dos meus ídolos, Valbert e Valdelima, e também aproveitando, mandando um abraço aí para meu amigo Zé Padeiro, lá no bairro Santa Isabel, meu amigo Adelmo em Neópolis, o Aguinaldo, que eu encontrei com ele na feira. Aí, um abraço pra você, meu amigo Aguinaldo. Ele foi para Piraca assistir o jogo do Asa. Até agora ele não falou nada da derrota do Asa pra Uberlândia. Mas o Asa tá de boa.
1: Não, muito bem. O Zé Padeiro já tá aqui, viu?
0: Já tá aí, Zé Padeiro. Já. E o Asa que vai disputar a Série C do ano que vem. Vai brigar pelo título no domingo lá no Parque Sabiá. Não é possível. Uberlândia deu no CSA lá e cá. Deu no Asa aqui, será que vai dar no Asa lá? Eu não sei não, tenho minhas dúvidas.
1: O Berlândia é o pai dos alagoanos.
0: Pai, mas eu tenho pra mim que ele lá tem um patrocínio do Uberlândia, o Asa vai com o 99, que é mais barato, pra chegar lá e bater.
2: Vai nos pênaltis e o Asa vai ser campeão.
0: Né? Vamos lá, vamos torcer pelo Asa, porque o Asa tomou gol já no finalzinho. Um gol contra e outro gol nos acréscimos.
2: Ah, não vale.
0: Que o goleiro
2: vale.
0: Pegou e o cara chutou, o goleiro deixou passar. Eu vi
2: não
0: os
2: vale,
0: dois
2: não
0: dois
2: vale, não vale não, gol assim. Não
1: vamos aqui com o Zé Padeiro.
0: Vamos lá.
3: Boa noite, Valdelima, Valdo Vale Fernando, tô estando aí, rapaz. Me convido pro aniversário, rapaz. Tomar uma cervejinha amanhã, rapaz. Ô, Valdo, vou botar. Fala aí o nome da minha esposa aí.
0: E sim, como é o nome dela?
3: Vou botar aí.
0: Pode tá o quê?
3: Aí do Moisés, Selma, Adaí, Pamba, Pademar. Chama na bota, aí Carroceiro.
0: Certo.
3: Roberto, Jéssica, Basta Isabel, tá certo?
0: Certo.
3: E Pato Broco, rapaz.
0: Certo. E o presidente? Certo. E o governador?
3: E bom trabalho
0: e
3: aí.
0: E o prefeito? Rapaz, e o presidente? Você não fala de ninguém, aí, não, desses caras, é?
3: Amanhã, não esqueça não, vou comer um pedacinho de bolo.
0: Meu.
2: Oxente. O Zé Padeiro machou ontem, Valdo Fernando?
0: Rapaz, município? Não, não machou não.
2: Machou não? Ô, machou rapaz. Não. Mas eu vi lá, viu?
0: Tava lá.
2: Eu tava lá, eu vi.
0: Tava. Machou não,
2: mas
0: tava lá.
2: Tava machando.
0: Olhando porque o Dicile, o pessoal do município, só foram três escolas que desfilaram esse ano puxado pela banda.
2: Mas fanfarra. Ele não foi.
0: Não, ele não machou. Porque
2: por quê?
0: Só machou. Teve uma escola que representou a EJA, que foi o Manuel Soares, uma escola representou os alunos Fundamental 1, que foi o Hilton Lucena, e uma escola que representou os alunos Fundamental 2, que foi o Costa Magabeira. Foi essas três escolas que teve representação.
2: Ah, eu sei que ele tinha machado.
0: Não, ele machou. Mas ele machou quando ele começou lá do Clementino, que chegou ali no Imaculado e aconteceu.
2: Cansou.
0: Não, cansou não. Cansou é óbvio. A sola do sapato saiu. Aí tira ele a sola do sapato. Pobre Zé. Pobre do Zé Padeiro.
2: Me encontrei também com o Agnaldo, tava lá, prestigiando de Cile.
0: Do pão?
2: Sim. Ele nem queria machar, mas não conseguia, não.
0: Foi na
1: Pode não machar.
0: Eu volto trazendo, porque os caras são barrigudos, rapaz.
2: Não.
0: Barrigudo Zé Padeiro, barrigudo.
2: Mas eu vi
0: Aguinaldo.
2: Lá o Agnaldo do pão, tava lá.
0: Vendendo pão?
2: Não, tava assistindo.
0: Não tava, rapaz, com a buzininha dele, não? Olha, pão,
2: não,
0: pão,
2: tava
0: pão.
2: Não, tava
0: pra
2: não.
0: Atrapalhar os caras da banda?
2: Tava nada, rapaz. Tava só de olho.
1: Olha o Carlinhos aqui, olha.
0: Vamos lá.
1: Palmeirense roxo.
0: Ixi, mas dizer que foi azar do Flamengo, repare.
4: Boa noite, Valdo Fernando.
0: Boa noite,
4: Valdo.
5: Boa noite.
4: Aqui é o Carlinhos do Topo Redondo. Tô vindo aqui, programa.
0: Tá triste.
4: Mandou uma boa noite aí pro Pato Broco, pro Tony Broco, Maurício lá no Oiteiro, seu Francisco Gomes na Praça de Santa Luzia, e pra todos os ouvintes. 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E você só faltou garantir que o Palmeiras perdia de 1-0 pro Botafogo. 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Aposte. Se você gostasse da aposta.
0: Ai, ai, foi boa.
4: E clássico Flamengo e Corinthians, pra mim mesmo é meio clássico. Por causa do Flamengo. Corinthians já foi Corinthians. Clássico hoje em dia no Brasil, pra mim, tem poucos. Tá, boa noite, bom trabalho, desculpa aí pela minha boa parte que eu falo, que eu não entendo nada de futebol.
0: Aí,
4: e
0: mano.
4: Bom trabalho, uma boa semana.
0: Tá, ah,
4: é. Quanto foi feriado, começo é hoje.
0: É certo, meu amigo.
4: Boa noite a todos.
0: Todo mundo sabe um pouco das coisas da vida, rapaz. Você é inteligente, não, Valdo?
1: Isso aí. Olha, Valdo, boa noite, meus amigos. Robert Lúcio, viu?
0: Olha só.
1: Meu amigo Valdo, te vi hoje fazendo aquela velha caminhada. Só não gostei da camisa.
0: Flamengo.
1: Que você estava.
0: Ah, quem não falou comigo, rapaz? Flamengo. Aí eu quero, Valdo, só tem essa camisa, cara. Toda semana eu mudo. Aí tira do Flamengo. Aí manda lavar um e pega a outra do Flamengo. Tá? Vou fazer o quê, né, não, Valdo?
2: É verdade.
0: Do Flamengo, rapaz. Né?
2: Segue o líder.
0: Eu vou caminhar a camisa do Vasco, é?
2: Segue o líder, né?
0: Segue o líder, porra.
1: Diga aí, Lidomar, boa noite, meu amigo.
0: Boa noite, Valdo.
4: Muito boa noite, Valdo e Fernando. Muito boa noite, Valberto e Lima. Muito boa noite, aniversariante do dia, Valder Lima. 40 anos, né? Parabéns pra você, meu nobre. Feliz aniversário.
0: É isso aí. Aí
2: do mar, né, rapaz?
0: É, rapaz. Perro a idade. Amanhã eu digo, entendeu?
1: Olha o Edu Carrocinho.
0: Chama na bota!
5: Boa noite, Valder de Lima e Valder Fernando, boa noite! Aqui é o calceiro topado, chapado, Peneda Lagoa, com o Sinergião. Coincidência, é o calceiro vindo de Sinergião. Chama a bola, tamo junto. Falou pro meu, esse povão, tio Willian Zé Branca, da Verão do Zé, tchau! Chama na bola, tamo junto. Dá alô, meu amigo. Alô, tem cheiro, vai ensinar, que você namora, chama na rua, tchau! Chama na bola, tamo junto, tamo junto.
0: Calceiro
5: topado, chapado. Esse é o conhecido.
0: Entendeu o que ele disse aí, vocês?
5: Tomado, ó. Interação de calceiro é 82, é o 9, é o 99, é o 93, é o 24, 25, calceiro topado, chapado. Valdirinho, Valdo Fernando, chama na bota, tamo junto. Alô, Zé Padeiro, chama na bota. Que Deus proteja você, Valdirinho, Valdo Fernando, que faz de programa o rei do esporte da bola. Vamos embora, tamo junto. Que Deus lhe proteja. É a verdade, a vida, Deus é maravilhoso. Sem Deus, não chamo nada. Fui, tchau, até amanhã, se Deus faz de viramento, que Deus é maravilhoso. Chama na bola.
0: É, rapaz, gostei da propaganda dele. Chama. Demorou, mas fez, né?
1: Tem que fazer. Pode, né?
0: Tem que fazer, sim, dá o número de telefone, é carroceiro. Tá liberado aqui, meu amigo. É, Hélio Carroceiro. Vamos lá, quem
2: olha
0: vem?
2: Olha só, deixa eu trazer aqui a agenda de hoje, Walter Fernando.
0: Vamos lá, sim.
2: Hoje, terça-feira, trazendo aqui a agenda do futebol. Vamos ter pela Copa Libertadores da América, jogo isolado, né? Daqui a pouquinho, às 7 horas, o Fluminense recebe no Maracanã a equipe do Platense da Argentina.
1: Daqui a pouco, né?
2: É, 7 horas, viu? Na Copa Sul-Americana, vamos ter duas partidas. Daqui a pouquinho, às 7 horas, o Vasco joga fora de casa lá na Colômbia contra a equipe do Santa Fé. E às 9h30, vamos ter Boca Juniors e São Paulo, rapaz. Que jogaço aqui, viu? Boca Juniors e São Paulo, lá na La Bombonera, na Argentina. É a expectativa aqui de um grande jogo, Boca Juniors e São Paulo, pela Copa Sul-Americana. Deixa eu destacar também que hoje vamos ter duas partidas pela Série B, viu? Às 8h30 vamos ter o Cuiabá recebendo a equipe do Atlético Clube. E às 9 horas, o Criciúma joga contra a equipe do Juventude. Então é líder contra vice-líder.
0: E aí é começando, abrindo a rodada 27. E o CRB isso joga amanhã. Essa rodada tem jogos hoje. Amanhã tem na sexta-feira. Parece que a rodada fecha na sexta-feira.
2: Pronto. Criciúma, entendeu? E Juventude. Jogo pra empate.
0: Ah, jogão, aqui, jogão.
2: Jogo pra empate.
0: É, e amanhã o Galo vai jogar contra o Operário em Ponta Grossa, lá no Paraná.
2: Paraná, é verdade.
0: Vamos lá.
2: E aí, Valder Lima?
1: Olha, esse jogo do Fluminense e Platense, aqui é o jogo para o Fluminense vencer tranquilo, de 2 a 3 a 0 aqui. O Fluminense pegou o gosto de jogar bola, parece que deu um start aí com o Marcão, e tá jogando bem e tá no momento bom. Eu não vejo aqui que o Platense vai ser um problema para o Fluminense. Então, o Flu ganha esse jogo em casa. Aqui na Sul-Americana, a gente tem aqui o jogo do Vasco com o Santa Fé. O Vasco está num momento muito bom, mas o Vasco vai ser testado agora. Um jogo dificílimo fora de casa. O importante não é aqui perder por muito. É trazer o resultado para o Rio de Janeiro interessante e que possa brigar pela vaga. Jogo difícil aqui do Vasco, viu? Já o São Paulo e o Boca Juniors na Argentina é outro jogo aqui que a gente classifica como um jogo clássico. Classifica como um jogo clássico. Tem história esses dois times aqui no futebol sul-americano. E na minha opinião aqui, Valdi, é jogo de empate, Valberto Lima. é jogo de empate para o São Paulo decidir no Morumbi.
0: Sem dúvida alguma, são dois jogos difíceis da Sul-Americana aí pro Vasco com Santa Fé na Colômbia. Santa Fé que fez uma boa campanha. Se eu não estiver enganado, ele eliminou o River Plate. Se eu estiver enganado, um negócio Santa assim. Fé?
1: Foi.
0: Sim, eliminou o River Plate.
1: Foi nos pênaltis.
0: Não foi isso? Eliminou o River Plate. Na Argentina. Foi. E passou dessa fase. É um time que vem forte. Entendeu? Para essas fases finais da Sul-Americana. Mesma coisa do Vasco. O Vasco na Sul-Americana é o contrário do Campeonato Brasileiro. É o primeiro que abre a chave do G. Do grupo do descenso. É o Vasco que abre. Lá, na lanterna.
1: Z4.
0: É o primeiro, a zona de rebaixamento é o primeiro que abre, é o Vasco. Mas na Sul-Americana é completamente oposto, jogando pra caramba. Apesar de que ele jogou com o Fluminense, o Vasco jogou bem, tomou o gol por uma infelicidade lá, um erro de defesa com o goleiro e tudo, se atrapalharam e o Fluminense fez o gol. Entendeu? Mas antes de a gente passar aqui pra mais informação do Valbert, deixa eu dizer que o Flamengo, galera, olha aí. O Flamengo, meu amigo Robert Lúcio, entendeu? E o meu amigo Barbosa, né? O Flamengo Barbosa foi um dos indicados à Bola de Ouro 2026 de Clube do Ano, nesta terça-feira. A equipe brasileira disputa o prêmio contra o Arsenal, Bayern de Munique, Bodø Glimt, é um time da Noruega, e Paris Saint-Germain, meu filho. Sob o comando de Felipe Luiz, o Flamengo foi indicado por conta dos três títulos conquistados na temporada 2025, além de sua participação no Mundial de Clubes. Para você ter uma ideia, o Paris Saint-Germain é atual campeão europeu, enquanto o Bayern conquistou a Bundesliga batendo recorde de gols, já o Arsenal é atual campeão inglês e o vice-europeu. O rubro-negro corre por fora ao lado do Bodø Glimt, o pequeno clube norueguês que alcançou as oitavas de final da última Champions League, após eliminar o Manchester City de Pep Guardiola e o Inter de Milão. E o Flamengo ganhou os três títulos. Vira que segue, só ser indicado já é bom demais, né, Valdo?
2: É bom pro time brasileiro aí se destacando, né, a nível mundial, né? O Flamengo que tem um histórico muito bom quando é ranqueado pela FIFA, né? Sempre é lembrado.
0: Claro.
2: E isso é bom para o futebol brasileiro, né? Que demonstra que o futebol brasileiro está em evidência, né?
0: Vamos lá, que você tem mais para informar. Só dizendo que no final de semana, não sei se vocês viram, o Felipe Luiz, falei nele agora, na vitória do Mônaco no Paris Saint-Germain no sábado, quando venceu de virada por 2-1 lá no Parque des Princes, os caras entrevistaram ele da TNT Sport, que é quem cobre, TNT Sport. Aí entrevistou ele falando da satisfação, da alegria, que saiu de campo aplaudido pela torcida e falou mais de que tudo aquilo que ele estava passando, estava vivendo naquele momento, ele só deve a uma coisa que teve.
2: Ao Flamengo.
0: Ao Flamengo. Tudo isso, que chegar essa oportunidade, ele disse que amava todos, amo todos lá. É um cara da humildade tremenda. Ama tudo que aconteceu no Flamengo, os jogadores, e ama tudo ele de fazer dele, além do jogador, do técnico, foi vitorioso e de chegar onde ele sempre queria chegar, a ser técnico da Europa. Agradecer ao Flamengo.
2: Sim, com certeza, entendeu? Né? Até porque ele começou no Flamengo, ele jogou na base do Flamengo, né?
0: Jogou
2: na base quando era criança, né? E quando voltou pro futebol brasileiro, ele começou como técnico do sub-17 do Flamengo, se não me engano.
0: Foi.
2: Então ele começou
0: realmente
2: lá na base mesmo do Flamengo. Aí foi sendo campeão, se destacando até chegar no futebol profissional, além de ter sido jogador.
0: E ele quando foi...
2: Em 2019, né?
0: E o primeiro título dele nas categorias de base do Flamengo, ele foi campeão juvenil. Foi juvenil, não foi? Se não tiver enganado. Na Champions League.
2: Sub-17, eu acho.
0: Sub-17.
2: Sub-20.
0: Campeão da Europa, vencendo o Barcelona.
2: Sub-20.
0: Não foi?
2: Então
0: vencendo
2: o
0: Barcelona.
2: É um técnico primeiro promissor, título, né? É. Ele é inteligente, ele é abdicado à profissão, ao futebol. Aprendeu muito com o JJ, né, com o Jorge Jesus, como ele sempre disse, foi o professor dele. Então, isso ele tem muito a que fazer pelo futebol, seja brasileiro, futebol mundial. E ele está onde sempre sonhou, né? Que sempre foi a Europa, né? Ele se fez no futebol europeu. E estando lá no Mônaco, realmente é uma vitrine muito grande, porque o Mônaco é um time de tradição.
6: Claro, claro.
2: Não vinha bem das pernas nos últimos anos, mas agora está tentando se reerguer, né? Não é à toa que venceu o PSG lá no Parque do Príncipe.
6: E a cidade do Mônaco é o do Principado Francês.
2: É.
6: Entendeu? Ali só tem magnata.
2: Sim, ali. Sim. Tem rei, né? Tem príncipe,
6: é, exatamente, princesa, né? Exato. Ministro, rei, princesa e por aí vai. Vamos lá, então, no final do programa, sortear o bolão. Fluminense 1, Vasco 0. Sidney colocou 1-0. Manuel colocou 1-0. Vou lá para 1-2. Quem você vai levar o brinde, Valder?
1: 2.
6: Número 2. 2 aqui vai para Manuel. Alô, Manuel. Você leva o brinde do bolão de Fluminense 1, Vasco 0.
2: Manoel,
6: e você
2: não, né?
6: Vem. Não, Manuel, acho que é o marido da Lu lá de Igreja Nova. Ah, tá certo? E tudo no ponto.
2: Tudo no ponto.
6: Como tá apressado aí agora,
2: tudo chefe. No ponto e até uma próxima oportunidade, se Deus quiser. Tchau.
6: Tchau.
2: Tudo no ponto e até amanhã. Tchau.
6: Tchau. Vamos lá então, garotinho. Fim de papo por hoje é só. Voltaremos amanhã, se Deus quiser. Vamos lá. Neste mesmo horário, canal de credibilidade. 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Na sequência vem música a noite toda até as 9. Para deixar sua noite no início encantada e romântica. Às 9 tem a voz do Brasil. Que papai do Senhor abençoe nós todos. Temos uma boa noite, paz e bem pra todos nós. Tchau, galera.
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15: Hora certa. 19 horas e 7 minutos.

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0: 19:58.
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0: 7:28.
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0: único grão concentra todo o nutriente da polpa do fruto, por não ter de reparti-lo com outro grão. Assim, fica com sabor mais concentrado e seu formato regular permite uma torrefação mais uniforme. Os mocas são conhecidos ainda como frutos machos ou caracóis.
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0: 7:55.
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7: Você sabia que para os budistas e hinduístas ortodoxos, a sexualidade é inconveniente? O sexo não é bem visto por desgastar energias. Em compensação, nos tantras budistas e hinduístas, a sexualidade aparece como fonte de energia espiritual, sob a condição de se conseguir dominá-la em vez de ser dominado.
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3: Está no ar a Voz do Brasil. As notícias do governo federal que movimentaram o país no dia de hoje.
4: Olá, boa noite.
5: Boa noite para você que nos acompanha em todo o país.
4: Terça-feira, 8 de setembro de 2026.
5: Vamos aos destaques do dia.
4: Proteção da biodiversidade.
5: Novas unidades de conservação ambiental são criadas no Amazonas e no Piauí.
4: Decretos também formalizam concessões para manejo florestal sustentável.
5: Doenças raras. 65 em cada 100 mil brasileiros convivem com alguma condição de saúde incomum.
4: O Sistema Único de Saúde acolhe pacientes, realiza o diagnóstico e realiza acompanhamento multidisciplinar.
5: Quem fala sobre o assunto é Natan Monsores, coordenador de doenças raras do Ministério da Saúde.
6: Em sua maioria, essas doenças são doenças de origem genética que afetam predominantemente crianças, mas também podem acontecer em adultos, em pessoas idosas.
4: Semana da Pátria.
5: Brasil celebra os 204 anos da independência.
4: E você vai conhecer alguns dos heróis que ajudaram a construir a nação brasileira em reportagem especial de Luana Karen.
7: A praça que abriga os três poderes da